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1: Bom dia, amigo. Este é um dos momentos mais altos do nosso encontro, o momento em que reservamos a espetáculos musicais que querem, de artistas que querem nos acompanhar nesta madrugada. É por isso que convido o amigo a apertar o cinto de segurança e vamos, sim, e vamos voar.
2: Mas ele tá bonito, ele tá bonito.

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e meu pai me disse uma vez: a música é a arte de ritmar os sons. Eu acho que a música também é a arte de fazer qualquer ser humano

0: isso. Parabéns pra você.
1: Obrigada, minha amiga.
0: Pela amiga que você é e pelo amor que você tem pela Estação Primeira de Mangueira.
1: Obrigada, Brandão. Obrigada, Alessi. Obrigada,
0: Alessi. Deus te abençoe.
1: É você
0: Deus
1: também.
0: Te proteja pela sua generosidade.
1: Muito obrigado.
0: Salve Marrom, salve Alcione.
1: Salve, Alessi Brandão.

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Pastor Léo. São eles, gente. Obrigada, Vitor. Obrigada, Léo. Obrigada, bonito. É bonito, e são bonitos.

0: Obrigado.
1: Eu agradeço, madrinha. Eu sou fã dessa pequena. Vocês vão ficando aqui com ela que eu já volto. Vai!
2: Anos. Passou rapidinho, hein?
1: Passou. Como passou? Ah, tudo bem.
2: Beleza.

0: E aí, Mangueira?
1: Obrigado, MVP. E aí,
0: Marrom? Pra você. É, você é uma negona de tirar a lupa.

0: quando assunto é mangueira. 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
1: É, será que eu caí nessa rede ainda? Não sei, não, mas tô achando que já dancei.

0: κλεβά.
1: O quê?
0: O seu jeito.
1: Ligando a sala.

0: amigo. Muito obrigado por esse seu carinho, por esse seu afeto, por essa sua boa vontade.
1: Um chute misturado, Marrom. Valeu, Mangueira!

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2: Amigo, bom dia, votos renovados e ser feliz por estar conectado a nós. Está de parabéns porque está sintonizado à rádio que vai fazer bem ao seu coração, com conteúdos que de facto alegram assim. Estamos a falar de muito desporto, música nacional e internacional. E que não queremos fugir da regra neste dia de hoje. Levo até o seu receptor neste momento esta sonoridade bonita, pertencente à banda Cacana, que quer cantar aqui ao lado do Eze Quinera, Kukensa, o mesmo que agradecimento aos pais por tudo que têm feito ou já fizeram a nós. Escute, delicie-se.

Continuamos aqui a levar o melhor de nós. Ouvimos aqui com o Kensa pertencente à banda Cacano, ao lado do Eise Quinera, Domingas e Belita. Esta dupla das irmãs de Nampula trouxeram-nos Elapuaca, Moçambique, enaltecendo o melhor que Moçambique pode oferecer ao mundo. Murima, o aqui que lá, ouvimos aqui da Maísha trazer aqui o que de melhor sabe fazer. Aí, aquelas sonoridades que chamam a imagem daquele espaço já próprios de da Maísha. E aí, a sua turma que tem ajudado a dançar. Zoziva Kadimala foi um trabalho pertencente à pureza, ao afim, e que quisemos partilhar consigo neste princípio de manhã, aqui na Portadora 93.1, no espectro eletromagnético de radiodifusão sonora. Continuamos ligados a si.

Amigo, continuamos a levar o melhor de nós em vozes nacionais e internacionais, mas neste momento para nacionais, tal como Marlene, que trouxe-nos um dos primeiros, não últimos, primeiros trabalhos que leva o título de Papai. Niketi Luena também foi nesta voz, e Michel de Rosário, ao lado do Valdemir José, cantaram

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1: Muito bom dia em toda a República de Moçambique, são 5 horas.
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1: As notícias a esta hora são apresentadas por Agostinho Leis.
3: Saudações. A Seleção Nacional de Futebol de Sub-17 regressou esta quarta-feira ao país depois da participação no CAN da categoria que tem lugar em Rabat, no Marrocos. Trata-se de uma competição onde os Mambinhas apuraram-se para o Mundial da Modalidade a ter lugar este ano no Catar. Adeptos de futebol, dirigentes desportivos, familiares dos jogadores, entre outros presentes, testemunharam no aeroporto de Maputo o regresso do combinado moçambicano. Falando após a chegada, o técnico dos Mambinhas, Luís Guerreiro, disse que a qualificação para o Mundial foi um objetivo alcançado.
4: O objetivo foi cumprido. Moçambique está no campeonato, está na montra, está no campeonato do mundo. Era este o objetivo que nós traçámos, eu e a minha equipa técnica e os meus jogadores. Estamos no campeonato do mundo, estamos na montra. Esta geração merece, porque é uma geração com qualidade. Vocês têm que acreditar nesta geração. É uma geração de ouro que Moçambique tem. Temos que aproveitar estes jovens com muito valor. Vamos continuar a trabalhar para fazer uma representação excelente no campeonato do mundo. Vamos já começar a trabalhar para a semana para representar também Moçambique em Portugal, para defender o título que conquistámos no ano passado. Portanto, esta geração vai continuar a trabalhar com o apoio da nossa direção, com o apoio da federação. É uma geração muito boa, com muita qualidade. Portanto, acredita nesta geração, porque nós ainda vamos dar muito mais alegria ao povo moçambicano.
3: O capitão dos Mambinhas, Diego Pelembe, avaliou da seguinte forma a participação de Moçambique no CAN do Marrocos.
5: Foi uma participação em que nós tivemos. Foi uma participação em que tivemos bons resultados. Já no fim, no início, começamos mal. Faltava nós mesmos, já acreditamos em nós. E desde o momento que começamos a acreditar em nós, tivemos os resultados que nós queremos.
3: O ministro da Juventude e Desportos, Kaifadin Manasse, destacou a qualificação dos Mambinhas para o Mundial de Futebol.
6: Viemos aqui para receber os nossos Mambinhas que levam a bandeira de Moçambique bem alto. Moçambique está com a bandeira no Mundial de Qatar 2026. Significa que Moçambique tem talentos, Moçambique tem jovens, Moçambique pode continuar a sonhar, sim, cada vez mais alto. Este é um novo ciclo de governo, é um ciclo de vitórias, é um ciclo de trabalho e temos que estar todos unidos rumo a este trabalho para o desenvolvimento do nosso país. Estamos todos felizes, muito felizes, momento de festa, recebemos os nossos jovens, agora vamos dançar, vamos festejar, vamos fazer aquilo que é bem de Moçambique, que é abraçar-se e continuarmos a trabalhar para chegarmos ao Mundial com saúde, com dedicação e com todo tipo de condições reunidas para que os Mambinhas ganhem este Mundial.
3: Kaifadin Manasse, ministro da Juventude e Desportos, e a qualificação dos Mambinhas de Sub-17 para o Mundial de Futebol a ter lugar este ano no Catar. A nível doméstico, o Ferroviário de Pemba venceu esta quarta-feira o Pembinha por 5-4 em jogo das meias finais da Taça de Moçambique de Futebol a nível de Cabo Delgado. Este resultado foi alcançado aos penaltis após empate a 0 no tempo regulamentar.
7: Nas reações após o apito final, Rogério Balati, técnico do Ferroviário de Pemba, disse que o objetivo era mesmo chegar à final da prova.
8: O nosso objetivo era passar essa eliminatória e infelizmente conseguimos. Só tenho que dar os parabéns.
7: Por sua vez, Vítor Mayamba, técnico do Pembinha, afirmou que coisas estranhas fora do seu controle aconteceram em volta da partida, que ditaram o afastamento do seu conjunto no certame.
9: Muita coisa que aconteceu à volta do jogo. Eu só posso parabenizar ao Ferroviário de Pemba.
0: Pemba porque não é culpado. E há que fazer um TPC internamente e continuar a trabalhar com a competição que nos resta.
7: Ferroviário de Pemba bate o Pembinha, está na final da Taça de Moçambique, fase provincial de Cabo Delgados, edição 2026. O outro finalista será conhecido no próximo domingo, no confronto que vai opor-se frente a frente o Bahia de Pemba e o surpreendente Futebol Clube de Montepeixe, também no estádio municipal de Pemba. De Pemba para RM Desporto, Joaninho Machono.
3: Marrocos, Senegal, Egito, Tanzânia são jogos marcados para esta quinta-feira a contarem para as meias-finais do CAN da categoria que decorre em Rabat, a capital de Marrocos. A final desta competição realiza-se na próxima terça-feira. Saudações.
1: Saudações e muito obrigada. São 5:05. Bom dia. Hoje é quinta-feira, estamos a 28 de maio, o Dia Internacional de Luta pela Saúde da Mulher, que foi definido no 4º Encontro Internacional Mulher e Saúde, ocorrido em 1984 na Holanda, ocasião em que a morte materna apareceu com toda a sua magnitude. Vamos para a atualização da programação para esta quinta-feira. Já a seguir teremos o espaço do ouvinte até próximo das 6 horas, a altura em que teremos em flash as notas de destaque nacional e internacional. Às 7 teremos o desportivo, mas antes teremos os tópicos da atualidade político-social às 6:30 e teremos também a informação meteorológica às 6:20. Depois sim é que teremos o desportivo às 7, seguirá depois o programa de desporto escolar, por volta das 7:30, às 8:10 teremos educação financeira, 8:30 a revista de imprensa, às 9 o Mundo Desportivo, 10 horas o noticiário. Espaço para novos talentos será a partir das 10:30, às 12:01, a transmissão do Jornal Desportivo em simultâneo com a Antena Nacional. Às 13, o programa Táticas, 14:00 o noticiário. Emissão a partir de Gaza será a partir das 14:30, sendo que às 15 teremos o Desportivo, 15:10 Educação Financeira. Modalidades, às 16:10, às 17 o noticiário. Emissão de Sofá, RM Desporto, a partir das 19:01, e depois teremos a emissão de Manica às 19:30. Até próximo das 21, a altura em que teremos a transmissão do noticiário Bate-Bola, logo a seguir, e por fim o resumo informativo a fechar a programação do dia. Está assim apresentada a programação para esta quinta-feira. Espero que nos acompanhe em ótimas condições de audição e que a mesma seja do seu inteiro agrado. Eu sou Natércia Tomás, a sua companheira de viagem, até muito perto das 10 horas. Até lá, muito bom dia, votos de ótima sintonia. Boa caminhada, se que está já em direção ao local de atividades. Bom trabalho para si que já lá se faz presente. E bom despertar. Estamos juntos.

0: 5:15. Bom dia. Renovamos votos para a continuação de ótima sintonia. Vamos abrir espaço para a participação do ouvinte. Continuamos então nessa ressaca da vitória de Moçambique, ou da qualificação de Moçambique para o Mundial. Ontem a Seleção Nacional de Futebol Sub-17 regressou ao país, já está entre nós a Seleção Nacional e conseguiu este feito histórico no futebol moçambicano. Vamos então falar deste assunto e abrimos espaço também para endereçar os parabéns a você. 82 3105 766, mas também temos disponível o número do WhatsApp 85 20 25 93 1. Estão lançados os dados para o nosso matinal. Hoje é quinta-feira, estamos a 28 de maio, é Dia Internacional de Luta pela Saúde da Mulher, que foi definido no 4º Encontro Internacional Mulher e Saúde, ocorrido em 1984 na Holanda, ocasião em que a morte materna apareceu com toda a sua magnitude. Atendemos o primeiro ouvinte. Olá, muito bom dia.
1: Bom dia, Ana.
0: Muito bom dia. Adimuir seu dia a partir da cidade de Lixinga.
1: Senhor,
0: bem-vindo, bem-vindo, Isana.
1: Obrigado.
0: Então, essas forças...
1: Está tudo bem, graças a Deus. Não sei deste lado.
0: Muito bem, cá deste lado também está tudo bem. Assim, ainda está em casa, Isana?
1: Ah, ainda estou em casa, sim.
0: Ok, está certo. Vamos a isso, campeão Isana.
1: Ah, bom. Só quero mandar dar umas parabéns à minha sobrinha. Ela que no passado dia 24 colheu uma generosa do Jardim da Rosa. Muitas felicidades, que tenha tudo de bom e que tenha mais longos anos de vida. Bom, Mananate, para mim é tudo. E para Mananate é a continuação de um trabalho. E até a próxima.
0: Até a próxima e muito obrigada pela sua participação. Estamos juntos.
1: Muito obrigado, Mananá.
0: Tchau, tchau. Assim iniciamos a partir da cidade de Lixinga, onde estivemos a conversar com o ouvinte Isana dos Santos. Na nossa caixa de mensagens, temos a mensagem do ouvinte André Pequenino. Seja grato. Agradeça por estar, por ser, por ter, por ganhar, por perder, por ir, por vir, por tentar, por errar, por conhecer, por sentir. Se você agradece, seus olhos verão novas coisas. A gratidão é humildade. Esta é confidência na voz do único ouvinte afavalecido desta magnífica rádio. Sempre ele, André Pequenino, moçambicano 100% na pérola do Índico, pela ironia do destino. Ok. Muito obrigada, campeão André Pequenino, pela participação, por sempre nos inspirar com as suas mensagens bonitas. Olá, bom dia.
2: É, pastor Gabriel.
0: Auxino, pastor, o bom?
2: Ah, tá no pupilho.
0: Que ansile. Sim, senhor, tem que ser, tem que ser.
2: Eu estava com doença de aquela acidente da aviação. Ah, para passar, leva tempo.
0: Não é?
2: Mas eu tenho que sempre lutar para não dormir em casa, fazer alguma coisa para não aparecer outra doença.
0: Ok, ok. Para não dormir em casa?
2: Sim, sim, sim.
0: Ah, ok. tá certo.
2: Como já chegaram os nossos
0: pandinhos. Maminhas, exato.
2: Havia problema, não havia... Não havia bilhete. Moçambique, não vale a pena. Foi Moçambique, vai andar que nem disso. Tchopa!
0: Olá! Estamos juntos, força aí, campeão. Continue a registrar melhorias.
2: Muito obrigado.
0: Estamos juntos. Tchau, tchau.
2: Tchau.

0: Olá, bom dia.
1: Alxene.
0: Alxene, Alxene, pastor Emajaia.
1: Amém, o nome da Nhã.
0: Bem-vindo.
1: Bom regresso da seleção. Já estão cá os meninos. Foram bem recebidos e tudo. E pronto, para o parabéns a você. Mando um cumprimento ao menino Cole, que completou anos no sábado. E para o meu miúdo também, o primeiro meu primogênito. Pronto, que conheci sendo homem, primeiro meu filho, também completou anos, no domingo, no dia 24. Então, para esses, mando muitas felicidades, que este mês, que é Deus, e continuem a saltitar por mais tempo. Minha irmã, para todos os ouvintes da RR Desporto, está a sair o pastor. Tchau,
0: tchau. Tchau, votos de ótima manhã. Estamos juntos.
1: Obrigado.
0: Tchau, tchau. 5 horas e 22 minutos, para além de parabéns a você, continuamos a falar dos Mambinhas, seleção que conquistou uma vaga no Campeonato Mundial de Futebol Qatar 2026. A seleção nacional está já de regresso. Foi recebida em festa no dia de ontem. Por isso, continuamos a endereçar as nossas mensagens de apreço e saudação à Seleção Nacional de Futebol Sub-17. Olá, bom dia.
2: Olá, Mari.
0: Olá, campeã Laura Ponja.
2: Como está?
0: Está tudo bem, graças a Deus. E aí?
2: Também, está tudo bem.
0: Que bom. Vamos a isso, dona Laura.
2: Campeã da nossa seleção.
0: Uhum.
2: No nosso país, depois daquele barulho todo, mas já está tudo bem. Vou regressar. E quanto aos parabéns, vou endereçar a esposa de Mano Vilangulho, que estou no Márcio,
0: Dona Carlota.
2: A Dona Carlota, a filha do Márcio Guedes. E também parece que a filha do Mano Chanelinha de Alessandro, a sobrinha do Mano Massamba, e mais uma outra pessoa aí, que não estou conseguindo o nome. Mas aí para ele, para muita felicidade, acima de tudo, saúde e muita felicidade.
0: Muito obrigada, campeã Laura. Beijinhos, estamos juntas.
2: Bom trabalho.
0: Muito obrigada, campeã. 5 horas e 24 minutos e mais. Muito bom dia.

0: Olá, bom dia.
1: Bom dia.
0: Oh, bom dia, pobre de Inhambane. Como está?
1: Estou bem, meu lado.
0: Que bom, que bom, que bom. Cadê este lado também? Está tudo bem. Muito
1: obrigado,
0: bem.
1: Obrigado, maravilha.
0: Vamos aí, esse campeão.
1: É, está bem as mandinhas.
0: Uhum.
1: E nós esquecemos de todos os amigos de A a Z. E bom trabalho.
0: Muito obrigada, pobre da cidade de Inhambane. Estamos juntos.
1: Obrigado.
0: Tchau, tchau.

0: Temos também disponível 8520-2593-1. 8520-2593-1. Olá, bom dia.
1: Boa tarde, Sr. Tomás. Assalamu alaikum.
0: Olá, Cota Rafiki, como está?
1: Felicíssimo, estou a melhorar mesmo.
0: Muito bem.
1: Já estou bem. Melhor. É verdade. Agora já decidi, não é? Para a semana tenho que voltar a fazer o meu esporte, não é? Correr, saltar a corda, mas atenção, correr é como corda, não como jogo, não é? É, pegar na bola e dar toques aí. Um dia, quando eu estiver com a maninha, quero pegar na bola que é para dar toques com um pé e dois pés. Pegar uma cadeira, sentar que é para dar os toques.
0: Né? Muito bem, muito bem.
1: Não, maninha, eu quero dizer o seguinte, para quem nasceu Xamangulo, Mikajini, Cavana, Mapalana, Mabuanini, Catembe, na nossa era, quem não jogasse futebol, não jogasse basquete e não soubesse nadar e o vôlei, por qualquer patins, para nós não dava por causa dos patins, não é?
0: Uhum.
1: Yeah. Mas agora o futebol, sabe o meu amigo Moisés Osmano? Atira numa bola, ele é de saber como dominar e tudo. É. Mas nós estamos na casa do centro, mas nós damos futebol.
0: Muito por bem.
1: Isso, quando nós calamos, e damos, esse aqui. Pensa que está nos a matrecar. Enfim.
0: Muito
1: olha,
0: bem.
1: Isso, parabéns para os nossos maminhos, que tudo corra bem. Ao meu jovem ministro, que é Fadinho Manato, eu quero pedir para ele para que apostem naqueles nossos jovens, não é? O Mundial é uma marca. Eu tenho fé que dali serão contratados as equipas, algumas vão ficar beneficiadas a assinatura de um contrato. Vocês imaginam quanto é que deve ganhar um rainha de manhã, mas mandava lá, né? Ah, bons dólares, manhã. Então, aquela formação não estou a ser tão repetitivo. Temos que apostar na formação. 35% dos atletas estão no sub-17. Foram formados aí no Black Bull. Desde a razão que vocês veem o Black Bull, Juvenil é campeão nacional. Júnior é campeão nacional. Sênior também, apesar que é um misto, mas a formação no Black Bull só. É uma equipa que também forma bem, não é? É só que são duas, não três. Mafi, Costa de Só, ao desportivo e o próprio Machatenda iniciar. E eu quero terminar de dizer o seguinte. Maninho, alguns dos nossos dirigentes do Moçambola fazem contratações de jovens treinadores quando perdem, tira as culpas para outra. Fica mal para um treinador com um quinto nível treino Moçambola ter que tirar as culpas para a arbitragem e os colegas. Já é o quarto jogo que a Associação Desportiva de Pemba perde. O Míster diz, olha, estamos a ser perseguidos. Os meus colegas estão a perseguir. É? Faro Verde de time. Faro Verde não pôde. Ontem perdeu com o Zulu, Faro Verde Pemba. Zulu é irmão do nosso grande amigo, o Raul Mastaiei. É um jogador com muita experiência. É? Perdeu o Bahia de Pemba. Tens que reconhecer o jogo. É no Desportivo de Macau. Criou atritos lá. Foram chicoteados três treinadores que mandeiam lá. É onde ele passa. Ó, jovem treinador, eu não quero citar o teu nome, mas eu estou-lhe a aconselhar. Faça o teu trabalho, deixa os outros trabalharem.
0: Muito
1: perderam,
0: bem, Cota.
1: Perderam. Está ali o amigo de Tarmamado. Levou a Associação Desportiva de Pemba do Provincial para mostrar agora.
0: Muito bem, Cota Rafiki. Cota Rafiki.
1: Levaram-te aqui para ser o mister principal, mas esteja a tentar ofender. Eu conselho o jurisdicional, não diz nada. A tirar pedradas para a arbitragem. A arbitragem é que marcou os 5 golos. Foi o Ferroviário.
0: Cota Rafiki. Cota Rafiki.
1: Não teve mérito, mas não atira as pedradas, meu jovem treinador.
0: Cota Rafiki.
1: Também, de Deus, ao treinador do Teste da África de Timor. Infelizmente, foi infeliz naquele discurso dele, né, atirou pedradas para os adeptos, para os sócios dirigentes, chamar-lhes de nomes que não têm nada a ver. Até já teve uma disputa da sociedade.
0: Cota Rafiki.
1: Um abraço muito forte. Hein? E para o meu Black Bulls, ao pai Ginaldo Lugi, continuo a puxar na formação, porque Moçambique, através do nome dos jovens, alguns já sabem quem é o Black Bulls. Alguns jovens também que vieram de Costa do Sol já sabem. Bem, haja para todos, maninha. Eu não ofendi nenhuma sensibilidade, mas estou a dizer, esse jovem ganha juízo, treinador da Associação Desportiva de Pemba, por seja falar para os micros de uma antena nacional e internacional. Um beijo para todos. Quero pedi-lo assim, aquela música do Mbozana, Bola Matedeu. Quero dedicar a esses jovens tudo perfeito. Muito obrigado.
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0: Temos a mensagem do ouvinte Majaia, uma vez mais, é o pastor Majaia, é isso sim. Muito bom dia, cumprimentos à seleção sub-17 que conseguiu um lugar no Mundial e cumprimentos ao DJ Colin, ao seu filho, cumprimentos também a todos os ouvintes do RM Desporto. Bom dia, Mananate e aos demais ouvintes. Venho por este meio parabenizar aos Mambinhas pelo feito e desejar que todos os moçambicanos concentrem esforços e condições para iniciar já a preparação para o Mundial, de modo que tenhamos uma boa representação. Felicita também aos aniversariantes do dia. Um abraço para a família, filhos Lebron, Cataleia, Gael, Elvira e bom trabalho de Joaquim Monteiro, diretamente de Lixinga. Olá, Joaquim, andou desaparecido. São 5h32, vamos para a nossa montra sonora. Até daqui a pouco.
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4: 5h37, retomamos o espaço interativo para amanhã de quinta-feira. Hoje reservamos o dia para o parabéns a você, mas também continuamos a falar da presença de Moçambique no Mundial de Futebol Sub-17, seleção que já está por sinal de regresso ao país. 8231057668231057666. 8231057666. Temos também o 85-2025-931. Olá, bom dia. Alô?
5: Olá, bom dia.
4: Tudo bem?
5: Graças a Deus, você como está?
4: Que bom, da terra de boa gente.
5: Exatamente, José Nhampoça.
4: Seja bem-vindo, José Nhampoça.
5: Dizer o quê? Nós esperávamos ansiosamente a chegada dos meninos, já que houve aquela turbulência, que são questões de mau gosto, como se costuma dizer na gíria, porque os dirigentes devem coordenar. Veja que nem tudo deve ir para fora. Talvez, veja, sábado parece a mesma falha, a gente consegue a qualificação. Segunda-feira já há problemas de regresso. Quarta-feira, quinta-feira as pessoas chegam. Então significa que alguma coisa não estava bem coordenada. Então isso deu-nos um mal-estar. Mas prontos, temos que esquecer e erguer a cabeça. Mas melhor a organização para não pôr apavorados as pessoas. Dizer o quê? Dizer que o Moçambola está ao rubro. Algumas equipes não sabem o que, é que vão fazer. O caso de Moncosta de Sol arrancou bem, mas está estagnado. Espero que talvez, com este campeonato, é quase privado, quando chegarem também a Maputo e fazer jogos, possa melhorar alguns pontos. Um bom trabalho para si, Dona Matécia. Nós gostamos imensamente da sua voz, da sua intenção, que Deus lhe ajude e prossiga profissionalmente, seja aquela mulher que canta a todos os moçambicanos. Muito obrigado.
4: Muito obrigada, Cota Nhampoça. Votos de ótima manhã. Estamos sempre juntos aqui na Antena dos Campeões.
5: Obrigado.
4: Tchau, tchau. Ao Xeni e Mana na Tércia, parabéns aos Mambinhas, é uma demonstração de que as infraestruturas, depois termina por aí, procurar talento nos bairros com bom acompanhamento, movimentar todas as camadas de formação, podemos chegar longe, embora os resultados esporádicos, ok? Força Mambinhas e tenha uma boa preparação para o Mundial, bom trabalho. Júlio Chilaul. Depois diz mais, deve arranjar espaço na antena por semana só para o Cota Rafiki. Quem fala pouco, às vezes não é falta de crédito, ok, mas sim é respeito por outros campeões. Ok, Está percebido. É o Júlio Xilaúle. Muito obrigada pela participação. Mais uma vez, estamos juntos e votos de ótima manhã. Vamos conferir a mais uma mensagem. Eurico Ernesto Dincob. Muito bom dia. Parabéns para a Dona Carlota e o DJ Colin. E saúde a todos os campeões de A a Z, os seus filhos Nair, Eric, Hermínia, Laura. E desejar rápidas melhoras à sua costela, Júlia Bernardo. E bom trabalho, por fim. Obrigada, campeão Eurico Ernesto, a partir de Dincob. Estamos juntos. Olá, bom dia.
6: Bom dia, mano.
4: Bom dia, como está?
6: Estou bem, graças à senhora.
4: Não achei aí. Não ligou para responder comentários, pois não?
6: Desculpa?
4: Não ligou para responder comentários, pois não?
6: Não.
4: Ok.
6: Não.
4: Ok.
6: Alguém comentou, já falei com ele ontem. É, eu também não gostei. Ele ficou muito, muito grande amigo Vitor Mayamba. Contar a Vig.
4: Ok.
6: É, mana, dá força, né? É, o presidente Faisale.
4: Uhum.
6: Muitos não gostam dele, mas eu gosto muito do Faisale.
4: Ok.
6: É, ele é um homem que...
4: O que é que se passou? O que é que se passou? Machaei. Alô, Machaei. Está a chegar com muito ruído. Não sei o que é que se passa. De repente a comunicação ficou deturpada. Está com ruído a sua comunicação. Não sei o que é que se passa.
6: Pode voltar.
4: Ah, ok. Talvez voltarmos a ligar. Ainda temos tempo.
6: Não. Ok, mas mano, é assim. Tem um motivo?
4: Agora melhorou. Sim, prossiga.
6: Sim, mano, está a me ouvir?
4: Estou-lhe a ouvir, prossiga.
6: Estava a falar do recordado. Então, eu estava a falar da Ministra de Juventude e Desporto. Ele teve ter iniciativa e sentar. E aquilo que acontece com o Faisal e o senhor Simango, conversa um pouco. É, um casal que não conversa, não acontece nada aqui em casa. Então, Ministra de Juventude e Desporto, saiu mal na fita. É, todo mundo defende o Faisal. Não é possível a seleção ir para Marrocos não saber. Não é possível. Então, eu penso a ele que converse mais. É, a equipa técnica fez um bom trabalho, a equipa está no Mundial. Eu penso que muitos não gostaram da seleção ter se qualificado para o Mundial. Outros países até poderiam enfrentar um avião para levar aqueles meninos. Mas aqui não. Todo mundo ficou ali de longe. Então, parabéns à seleção para jogar. É dar força, né, ao... O treinador do Sorzar de Pemba ganharam.
4: E acabamos perdendo o campeão Raul Machaei, ele que está na locomotiva. Boa viagem, campeão, e a todos aqueles que estão a acompanhar a emissão do RM Desporto nessa locomotiva. Tenham uma excelente viagem e que este seja um momento de refrescamento nesta manhã de quinta-feira. São 5h44. Bom dia.
7: Olá, muito bom dia.
4: Olá, Armindo.
7: Exatamente, como está?
4: Está tudo bem, graças a Deus. E aí?
7: Também estou bem, Maranás.
4: Muito bem. Na Runil ou no seu Bobol?
7: Nem estou na Runil, nem estou em Bobol. Hoje estou a representar os ouvintes da província de Gaza, mano.
4: Oh, ok. Está na província de Gaza, está certo. Muito bem. Bom trabalho aí, se for o caso.
7: Estou em Mandacar.
4: Tá certo, muito bem. Vamos aí, Sr. Armindo.
7: Estou acompanhando a rádio, mana. Qual é o tema?
4: Hoje é dia do parabéns a você e continuamos a falar da qualificação de Moçambique para o Campeonato Mundial de Futebol. Ontem os maminhas regressaram ao país, o que significa que já estão entre nós.
7: Muito obrigado por saber que os maminhas já estão de volta. Depois daquele surro ali. E muitos parabéns por qualificação para a Mundial. E quanto aos parabéns, ainda continua. Dar os parabéns para a minha esposa, Carlota, que completou mais um ano de vida ontem. O que mais?
4: Parabéns a você.
7: Ah, sim. Parabéns para a minha esposa Carlota, por muito mais um ano de vida ontem.
4: Uhum.
7: Quanto a Mananá, que começou um bom trabalho, e saudar todos os ouvintes da Arena do Esporte, em particular da província de Gaza.
4: Dizer que está na província de Gaza, não é? Assim está informado, está mesmo na província de Gaza. Os ouvintes que estão em Gaza podem visitá-lo?
7: Sim, sim, sim. Não, mas

0: Bom dia, Ana Tércia, está tudo bem deste lado? Ouvinte diz que passou para falar sobre os Mambinhas. Primeiro felicita a Arlis pela conquista, pedindo aos dirigentes da área para usar gabinetes como lugar para vencer as diferenças para o bem do futebol. E bom trabalho até às 10. Muito obrigada. Este é o Nhasengo, o Cota, a partir da Figueirinha. Estamos juntos. Olá, bom dia.
1: Insista, persista e não desista. É o segredo do grande vencedor, Malanat. Muito bom dia.
0: Bom dia, Mercedes. Como está?
1: Eu estou bem, na graça altíssima. Melhor agora ouvir a tua voz, mana.
0: Que bom. Está a trabalhar ou nem por isso?
1: É, mana, eu estou a trabalhar, mas daqui a quase meia hora vou me despegar, mano.
0: Ok. Certo. Força aí.
1: Obrigada, mana.
0: Vamos a isso, Amecides.
1: Primeiramente, vou desejar parabéns aos nossos Mambinha, que com incerteza, mais incerteza, mas houve solução. E parabéns pelo esforço que eles fizeram para levantar a bandeira de Moçambique ao mais alto nível. E para os meus parabéns, vou parabenizar a minha costela, que corresponde com o nome de Silvia César Orlando. Eu, para ela, vou desejar muitas felicidades, tudo de bom, que essa data se repita muitos, muitos e longos anos.
0: É tudo, campeão Amecides?
1: Mana, para mim, é tudo. Para si, eu vou te desejar um bom trabalho. Aquele abraço, vou e volto sempre que é a oportunidade. Não me faltar, mana. Viva o otimismo.
0: Abaixa o cinismo.
1: Abraço. Estamos,
0: estamos juntos.
1: Salam
0: Buino de Enda.
1: Salam.

0: Olá, bom dia.
1: Bom dia, minha irmã.
0: Bom dia, como está?
1: Estou bem, estou ao seu lado. A família como deixou?
0: Diz?
1: A família como deixou? Vocês estavam a dormir?
0: Tudo bem. Tudo bem. Está tudo bem.
1: Ok, né? Que bom.
0: Onde é que está o Caixeiro Viajante neste momento?
1: Ainda em shopping.
0: Ok, está certo. Vamos a isso, campeão.
1: Conseguiram chegar e vigiaram a nossa situação também. Os mais velhos saíram para já com os amigáveis. Vamos ver como vão tentar se organizar para se juntarem, para se ver qual a capacidade do tempo que tinham parado. Cada qual estava no clube dele. Vão tentar se melhorar para ver. E vi também com o retorno de Mixone. E as coisas vão se juntar de uma boa maneira para a gente ver da próxima. Porque podemos ter uma boa seleção, como que fizeram esses meninos aí, que nos representaram no nosso país. E a desejar e saudar a minha irmã e toda a sua família, todos os campeões da AZ, em nome de Júlio Foguetes, Amicílio Cove, Arroba Dramas, Arroba B, Dona Laura, Minha Sengo, Armando Branco, e saudar toda a família como ele vai. E desejar a todos os ouvintes que estão neste momento conectados para me desportar, escutando essa voz linda da Na terça do mais, e de eu, Carlos, como já falava, a partir daqui de Enxope, desejamos uma boa quinta-feira, um bom dia de trabalho. Minha irmã, continuação de um bom trabalho para todos os ouvintes que estão conectados neste canal da Era do Desporto.
0: Muito bem. Obrigada, então, Carlos, o nosso caixeiro viajante, pela participação. Desejo-lhe uma ótima manhã. Estamos juntos.
1: Obrigado. Bom trabalho, minha irmã.
0: Tchau, tchau.

0: atendemos a mais um ouvinte. Está lá, bom dia.
1: Muito bom dia, mana.
0: E Júlio Fugueto, salama.
1: Salama, rádio.
0: Sim.

0: desistir, né?
1: Demorando
0: de responder, bom. Tá certo, Júlio.
1: Cortar a fique.
0: Está feliz o Júlio, é?
1: Como está, Marcos? Estou bem.
0: Tudo bem, Júlio. Está tudo bem.
1: Parabéns à nossa seleção humana. Nós estamos alegres. Eles fizeram tudo, trabalharam muito. Vamos estar lá no Mundial. O importante é nós estarmos lá. Quando os parabéns, vou solicitar a minha filha que completou no dia 26, que é Regina Ruiz Júlio Fete. E para todos aqueles também que completaram, que tenham muita saúde, muita força e muito dinheiro. E tenho tudo de bom para eles também, parabenizar o Ferroviário de Pemba. Esse foi muito difícil o jogo de ontem, mas como eu disse ontem, grande mister que é Zulu, ele vai fazer alguma coisa para o nosso Ferroviário de Pemba. Espero que a direção também que lhe apoie, porque é dele grande mister. Mana, outros estão na bicha, vou deixar espaço. Continuação de um bom trabalho, estamos juntos. Abusa. Fui, mano, obrigado.
0: Tchau, salama.
1: Salama,
0: estamos juntos.

0: Olá, bom dia.
1: Bom dia.
0: Bom dia, como está?
1: Feliz.
0: Que bom, que bom. Este é o Cotanha Singo.
1: Na cadeira do foguete.
0: Está certo, faça uso.
1: Sim, senhor. Primeiro saudar o auditório. Acho que a reclamação é a mesma. Estamos perante dirigismo desportivo, em particular o futebol. Me parece que nas mãos de pessoas que não se entendem. Agora, aqui é difícil ver quem é o principal culpado, porque houve choques entre a federação e o selecionador. Choques entre a federação e o ministério. É para dizer qualquer coisa que não está bem. Talvez nós façamos requerimento para pedir que use um idioma diferente de português. Podia ser bitonga, choque, chifa, xangana. Para os nossos indígenas, quando estiverem a falar, afetar apenas uma parte do povo moçambicano. Porque quando falam em português, ficamos todos envergonhados. E isso acontece quando ganho alguma coisa de importância e depois tenho barulho. Por favor, nós batemos palmas por ganhar é muito bom. Então, arranje forma de se entender. E, porque não quero falar do nome de ninguém, quero saudar a todos. E é um campeão que disse, vamos arranjar o espaço para o contra, assim, e não é só para ele, para qualquer um dos campeões, porque há muita gente que tem coisas aqui para poder abordar, mas que o tempo não é suficiente. Então acabamos parecendo que não respeitamos o tempo um com o outro, mas claro, também é importante isso. Mas era bom, de facto, tomar-se esse apeito, anote isso, passa ao Chiluvano, estude isso, mesmo que seja uma vez ao mês. Olha, parei por aqui porque quem fica até seja a Natese, mas depois leva a saudação para alguém que é grande, meu xará. Tchau.
0: Tchau, tchau. Muito obrigada pela participação. Cotanha Singo. Estamos juntos.
1: Obrigado.

0: bom dia.
1: Olá, Viva, muito bom dia, mana.
0: Bom dia, como está?
1: Melhor ouvir a voz da mana agora.
0: Muito bem. Campeão, esta voz a quem pertence?
1: O António Reva, para tudo bem.
0: A trabalhar, António?
1: Ih, mano.
0: Não percebi?
1: Infelizmente, ainda estou incomodado.
0: Ainda está incomodado. Opa. Muita força aí, muita força. Que passe logo essa situação para que retome as suas atividades habituais.
1: Muito obrigado pela força que me dá, mano. Agradecemos a ele desde que nos abençoe. Eu recuperar desse inferno que eu estou.
0: Muito bem, muito bem. Força aí, força aí. Vamos então à sua opinião. Vamos a isso?
1: É, parabéns para a nossa seleção de sub-17.
0: Uhum.
1: Pelo ganho o playoff e participar para o Mundial 2016 em Catar. Sabemos para os outros levantar a nossa bandeira e estejam sim para sempre. E para o restante das equipes que vão jogar neste final de semana, boa preparação para os Congo. E para hoje, tudo, Mananate, o António Raiva, RM Desporto, a partir da Serra Simões. Bom dia a todos.
0: Muito bem, campeão Raiva, votos de ótima manhã, continue aí a melhorar, muita força, campeão. Espero que da próxima...
1: Muito obrigado pela força que me dá, mano.
0: Estamos juntos, espero que da próxima fale connosco no local do trabalho, hein?
1: Obrigado, mas esse mês vai no fim, até o próximo mês, talvez, vai no fim, eu trabalhar.
0: Ok, tá certo, muito bem, força aí.
1: Muito obrigado.

0: O último ouvinte, olá, bom dia.
1: Ah, tudo bem, já estive aqui, já, até agora, ainda
0: consigo entrar. Está tudo bem?
1: Estou bem, essa senhora de banana.
0: Muito bem. Vamos rapidamente, porque o nosso tempo já se esgotou.
1: Ah, desejo rápidas melhores para o António Raiva e dois parabéns para os bambinhos, para o regresso ao pai, ao seu padre. Os parabéns vão para todos que completam mais um ano de vida, que tenham sucesso, muito dinheiro. Luís Fernando Ramos, a partir da velha da manhã até a noite. Estamos juntos. Bom trabalho.
0: Estamos juntos e muito obrigada pela sua participação.
1: Obrigado.
0: Bom dia, já são 6 horas em Moçambique.
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0: 6:05, muito bom dia, renovamos votos para a continuação de ótima sintonia. Hoje é quinta-feira, estamos a 28 de maio para o ano 2026, no caso, um dia depois do regresso da Seleção Nacional de Futebol Sub-17, que qualificou-se para o Campeonato Mundial de Futebol, depois da sua participação no africano da modalidade. Vamos então para o rescaldo da cerimónia de recepção da Seleção Nacional de Futebol Sub-17.
1: A Seleção Nacional de Futebol de Sub-17 foi recebida em festa no Aeroporto Internacional de Maputo. Familiares, amigos e dirigentes foram dar as boas-vindas aos heróis de Rabat. O selecionador Luís Guerreiro diz que, cumprido o objetivo, agora há que começar a trabalhar para revalidar o título do torneio Cascais Lusocap em julho próximo.
2: O objetivo cumprido, Moçambique está no campeonato, está na montra, está no campeonato do mundo. Era este o objetivo que nós traçámos, eu e a minha equipa técnica e os meus jogadores. Estamos no campeonato do mundo, estamos na montra. Esta geração merece, porque é uma geração com qualidade. Vocês têm que acreditar nesta geração. É uma geração de ouro que Moçambique tem. Temos que aproveitar estes jovens com muito valor. Vamos continuar a trabalhar para fazer uma representação excelente no Campeonato do Mundo. Vamos já começar a trabalhar para a semana para representar também Moçambique em Portugal, para defender o título que conquistámos no ano passado. Portanto, esta geração vai continuar a trabalhar com o apoio da nossa direção, com o apoio da Federação. É uma geração muito boa, com muita qualidade.
1: O capitão Diego Pelembre reconhece que os Mambinhas tiveram uma entrada em falso na Copa Africana das Nações, mas que depois souberam se redimir. O jogador foi um dos esteios da seleção, tendo despertado cobiça de alguns clubes europeus. Diego diz que sabe lidar com a situação.
3: Lido com muita facilidade, sempre a não esquecer que sou uma criança que está a realizar os meus sonhos. É isso, é muita felicidade mesmo.
1: O vice-presidente para as seleções da Federação Moçambicana de Futebol, Paíto, fala de um momento de festa e convida os moçambicanos a saírem à rua para celebrar.
4: É um momento de festa. Nunca é uma coisa inédita para o nosso país. Eu acho que é o momento de todo o povo moçambicano sair à rua festejar. Aqueles que não puderam estar aqui no aeroporto hoje, vamos mandar um calor, um abraço para essa rapaziada aqui, porque essa rapaziada merece. É verdade que não começaram bem a competição, mas com a resiliência, a persistência, conseguimos estar no Mundial de Sub-17. Assim começa o futuro. Não queremos parar por aqui, queremos mais campeonatos do mundo, Sub-20, também a Seleção A. Vamos lutar para que isso possa acontecer, porque o futebol moçambicano tem vindo a dar sinais positivos. E é importante que todo o povo moçambicano esteja unido, porque isso é uma causa nacional.
1: Para o ministro da Juventude e Desportos, Kaifadir Manasse, a qualificação dos Mambinhas para o Mundial de Sub-17 é prova do talento existente no país.
5: Significa que Moçambique tem talentos, Moçambique tem jovens, Moçambique pode continuar a sonhar, sim, cada vez mais alto. Este é um novo ciclo de governo, é um ciclo de vitórias, é um ciclo de trabalho e temos que estar todos unidos rumo a este trabalho para o desenvolvimento do nosso país. Estamos todos felizes, muito felizes, momento de festa, recebemos os nossos jovens, agora vamos dançar, vamos festejar, vamos fazer aquilo que é bem de Moçambique, que é abraçar-se e continuarmos a trabalhar para chegarmos ao Mundial com saúde, com dedicação e com todo tipo de condições reunidas para que os Mambinhas ganhem este Mundial.
1: Ecos da chegada da Seleção Nacional de Sub-17 no Aeroporto Internacional de Maputo.

0: informação sobre o tempo por Délcia Cumbane.
1: Bom dia, saudações extensivas aos estimados ouvintes da Rádio Moçambique. Previsão de estado de tempo para hoje, dia 28 de maio de 2026. Para as províncias da região centro e norte, o INAM prevê um dia de céu nublado, temporariamente muito nublado. Possibilidade de chuviscos ao longo da faixa costeira. Vento de sueste a leste fraco a moderado. E para as províncias da região sul, céu pouco nublado, passando a muito nublado no final do dia. Vento de nordeste a leste fraco a moderado. As temperaturas máximas previstas em graus Celsius são Tete, 32, Beira e Pemba, 30, Maputo, Xai-Xai, Inhambane e Nampula, 29, Vilanculos e Quelimane, 28, Chimoio, 26 e, por fim, Lixinga, com 24 graus Celsius. É tudo por hoje. Continuação de um bom dia. Até a próxima.
0: Muito bom dia. São 6h21. Já a seguir, a nossa montra sonora.
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7: 6h25, daqui a mais um pouco teremos os tópicos da atualidade político, social e mais adiante continuaremos a trazer as notas de destaque nacional e internacional. Até já.

0: Muito bom dia, são 6 horas e 30 minutos, é tempo para conhecer os tópicos da atualidade político-social.
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0: A apresentação é de Natércia Tomás. A fábrica de açúcar orgânico de Chimba, na província de Sofala, paralisada há mais de um ano, pode voltar a funcionar dentro de 6 meses. Os potenciais novos acionistas já se encontram no terreno a acertar os detalhes. O Conselho Municipal da Vila de Curué Manica vai proceder esta sexta-feira ao lançamento da primeira pedra para a construção de uma unidade para serviços de traumatologia no Centro de Saúde Local. Autoridades da província de Maputo garantem a reparação em breve do dique sobre o rio Wanetse em Mapulanguene, distrito de Maguda, destruído pelas recentes cheias e inundações que assolaram a província de Maputo. Ainda na província de Maputo, autoridades locais garantem a reparação do dique sobre o rio, tal como o referimos, e o rompimento da infraestrutura afeta mais de 3 mil habitantes que neste momento têm as suas atividades condicionadas devido à falta de água para irrigação e para o consumo do gado. Esses os tópicos da atualidade político-social nesta manhã de quinta-feira. Hoje são 28 de maio, Dia Internacional de Luta pela Saúde da Mulher, que foi definido no 4º Encontro Internacional Mulher e Saúde, ocorrido em 1984 na Holanda, ocasião em que a morte materna apareceu com toda a sua magnitude. Assim apresentamos os tópicos da atualidade político-social.
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Aí com Dulce Maria Colbodones e Cardinal interpretando Beautiful. Estivemos antes a ouvir a prestação musical do jovem norte-americano Justin Bieber.

Preparação para o Campeonato Mundial de Futebol, em destaque na página internacional. Com a MENA, anuncia a convocatória dos Países Baixos para o Mundial de 2026. Com o capitão Van Dijk a liderar um grupo talentoso que continua à procura do primeiro título mundial da sua história. Vários nomes importantes estão nessa lista, apesar das preocupações com lesões nos últimos meses. Memphis Depay recuperou a tempo de um problema na coxa, enquanto Timber também foi chamado, apesar das dúvidas em torno da sua condição física. No entanto, não houve lugar para Ravi Simone, depois de o médio ter sofrido uma lesão no ligamento cruzado anterior em abril. O plantel do Koeman continua ainda assim repleto de qualidade, com nomes como Frank de Jong, Code, Ryan Tijani. Os neerlandeses iniciam a campanha no Grupo F frente à seleção do Japão a 14 de junho, antes de defrontarem a seleção da Suécia e a seleção da Tunísia.

Ainda com notícias sobre o Campeonato Mundial de Futebol, o selecionador principal do Ghana, Carlos Queiroz, convocou já a lista dos 28 jogadores para o estágio de preparação dos Black Stars para o Mundial que se avizinha e para o último jogo de preparação contra o país de Gales, em Cardiff,

E a Colômbia anunciou também a sua convocatória de 26 jogadores para o Mundial, com o capitão James Rodríguez incluído, apesar de uma época perturbada por doença e por minutos limitados na MLS ao serviço do Minnesota United. A época de Rodríguez foi brevemente ofuscada em março, quando foi hospitalizado depois de sofrer uma desidratação severa durante um jogo frente à França. Apesar de rumores online que apontavam para problemas mais graves, o seu clube rapidamente desmentiu essas informações. E a Colômbia fará jogo de preparação frente à Costa Rica e à Jordânia antes de enfrentar o Uzbequistão, a RDC e ainda Portugal no Grupo K.

Premier League anunciou na noite, na última noite de terça-feira, o técnico do ano da edição que terminou no último fim de semana. E tal como seria de esperar, Mikel Arteta foi escolhido depois de guiar o Arsenal a um título que escapava desde 2020 e 2003 a 2004, na altura com Arsene Wenger no banco de suplentes.

0: Ainda na página internacional, fora do Mundial, o Sporting fechou definitivamente a contratação de Issa Dumbiá junto do Veneza. Esta quarta-feira surgiram vídeos da chegada do médio transalpino ao aeroporto Humberto Delgado em Lisboa. De volta ao desporto doméstico para então esse regresso da Seleção Nacional de Futebol Sub-17 esta quarta-feira, numa cerimónia que foi bastante concorrida para então fazer a festa da Seleção Nacional, que conseguiu um lugar no Campeonato Mundial de Futebol.
1: A Seleção Nacional de Futebol de Sub-17 foi recebida em festa no Aeroporto Internacional de Maputo. Familiares, amigos e dirigentes foram dar as boas-vindas aos heróis de Rabat. O selecionador Luís Guerreiro diz que cumprido o objetivo, agora há que começar a trabalhar para revalidar o título do torneio Cascais Lusocap em julho próximo.
2: O objetivo foi cumprido. Moçambique está no campeonato, está na montra, está no campeonato do mundo. Era este o objetivo que nós traçámos, eu e a minha equipa técnica e os meus jogadores. Estamos no campeonato do mundo, estamos na montra. Esta geração merece, porque é uma geração com qualidade. Vocês têm que acreditar nesta geração. É uma geração de ouro que Moçambique tem. Temos que aproveitar estes jovens com muito valor. Vamos continuar a trabalhar para fazer uma representação excelente no Campeonato do Mundo. Vamos já começar a trabalhar para a semana para representar também Moçambique em Portugal, para defender o título que conquistámos no ano passado. Portanto, esta geração vai continuar a trabalhar com o apoio da nossa direção, com o apoio da Federação. É uma geração muito boa, com muita qualidade.
1: O capitão Diego Pelembre reconhece que os Bambinhas tiveram uma entrada em falso na Copa Africana das Nações, mas que depois souberam se redimir. O jogador foi um dos esteios da seleção, tendo despertado cobiça de alguns clubes europeus. Diego diz que sabe lidar com a situação.
3: Lido com muita facilidade, sempre a não esquecer que sou uma criança que está a realizar os meus sonhos. É isso, é só muita felicidade mesmo.
1: O vice-presidente para as seleções da Federação Moçambicana de Futebol, Paito, fala de um momento de festa e convida os moçambicanos a saírem à rua.

0: para celebrar.
1: É momento de festa. Nunca é uma coisa inédita para o nosso país. Eu acho que é momento de todo o povo moçambicano sair à rua festejar. Aqueles que não puderam estar aqui no aeroporto hoje, vamos mandar um calor, um abraço para essa rapaziada aqui, porque essa rapaziada merece. É verdade que não começaram bem a competição, mas com a resiliência, a persistência, conseguimos estar no Mundial de Sub-17. Assim começa o futuro. Não queremos parar por aqui, queremos mais campeonatos do mundo, Sub-20, também a Seleção A. Vamos lutar para aí que isso possa acontecer. Porque o futebol moçambicano tem vindo a dar sinais positivos e é importante que todo o povo moçambicano esteja unido, porque isso é uma causa nacional.
0: Para o ministro da Juventude e Desportos, Kaifadir Manasse, a qualificação dos Mambinhas para o Mundial de Sub-17 é prova do talento existente no país.
2: Significa que Moçambique tem talentos, Moçambique tem jovens, Moçambique pode continuar a sonhar, sim, cada vez mais alto. Este é um novo ciclo de governo, é um ciclo de vitórias, é um ciclo de trabalho e temos que estar todos unidos rumo a este trabalho para o desenvolvimento do nosso país. Estamos todos felizes, muito felizes, momento de festa, recebemos os nossos jovens, agora vamos dançar, vamos festejar, vamos fazer aquilo que é bem de Moçambique, que é abraçar-se e continuarmos a trabalhar para chegarmos ao Mundial com saúde, com dedicação e com todo tipo de condições reunidas para que os Mambinhas ganhem este Mundial.
0: Ecos da chegada da Seleção Nacional de Sub-17 no Aeroporto Internacional de Maputo.
3: Belisário Macamo e a cerimónia de recepção da Seleção Nacional de Futebol Sub-17, que conseguiu uma vaga para o Campeonato Mundial de Futebol Qatar 2026. É de resto uma das notas que marca a atualidade esportiva nacional. E por falar em atualidade esportiva nacional, está a acontecer um pouco por todo o país o Festival Provincial dos Jogos Escolares. Ao longo das próximas horas vamos então trazer o rescaldo daquilo que foi o dia de quarta-feira, dia em que tivemos também emoções de futebol na província de Cabo Delgado, precisamente para a Taça de Moçambique. O Ferroviário de Pemba apurou-se para a derradeira eliminatória da fase provincial ao vencer nos pontapés da marca de grandes penalidades a Associação Desportiva de Pemba por 5-4 após 0-0 no tempo regulamentar.
4: O Ferroviário de Pemba é o primeiro finalista da Taça de Moçambique fase provincial de Cabo Delgado, edição 2026. Os locomotivas tiraram do caminho, esta quarta-feira, no estádio municipal, a rival Associação Desportiva de Pemba por 5-4. Resultado encontrado na marca de grandes penalidades, depois do nulo no tempo regulamentar. Nas reações, após o apito final, Rogério Balati, técnico do Ferroviário de Pemba, disse que o objetivo era mesmo chegar à final da prova.
5: O nosso objetivo era passar essa eliminatória, infelizmente conseguimos, só tenho que dar os parabéns.
4: Por sua vez, Vítor Mayamba, técnico do Pembinha, afirmou que coisas estranhas, fora do seu controle, aconteceram em volta da partida, que ditaram o afastamento do seu conjunto no certame.
6: Há muita coisa que aconteceu à volta de jogo. Eu só posso parabenizar ao Ferroviário de Pemba, porque não é culpado. E há que fazer um TPC internamente e continuar a trabalhar para a competição que nos resta.
4: Ferroviário de Pemba bate o Pembinha, está na final da Taça de Moçambique, fase provincial de Cabo Delgado, edição 2026. O outro finalista será conhecido no próximo domingo, no confronto que vai opor-se frente a frente o Bahia de Pemba e o surpreendente Futebol Clube de Montepeixe, também no estádio municipal de Pemba. De Pemba para Irema Desporto, Joaninho Machono.
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3: Na província de Manica, o histórico Testa África de Chimoio demitiu Custódio Perruca do cargo de técnico principal da equipa de futebol sénior. A direção do clube entende que, após os pronunciamentos do treinador dirigido aos sócios e adeptos, o ambiente entre as partes já não era bom. Estes e mais assuntos vamos continuar a desenvolver ao longo das próximas horas. Bom dia.
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3: Muito bom dia, renovamos votos para a continuação de ótima sintonia. Em Moçambique, são 7 horas.
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4: Este é o Desportivo. Hoje a apresentação é de Albino Miambo, a quem eu saúdo e desejo boas-vindas.
5: Bom dia, Natércia. Bom dia, caro ouvinte. Euforia e festa marcaram a chegada da Seleção Nacional de Futebol Sub-17 ontem no Aeroporto Internacional de Mavalana, em Maputo, no regresso de Rabat, Marrocos, onde a turma nacional garantiu a histórica qualificação ao Campeonato do Mundo Sub-17, marcado para novembro no Catar. Centenas de adeptos, familiares e simpatizantes deslocaram-se ao aeroporto para receber os jovens jogadores, num ambiente marcado por cânticos, aplausos e muita emoção. Repórter Belisário Macam.
6: O selecionador Luís Guerreiro diz que, cumprido o objetivo, agora há que começar a trabalhar para revalidar o título do torneio Cascais Lusocap em julho próximo.
7: Vamos continuar a trabalhar para fazer uma representação excelente no Campeonato do Mundo. Vamos já começar a trabalhar para a semana para representar também Moçambique em Portugal, para defender o título que conquistámos o ano passado. Portanto, esta geração vai continuar a trabalhar com o apoio da nossa direção, com o apoio da Federação. É uma geração muito boa, com muita qualidade.
6: O capitão Diego Pelembre reconhece que os Bambinhas tiveram uma entrada em falso na Copa Africana das Gerações, mas que depois souberam se redimir. O jogador foi um dos esteios da seleção, tendo despertado cobiça de alguns clubes europeus. Diego diz que sabe lidar com a situação.
8: Lido com muita facilidade, sempre a não esquecer que sou uma criança que está a realizar os meus sonhos. É isso, é só muita felicidade mesmo.
6: O vice-presidente para as seleções da Federação Moçambicana de Futebol, Paito, fala de um momento de festa e convida os moçambicanos a saírem à rua para celebrar.
9: É momento de festa, é uma coisa inédita para o nosso país. Eu acho que é momento de todo o povo moçambicano sair à rua festejar.
6: Para o ministro da Juventude e Desportos, Caifadir Manasse, a qualificação dos Mambinhas para o Mundial de Sub-17 é prova do talento existente no país.
10: Significa que Moçambique tem talentos, Moçambique tem jovens, Moçambique pode continuar a sonhar, sim, cada vez mais alto. Este é um novo ciclo de governo, é um ciclo de vitórias, é um ciclo de trabalho e temos que estar todos unidos rumo a este trabalho para o desenvolvimento do nosso país. Estamos todos felizes, muito felizes, momento de festa, recebemos os nossos jovens, agora vamos dançar, vamos festejar, vamos fazer aquilo que é bem de Moçambique, que é abraçar-se e continuarmos a trabalhar para chegarmos ao Mundial com saúde, com dedicação e com todo tipo de condições reunidas para que os Mambinhas ganhem este Mundial.
6: Ecos da chegada da Seleção Nacional de Sub-17 no Aeroporto Internacional de Maputo.
5: Rainha. Na prova Rainha, Taça de Moçambique, o Ferroviário de Pemba apurou-se ontem para a derradeira eliminatória da fase provincial ao vencer nos pontapés da marca de grandes penalidades a Associação Desportiva de Pemba por 5-4 após 0-0 no tempo regulamentar. Em Manica, o histórico Teste África de Chimoio demitiu Custódio Parouque do cargo de técnico principal da equipa municipal de futebol. Direção do clube entende que, após pronunciamentos do treinador dirigido aos sócios e adeptos, o ambiente entre as partes já não era bom. Espaço para os Jogos Escolares, fase da província de Inhambane, com o jornalista Avelino António.
11: Vilanculo em futebol masculino soma e segue rumo ao título da fase provincial dos Jogos Desportivos Escolares. Esta seleção de Vilanculo alcançou a terceira vitória consecutiva, ganhando o jogo dramático diante de Massinga por 2-1 com golo triunfal de Archel ao cair do pano. Archel brilhou, mas o meio-campista Aurélio liderou o esquadrão a uma missão difícil.
12: O jogo foi muito difícil mesmo, mas venceu melhor. Demos nosso melhor para poder vencer o jogo. Suamos muito, corremos muito, mas tudo foi coletivo, por isso é que conseguimos vencer o jogo.
11: Com o triunfo, Vilanculo soma 9 pontos e isola-se na liderança, beneficiando-se da derrota de Inhambane frente à seleção de Inhassoro por 2-1. No outro jogo da jornada, Nhanrima alcançou a primeira vitória, batendo Machis por 1-0. Em feminino, Mabote e Zavala empataram sem golos no jogo grande da jornada e atrasaram-se na corrida pelo Canecão para a desilusão da capitã Zavala, Nilde Pitula.
13: Na primeira parte tudo correu bem. Então, na segunda parte, sempre quando a bola vem cá, todas
0: enchiam para cá.
3: Sim.
0: E que isso que nós não queríamos. Cada pessoa tem que ficar na posição, fazer passe.
11: O nulo entre Zavala e Mabote beneficia a cidade de Nhambane, que aplicou 3-0 à seleção de Massinga e assaltar a liderança, agora com 9 pontos. No primeiro jogo do dia, Vilanculo alcançou a primeira vitória, batendo Machiche por 1-0. RM Desporto, da cidade da Machiche, Avelino António.
5: Continuamos com a festa do desporto escolar na província de Tete. Os distritos de Tete e Caora Bassa no basquetebol qualificaram-se para as meias finais em masculinos e femininos. Toda a informação com o jornalista Manuel Cardoso.
14: Antes desse dois jogos das meias finais, de bolo ao sexto, já sem chance para atingir os primeiros dois lugares do pódio, e masculino e feminino, as seleções distritais de Macanga derrotaram Mutarara por 45-13 e 15-11, respectivamente. E ainda masculino, Caora Bassa venceu Xangara por 87-52, depois de estar em vantagem ao intervalo por 39-19. E feminino, a seleção de cidade de Tete bateu a sua congênita de Matize por 44-16, depois de estar a vencer ao intervalo por 38. Visivelmente satisfeitas estavam as bases Colin Cossa e Marnela Lucas, que apesar de ganhar o jogo, falam das dificuldades encaradas ao longo dos 40 minutos.
15: Ganhamos uma distância muito grande, mas não posso mentir. Foi difícil.
16: Não foi fácil.
15: Não foi fácil. Enfrentar alguns distritos, como Matize, Angônia, também assim, mas não foi fácil, mas conseguimos ganhar.
14: Atletas da seleção distrital de Tete em basquetebol feminino, nomeadamente Colin Cossa e Marnela Lucas, e o triunfo da sua equipa sobre a sua congênere de Matize por 44-16. E Jacinta Bambo, da seleção feminina de Matize, já sem voz, disse que a equipa esteve desconcentrada na quadra.
17: Faltou concentração, mas da próxima vamos ganhar.
18: Mas que terá falhado?
17: Estávamos um pouco distraídos no campo, nervosismo também.
18: Tinham começado bem?
17: Sim, começamos bem, mas prometemos o máximo no próximo jogo, o melhor.
14: E quem também qualificou-se para as meias finais da prova, e já em futebol feminino masculino, estão as seleções distritais de Doa Xangara, Maravia Xangara, Angônia Maravia e Mágoa Macanga. RM Desporto, Cidade de Tete, Manuel Cardoso.
5: No estrangeiro, o Crystal Palace venceu a Liga Conferência depois de bater na final da competição na Red Bull Arena na Alemanha, o Rayo Vallecano, por 1-0. O avançado Jean-Philippe Mateta marcou o único gol da partida aos 51 minutos. O Crystal Palace aumentou o domínio inglês na Liga Conferência ao dar o terceiro título depois do Chelsea na época passada e do West Ham em 2022-2023. As equipas de Inglaterra podem mesmo fazer um pleno das provas europeias desta temporada. Depois de Aston Villa ter vencido a Liga Europa, o Arsenal vai jogar próximo sábado a final da Champions League frente ao Paris Saint-Germain. Regresso agora para notícias domésticas. No voleibol, a Federação Moçambicana da Modalidade quer incrementar o número de árbitros internacionais na vertente praia e sala. De acordo com o presidente da Federação Moçambicana de Voleibol, Mohamed Valá, o país conta nesta altura apenas com 3 árbitros internacionais na sala e 2 na vertente praia.
19: Nós conseguimos ter, até o momento, 3 árbitros internacionais de voleibol de sala. A nível de voleibol de praia, temos 2 árbitros nacionais candidatos a árbitros internacionais, mas que dependem muito daquilo que são os programas de formação da Confederação Africana de Vôlei, que reorganizou-se numa primeira fase, privilegiou os países que não, africanos que não tinham árbitros internacionais de sala. Moçambique, como já tinha, não esteve no leque desta formação, só e outros países conseguiram formar pelo menos um árbitro internacional. A Confederação Africana vai privilegiar a formação destes árbitros internacionais e possamos ter 2, no mínimo, árbitros internacionais de praia. E um dos nossos grandes problemas aqui em Moiambo não é vontade, não é querer ter árbitros internacionais, mas há um fator importante aqui, que é o fator língua. Para além de falar, nós estamos na zona 6, são 10 países aqui na nossa região, 8 falam inglês, nós em Angola falamos português. E enfrenta-se essa dificuldade nos organismos internacionais. Talvez seja um dos motivos que não tenhamos muitos gestores, muitos atores moçambicanos a nível das federações, confederações, a nível das confederações regionais, das nossas modalidades, porque nesses organismos fala-se inglês como língua principal, inglês, francês, árabe e outras.
5: Mohamed Valá, presidente da Federação Moçambicana de Voleibol, no encerramento deste desportivo aqui no Arena Desporto. Saudações.
4: Saudações e muito obrigada, Albino, e a continuação de um bom trabalho. Até já para o programa Desporto Escolar.

0: Já a seguir, o espaço do INSS. Ótima sintonia.
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0: Ora viva, amigo ouvinte! Seja bem-vindo ao programa O Meu Direito à Segurança Social, um programa do Instituto Nacional de Segurança Social, em parceria com a Rádio Moçambique. Eu sou a Albertina Zandamela, a sonorização é de Estevão Mucavel e a produção é de Idriss Mujaide. Boa escuta! Programa de Ação Sanitária e Social são atividades de responsabilidade social aprovadas anualmente pelo Conselho de Administração do INSS para apoiar aos beneficiários, pensionistas e os seus familiares. Joar Gairat é técnico do INSS. Esteve conosco e falou detalhadamente sobre tais atividades. Neste encontro, vamos às províncias de Nampula e Sofala para conhecermos duas histórias de vida. Dois homens, trabalhadores por conta própria, beneficiaram-se da ação sanitária e social e viram o seu negócio a crescer.
1: O meu nome é Emiliano José. Eu nasci em Netia, distrito de Monapo. Agora vivo em Nampula, no bairro de Mutawanha. O meu trabalho é costura, corte e costura. Alfaiataria. Eu sou contribuinte do INSS. É bom ser contribuinte. É bom, etc. Benefício para a sua vida, saúde e tudo mais. A velhice. Vai ter pelo menos qualquer coisa no fim do mês. Vai ter sabão, ir ao hospital. Eu tive apoio de capulanas para fazer tempo de máscaras para o coronavírus. Vendi aquelas máscaras para poder continuar a pagar as minhas contribuições para não falhar. Valeu a pena. Conselho que estou a trabalhar apenas pessoas não ficarem parados, ir contribuir para amanhã lhe ajudar. Que está de doença, a velhice, podemos vir para contribuir. INSS.
2: Chamo-me Manuel Antônio Machado. Sou pescador e comerciante de pescado. Estou aqui no mercado de peixe, 20 de agosto, na Praia Nova, na cidade da Beira. Província de Sofala. Sou pescador desde 1992, cá na cidade da Beira, no centro de pesca da Praia Nova. Sou comerciante, como iniciei a falar, estou inscrito no Segurança Social, como trabalhador de conta própria. E eu pago, mensalmente estou a contribuir para o meu futuro. Meu futuro e o futuro dos meus filhos, como trabalhador de conta própria. E através da minha contribuição, já beneficiei através de Segurança Social, um congelador, para conservar o meu pescado e fabricar o engenheiro para ir no mar para conservar o meu peixe. Tive benefício, vários benefícios, consoante que tive no primeiro ano de se inscrever e conversei com o técnico do Segurança Social. Por exemplo, antes de eu atingir o meu tempo de reforma, caio doente ou qualquer enfermidade, tenho direito de ter um subsídio. Se eu cumprir com a minha contribuição, também tenho um salário diário que vai me sustentar, porque vai chegar o tempo de eu cansar de não conseguir mais ir ao mar, não conseguir fazer nenhum negócio. Enquanto já contribuí, já terminei a minha contribuição, vou ter um subsídio para sobreviver. Também, quando fico internado, por exemplo, com meu filho mais pequeno, levo o tempo, não consigo ir a fazer mais negócio, também levado, acompanhado com aquele alta do hospital, também tenho um subsídio para sobreviver daquele mês que não fui trabalhar. Esse é grande benefício. Com esse apoio que eu tive, meu negócio aumentou. Porque naquele tempo eu precisava de engasgar de alguém, ele pediria comprar dinheiro e não encontrava. Agora fabrico da minha maneira, porque o congelador é meu, através desse que fui apoiado do Segurança Social e conservo o meu peixe em qualquer momento que eu quiser. Foi grande honra para meu negócio. O que eu posso dizer agora é também tentar convidar os outros que ainda não se inscreveram para aderir também ao Segurança Social. É boa coisa, porque hoje temos energia para trabalhar, para fazer tudo. Se amanhã essa energia vai embora, vamos ficar lá na estrada pedir esmola. Quando já contribui, você não vai pedir nada. Essa é a minha recomendação para todo comerciante, pescador que está trabalhando contra a prova.
0: Um alfaiate e um pescador. Dois contribuintes, duas vidas alcançadas pela ação sanitária e social. Emiliano José e Manuel Machava, muito obrigado por terem se juntado a nós e até a próxima.
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0: 24 para trás, a presença Movies Mais do Justin Bieber em dose dupla desta feita, interpretando o Sorry e Let Me Love You. Aproximamos-nos das 7h30, a altura em que teremos desporto escolar.
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2: Bom dia, são 7h31, já a seguir o espaço reservado ao desporto escolar. Ótima sintonia.
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4: Caro ouvinte, bom dia. O programa Desporto Escolar no quadrante de seu receptor. O programa vai ser dominado pela preparação e as fases provinciais do Festival Nacional do Desporto Escolar. Vou começar com o epicentro da prova, a província de Inhambane, que vai albergar a competição em agosto que vem. As autoridades de educação na província concordam que as infraestruturas não tinham ou não têm condições adequadas, mas estão a trabalhar para colocá-las em boa forma antes do início das competições. Alexandre Matsimbe.
5: Setor de educação em Inhambane reconhece que houve poucas intervenções nas infraestruturas que irão acolher a partir desta segunda-feira as modalidades inseridas na fase provincial dos Jogos Desportivos Escolares. A falta de fundos, aliada aos eventos extremos que afetaram a província, agravaram a precariedade de alguns espaços eleitos para a festa do desporto escolar. Trata-se de uma situação que ditou que os organizadores do certame decidissem por alojar as diversas modalidades nas cidades de Inhambane e Maxixe. O chefe da repartição do desporto escolar na Direção Provincial de Educação em Inhambane, Jacinto Jussias, explica com detalhe o cenário.
6: Algumas, sim, tiveram alguma intervenção, mas muito que tem afetado esta parte das infraestruturas desportivas são as intempéries. Há um acontecimento sistemático e quase repetitivo de eventos naturais que reduzem cada vez mais o esforço do governo, não é? na construção, na manutenção, reabilitação e assistência de infraestruturas desportivas. Mas, se nós formos a ver, o atual figurino dita que as atividades nesta fase provincial vamos realizar nas duas cidades. A razão, bom, primeiro, não seria mal, não é? Nas condições normais, realizamos nas duas cidades. Mas desta vez é o imperativo movido por conta de infraestruturas. Claro. Sim. Na cidade da Maxixe, estamos a prever realizar o futebol, não é? Masculino e feminino neste caso, o handebol, a ginástica, jogos tradicionais de xadrez. E na cidade de Inhambane estamos a prever realizarmos o basquetebol, voleibol e o atletismo. Bom, as razões são óbvias, é mesmo por conta, por um lado, falta de infraestruturas com condições para o alojamento, não é, numa cidade, mas que tem algumas infraestruturas para a prática e vice-versa. Então, aqui fez-se um xadrez de tal forma que fosse possível deixarmos uma parte na cidade de Maxixe exatamente adaptada às infraestruturas para as modalidades eleitas. O mesmo acontece já para a cidade de Inhambane. Bom, foram escolhidas algumas modalidades, de tal forma que também tínhamos que correr encontrar alguns locais para o alojamento.
5: Jacinto Jussias e o nível de preparação dos locais que irão acolher a partir desta segunda-feira a fase provincial dos Jogos Desportivos Escolares. Alexandre Matsimpe, Inhambane.
4: E a fase provincial dos Jogos Desportivos Escolares de Inhambane já decorre. e dentro de campo a equipa, as equipas de futebol estão a esmerar-se, segundo atesta a reportagem do jornalista Avelino António, que acompanhou as partidas no dia de ontem.
1: Vilanculo em futebol masculino soma e segue rumo ao título da fase provincial dos Jogos Desportivos Escolares. Esta seleção de Vilanculo alcançou a terceira vitória consecutiva, ganhando o jogo dramático diante de Massinga por 2-1 com golo triunfal de Archel ao cair do pano. Archel brilhou, mas o meio-campista Aurélio liderou o esquadrão a uma missão difícil.
7: O jogo foi muito difícil mesmo, mas venceu melhor. Demos nosso melhor para poder vencer o jogo. Suamos muito, corremos muito, mas tudo foi coletivo, por isso é que conseguimos vencer o jogo.
1: Com o triunfo, Vilanculo soma 9 pontos e isola-se na liderança, beneficiando-se da derrota de Inhambane frente à seleção de Inhassoro por 2-1. No outro jogo da jornada, Inharima alcançou a primeira vitória, batendo Machis por 1-0. Em feminino, Mabote e Zavala empataram sem golos no jogo grande da jornada e atrasaram-se na corrida pelo Canecão para desilusão da capitã Zavala, Nil de Pitula.
8: Na primeira parte tudo correu bem. Então, na segunda parte, sempre quando a bola vem cá, todas enchiam para cá.
9: Sim.
8: E que isso que nós não queríamos. Cada pessoa tem que ficar na posição, fazer passe.
1: O nulo entre Zavala e Mabote beneficia-se da Inhambane, que aplicou 3-0 à seleção de Massinga e assaltar a liderança, agora com 9 pontos. No primeiro jogo do dia, Vilanculo alcançou a primeira vitória, batendo Machixe por 1-0. RM Desporto, da cidade da Machixe, Avelino António.
4: Jogos escolares, basquetebol, fase provincial de Tete, os distritos de Tete e Caora Bassa, na modalidade da bola ao cesto, em masculinos e femininos, estão nas finais. Jornalista Manuel Cardoso.
10: Antes desses dois jogos das meias-finais de bola ao cesto, já sem chance para atingir os primeiros dois lugares do pódio, e em masculino e feminino, as seleções distritais de Macanga derrotaram Mutarara por 45-13 e 15-11, respectivamente. E ainda masculino, Caora Bassa venceu Xangara por 87-52, depois de estar em vantagem ao intervalo por 39-19. E feminino, a seleção de Cidade de Tete bateu a sua congênita de Matize por 44-16, depois de estar a vencer ao intervalo por 38. Visivelmente satisfeitas estavam as bases Colin Cossa e Marnela Lucas, que apesar de ganhar o jogo, falam das dificuldades encaradas ao longo dos 40 minutos.
11: Ganhamos uma distância muito grande, mas não posso mentir. Foi difícil. Não foi fácil. Não foi fácil enfrentar alguns distritos, como Matiz e Angônia também, assim, mas não foi fácil, mas conseguimos ganhar.
10: Atletas da seleção distrital de Tete em basquetebol feminino, nomeadamente Colin Cossa e Marnela Lucas, e o triunfo da sua equipa sobre a sua congênere de Matiz por 44-16. E Jacinta Bambo, da seleção feminina de Matiz, e já sem voz, disse que a equipa esteve desconcentrada na quadra.
12: Faltou concentração, mas da próxima vamos ganhar.
13: Mas o que terá falhado?
12: Estávamos um pouco distraídos no campo, nervosismo também.
13: Tinham começado bem?
12: Sim, começamos bem, mas prometemos o máximo. No próximo, melhor.
10: Qualificou as da próxima. Futebol feminino. Distrita. Tua. Mara. E maravilha. E mal.
4: Espaço agora para o basquetebol nos jogos escolares, face da província da Zambésia. No distrito de Kilimane, já há jogos, segundo reporta o jornalista Abner Tcharnenko.
14: A seleção feminina da Maganja da Costa iniciou com vitória esta terça-feira o torneio de basquetebol da fase provincial de jogos desportivos escolares que decorre em Kilimane. Maganja venceu Gurua por 26-9 na primeira jornada, a melhor de 3 jogos numa única volta. No final do jogo, as atletas da Maganja da Costa estavam satisfeitas pela entrada com o pé direito no torneio de bola ao cesto. Como ficou patente o sentimento de Fidônia Felipe, uma das melhores jogadoras em campo?
9: Nós gostamos muito, é uma oportunidade muito boa.
15: Vamos amanhã jogar. Como é que vai ser? Tem mais um adversário?
9: Sim, vamos ganhar também.
14: Desagradada com o resultado estava Geraldina Ramito, que lamenta a entrada em falso no torneio de basquetebol.
16: O jogo foi desafiador, mas tentamos. Eu não gostava de basquete, mas não sei como, mas simplesmente eu comecei a gostar de basquete. Então eu simplesmente faço a questão de eu lutar até eu conseguir chegar onde eu quero chegar.
14: Ainda no basquetebol, desta feita em masculinos, Grue perdeu com Namakura por 67-17. No handball, esta terça-feira masculino, Niquadala perdeu com Mucuba por 14-24. Em feminino, Mucuba 11, Climane 14. Esta quarta-feira estão marcados os seguintes jogos: em handball feminino, Mucuba Alto Moloque, e em masculino, Mucuba Climane. No basquetebol feminino, Mucuba Maganja da Costa e Climane Gurue. Já em masculinos, Namakura bate-se com Mucuba e Climane defronta Gurue. No voleibol masculino, Alto Moloque mede forças com Climane e Murumbala Mucuba. Já em feminino, Alto Moloque, Mucuba e Climane Mucuba. A partir de Climane, Abneiro Tcherneng.
4: Jornalista Abner Tchernenko falando a partir da cidade de Climane, na província da Zambésia, ele que acompanha os Jogos Escolares, fase provincial. Foi o programa Desporto Escolar, a próxima edição, daqui a 7 dias. Bom dia.
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Para trás, o hino dos Jogos Escolares 2024. Quando estamos já com 47 minutos depois das 7, estamos quase no fim desta terceira hora deste espaço de emissão. Vamos continuar a trazer aquilo que está a merecer destaque nacional e internacional. Temos para já então a seleção moçambicana de futebol sub-17, esta que regressou ao país nesta quarta-feira e para a semana inicia a preparação para o Campeonato Mundial de futebol, tal como avançou o selecionador nacional à sua chegada a Moçambique.

0: para trabalhar para fazer uma representação excelente no Campeonato do Mundo. Vamos já começar a trabalhar para a semana para representar também Moçambique em Portugal para defender o título que conquistamos no ano passado. Portanto, esta geração vai continuar a trabalhar com o apoio da nossa direção, com o apoio da Federação. É uma geração muito boa, com muita qualidade. Portanto, acredita nesta geração, que nós ainda vamos dar muito mais alegria ao povo moçambicano. Estes miúdos merecem, porque têm muita qualidade. Há que acreditar nesta geração. Há que acreditar nos clubes e nós, Federação, nós, a equipa técnica, acreditamos muito nestes miúdos. Basta dar-nos condições para que nós possamos fazer um trabalho digno, com qualidade, um trabalho honesto, com muita humildade. Nós pretendemos fazer uma representação e dar mais alegrias ao povo moçambicano agora em Portugal, em julho, e no Campeonato do Mundo, no Qatar.
1: Assim ficam as declarações de Luís Guerreiro, o selecionador nacional de futebol de sub-17, a propósito da qualificação de Moçambique para o Campeonato Mundial de Futebol, agendado para o final deste ano no Qatar. E destaca também a emoções da Taça de Moçambique Fase Provincial. Ontem houve a partida das meias finais para esta edição Fase Provincial. O Ferroviário de Pemba apurou-se para a derradeira eliminatória da fase provincial ao vencer nos pontapés da marca de grandes penalidades a Associação Desportiva de Pemba por 5-4 após 0-0 no tempo regulamentar.
2: O Ferroviário de Pemba é o primeiro finalista da Taça de Moçambique Fase Provincial de Cabo Delgado, edição 2026. Os locomotivas tiraram do caminho, esta quarta-feira, no Estádio Municipal, a rival Associação Desportiva de Pemba por 5-4. Resultados encontrados na marca de grandes penalidades, depois do nulo no tempo regulamentar. Nas reações após o apito final, Rogério Balati, técnico do Ferroviário de Pemba, disse que o objetivo era mesmo chegar à final da prova.
3: O nosso objetivo era passar essa eliminatória e infelizmente conseguimos. Só tenho que dar os parabéns.
2: Por sua vez, Vítor Mayamba, técnico do Pembinha, afirmou que coisas estranhas fora do seu controle aconteceram em volta da partida, que ditaram o afastamento do seu conjunto no certame.
4: Há muita coisa que aconteceu à volta de jogo. Eu só posso parabenizar ao Ferroviário de Pemba, porque não é culpado. E há que fazer um TPC internamente e continuar a trabalhar com a competição que nos resta.
2: Ferroviário de Pemba bate o Pembinha, está na final da Taça de Moçambique Fase Provincial de Cabo Delgado, edição 2026. O outro finalista será conhecido no próximo domingo, no confronto que vai opor-se frente a frente o Bahia de Pemba e o surpreendente Futebol Clube de Montepeixe, também no Estádio Municipal de Pemba. De Pemba para a Rema Desporto, Joaninho Machono.
1: Muito obrigada, Joaninho Machono, e trazendo aqui o rescaldo daquilo que foi a jornada desta quarta-feira da fase provincial da Taça de Moçambique, com o resultado do jogo ontem alcançado. O Ferroviário de Pemba apura-se então para a fase final dessa fase provincial da Taça de Moçambique.

São 7h54, fechamos então com mais novidades sobre o Campeonato Mundial de Futebol que se avizinha. Os Países Baixos confirmaram a sua convocatória final de 26 jogadores para o FIFA World Cup 2026, com o capitão Van Dijk a liderar um grupo talentoso que continua à procura do primeiro título mundial da sua história.

Ainda sobre a convocatória para o Mundial do próximo mês, a Colômbia anunciou a sua convocatória de 26 jogadores para o próximo Mundial, com o capitão James Rodríguez incluído. Apesar de uma época perturbada por doença e por minutos limitados na MLS ao serviço do Minnesota United. O jogador de 34 anos, antigo destaque do Real Madrid, Bayern de Munique e Everton, só foi titular em duas ocasiões em 15 jogos da Liga este ano, mas continua a merecer o seu lugar na seleção como uma figura experiente e influente. Junta-se a ele o extremo do Bayern de Munique, Luis Díaz, numa altura em que a Colômbia se prepara para regressar ao Mundial após ter falhado a edição de 2022. A Colômbia fará jogos de preparação frente à Costa Rica e Jordânia antes de defrontar Uzbequistão, RDC e Portugal no Grupo K. E o selecionador principal do Ghana, Carlos Queiroz, convocou uma lista de 28 jogadores para o estágio de preparação dos Black Stars para o Mundial e para o último jogo de preparação contra o país de Gales, em Cardiff.

E agora sobre a seleção de Gana, daqui a pouco então anunciamos que o selecionador Carlos Queiroz também já anunciou a convocatória dos 28 jogadores. A convocatória que inclui 5 guarda-redes, 9 defesas, 7 médios e 7 avançados será reduzida mais perto da competição final. E aqui Williams e Anthony Semenyo lideram a convocatória com Thomas Partey e Jordan Ayew também incluídos. Há vários regressos de destaque. Baba Rayman foi novamente chamado após uma época impressionante no PAOK na Grécia, assinalando a sua primeira presença em quase 3 anos. Ernest Nuaman está de volta ao grupo depois de uma longa ausência devido a uma lesão no ligamento cruzeiro anterior, enquanto Abdul Mumin também regressa depois de mais de um ano afastado. O Ghana defronta o país de Gales a 2 de junho em Cardiff, com a expectativa de mais um particular antes do Mundial. The Black Stars seguirão depois para o torneio, onde vão enfrentar Panamá, Inglaterra e Croácia no Grupo L.

0: Muito bom dia. Em toda a República de Moçambique são 8 horas.
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0: Às 8h10 teremos o programa Educação Financeira. Vamos recuperar as mensagens dos ouvintes e também a playlist

0: Day-Day, Shakira e Burna Boy. Antes estivemos a acompanhar as presenças de Jennifer Lopez e Olé Olé, também com a participação da colombiana Shakira. Estamos já com 7 minutos e meio depois das 8. Às 8 e 10 teremos educação financeira. Vamos por hora cumprir a nossa montra sonora. Até já.
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0: Bom dia. 8 horas e 11 minutos e meio, já a seguir o programa Educação Financeira. Ótima sintonia.
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8: Saudações, caro ouvinte. Está a começar o programa Educação Financeira, uma iniciativa do Banco de Moçambique em parceria com a Rádio Moçambique e a Televisão de Moçambique. Este programa é transmitido todos os dias úteis, às 5 horas e 30 minutos, 14 horas e 25 minutos e às 18 horas e 25 minutos. Ao sábado, transmitimos às 8 horas e 30 minutos, onde fazemos o resumo semanal. O programa é também difundido nas rádios Cidade de Maputo e Beira, RM Desporto e nos emissores provinciais em línguas nacionais. Caso tenha acesso à internet, pode encontrar-nos no endereço www.rm.co.mz. Esta semana trazemos o tema microfinanças, uma atividade licenciada e controlada pelo Banco de Moçambique que oferece rapidez e facilidade no acesso ao crédito. Por essa razão, as possibilidades de endividamento excessivo são maiores, se não planear o crédito e estiver devidamente informado. Escuta a seguir a conversa entre a Maria e o João e fica a saber mais sobre a atividade de microfinanças.
10: Olá, Maria.
11: Olá, João.
10: Ontem na nossa conversa falavas de famílias que perderam muitas coisas, até casas. É muito triste.
11: Pois é, João.
10: Infelizmente as pessoas não se informam primeiro sobre as condições dos empréstimos praticados pelos operadores de microfinanças não legalizados.
11: É preciso informar-se muito bem antes sobre as multas em caso de atraso no pagamento das dívidas, por exemplo, para evitar situações de incumprimento e perda de bens.
10: É, Maria. É preciso estar financeiramente informado e formado para tomar decisões financeiras conscientes.
11: Tens toda a razão.
10: Dessa forma, Maria, saberás avaliar a legalidade das promessas de dinheiro fácil, perceber que as facilidades têm um preço alto, controlar os impulsos, planear e organizar cuidadosamente o crédito.
11: O que devo fazer antes de lidar com uma microfinanças?
10: Bom, Maria, a primeira coisa a saber é se a agência ou operador de microfinanças está ou não licenciado pelo Banco de Moçambique para desenvolver essa atividade.
11: E se não estiver, João?
10: Oh, Maria, em caso de dúvidas, deves te dirigir ao Banco de Moçambique para mais informações. A prática ilegal da atividade de microfinanças é um crime penalizado.
11: Então, é muito importante saber se esta atividade está a ser realizada legalmente ou não, para nos proteger de práticas abusivas, como estas que estivemos aqui a falar. Perda de bens, cobranças abusivas e outras.
10: Exatamente, Maria.
8: Operadores de microfinanças ou instituições de microfinanças, IMFS, são entidades singulares ou coletivas que se dedicam com caráter habitual e profissional à atividade de microfinanças. Por realizarem operações de pequena dimensão e sem a exigência de alguns requisitos solicitados pelos bancos, os operadores de microfinanças oferecem facilidades no acesso e concessão de crédito por pessoas de baixa renda. Por essa razão, e porque os riscos de sobreendividamento são elevados, é preciso observar alguns cuidados na relação com estas entidades. E assim termina mais um programa de educação financeira. Se pretende solicitar informação ou fazer uma reclamação junto ao Banco de Moçambique, pode ligar para o número 21 35 47 29, todos os dias úteis, dentro das horas normais de expediente. Cuide de si, cuide da sua saúde financeira, ganhe, poupe e invista. 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

Guichilema na Tercia. Esta é a voz do campeão Carlos Pimbi. Bom, é a mensagem do campeão Carlos. Diz ele que está tudo bem. Muito obrigada, campeão. E desejar um feliz aniversário para o seu sobrinho Michel de Souza Pimbi, que acolheu uma rosa no jardim da primavera ontem. Para ele, muitos sucessos e tudo de bom. Ok, muito obrigada, campeão. Estamos juntos. Votos de ótima manhã. Cônjuge da Carrupeia, bairro da Cavalaria. Não, ele diz que está na zona da Cavalaria, no bairro da Carrupeia, na cidade de Nampula. Mochila ali, o campeão. Bom saber de si. Os seus parabéns vão para o seu amigo Teodato Xinguvo, da cidade de Teto, por mais um ano de vida. Força, Mambinhas. Força também para si, campeão, e muito obrigada pela sua participação. Coisas incríveis nunca são feitas por uma única pessoa, são feitas por uma time, ou por um time. Incentivo para um trabalho em equipa. Subscreve André Pequenino, ouvinte assíduo desta magnífica rádio. Ok. Muito obrigada pela sua participação, campeão. Estamos juntos. Daqui a pouco teremos a revista de imprensa. E, claro, vamos recuperar a playlist dos ouvintes. Temos uma dívida de quantas músicas? Deixe-me só conferir. São 2, 4, 6. São 7 músicas na dívida. Vamos tocá-las mais daqui a algum tempinho. Depois da revista de imprensa, vamos então conferir estas músicas a pedido dos ouvintes. Vamos lá ver se temos mais mensagens dos ouvintes de sobra no espaço 5-6. Pronto, não temos mais mensagens. No campo de mensagens já está finalizado por hoje. Muito bem.

0: Daqui a pouco, a revista de imprensa.
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0: Muito bom dia, renovamos votos para a continuação de ótima sintonia. É tempo para saber o que escrevem os jornais desportivos nesta manhã. Juntamos em antena novamente Albino Miembo para a revista de imprensa. Albino, bom dia, quais são os destaques dos jornais desportivos?
5: Bom dia, Ana Tércia, bom dia para o caro ouvinte. Todos os jornais, mas todos mesmos, dos desportivos aos generalistas, todos abordam um único assunto, e que é a chegada da Seleção Nacional de Sub-17, que conquistou o apuramento para o Mundial da categoria, que terá lugar em novembro próximo em Rabat. Começo com o Lance MZ, que escreve: familiares, amantes de futebol, receberam em festa os jogadores da equipa nacional. O mesmo assunto é abordado no jornal Desafio, na sua página online, onde escreve: euforia e festa marcam a chegada dos Mambinhas. No jornal O País, festa no aeroporto internacional de Mavalane, na chegada dos meninos de ouro, os Mambinhas de Sub-17. Destaque também nas redes sociais, há que destacar nas redes sociais, há muita informação sobre esta festa de ontem da chegada da Seleção Nacional de Futebol na categoria de Sub-17. Os Maminhas conquistaram o apuramento ao Mundial de Sub-17 em futebol. Jornal Olho Clínico, um site especializado no desporto, também fala de festa rígida que aconteceu no aeroporto internacional de Mavalane na chegada da Seleção Nacional de Futebol. As televisões todas do nosso país também mostram reportagens documentando em forma de imagem a chegada da equipa de todos nós. Faisal Sidat abraçou-se ao ministro da Juventude e Desportos, Caifadin Manasse, portanto, em clima de festa, e disse que as passagens tinham ida e volta, encerrando de uma vez por todas a polémica que surgiu antes de regresso da turma nacional. Vou para os jornais estrangeiros. É, o jornal Record traz na capa o presidente do Sporting Clube de Portugal, Frederico Varandas, dizendo que os jogadores não foram competitivos na final da taça, dizendo ainda mais que o Sporting precisa ou quer jogadores que sintam o emblema e queiram conquistar títulos pelo Sporting Clube de Portugal. Portanto, o presidente do Sporting bateu o muro na mesa, como se diz na gíria futebolística. Jornal O Jogo também fala de André Villas-Boas, que ali aumenta o clima de crispação com o Sporting Clube de Portugal, dizendo que a proposta do Sporting na Liga de Clubes de Futebol em Portugal foi uma chico espertice, querendo o Sporting dominar a Liga. E o presidente do Sporting respondeu, dizendo que o presidente do Porto só fala do Sporting, só fala do Sporting, e Frederico Varandas diz que André Villas-Boas elogia sempre o Sporting. No jornal A Bola, na capa, Marco Silva já tem um acordo verbal com o Benfica para as próximas duas épocas e meias, garante o jornal. Em relação ao Sporting, Dumbiá já chegou, é italiano, vai assinar por 5 anos, custa 20 milhões de euros, que podem chegar a 26. Portanto, Dumbiá está perto de ser colega de Jenny Catamo. Vou para os jornais espanhóis, jornal AS. Florentino Pérez, favoritíssimo a ganhar as eleições, finta o tema Mourinho na apresentação da sua candidatura e diz que o Real Madrid vai continuar a ser o melhor clube do mundo. São palavras de Florentino Pérez. Enrique Riquelme, sei que sim, o empresário, jovem empresário espanhol que desafia Florentino Pérez, já garantiu as condições para ser concorrente à presidência do Real Madrid. Como sabe, na terça, para ser presidente do Real Madrid, tens que ter na sua conta pessoal um mínimo de 200 milhões de euros. E ele já mostrou que tem esse valor, ele que detém uma empresa privada de ramo de energia na Espanha. Ele cumpre todos os requisitos, promete um treinador top e dois jogadores da seleção espanhola que estão com a seleção no Mundial. Mas os analistas dizem que Florentino Pérez vai ganhar, vai apresentar José Mourinho, já contratou Rodri e pensa em contratar Hulmand do Sporting Clube do Portugal. Nota de fecho, assim que é, no jornal The Sun, no jornal The Telegraph e no jornal The Independent, we the best, nós somos os melhores, é a Inglaterra, a Premier League, porque Arsenal vai jogar a final da Champions League com Paris Saint-Germain, tudo pode acontecer. Aston Villa ganhou a Liga Europa e o Crystal Palace, o Palácio de Cristal, em bom português, Crystal Palace ganhou ontem 1-0 ao Rayo Vallecano e conquistou a Conference League, ou a Liga Conferência, com golo de Mateta. Portanto, a Premier League, a Inglaterra, a dominar o futebol europeu. É por isso que ele escreve em todos os jornais, em todos os tabloides, we are the best. Bom dia, Natércia.
0: Muito bom dia e muito obrigada. A continuação de um bom trabalho. São 8h35. Já a seguir, palavras são palavras de Alisson Paixão, um pedido musical do ouvinte Isana dos Santos, a partir da cidade de Xinga. Vamos então acompanhar.

palavras são palavras. A presença de Alison Paixão a pedido do ouvinte Isana dos Santos. Estamos a recuperar a playlist dos ouvintes. Vamos a seguir a acompanhar Eu Não Sou Cacata. Vamos lá ver a disponibilidade desta música de El Francês. Vamos lá ver. Aqui está a música Eu Não Sou Cacata, de El Francês, com a participação de Clássica Nova.

0: Eu não sou cacata à presença de Aldo Francês com a participação de Classic Nova. Estamos já com 43 minutos depois das 8.
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0: cinema ou à presença musical de Gibson Mocenge, um pedido especial do 20 Júlio Foguete, que nos acompanha a partir de Cabo Delgado, precisamente na cidade de Pemba. Carlos Comalizancana pediu para ouvir Mestanhum interpretando Dalama para o seu filho Júnior. E apenas falta uma e única música do Gabriel, no fundo disse, Pastor Gabriel, falta apenas uma música, pedidos dos ouvintes. Bom dia, em Moçambique são 9 horas.
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0: Entramos assim para a quinta e última hora deste espaço de emissão. Teremos, dentro do possível, o relato do jogo da final do torneio de futebol inserido no Festival Provincial de Jogos Escolares entre os distritos de Nampula e Lalaua, em masculinos, porque está a acontecer um pouco por todo o país a realização do Festival Provincial dos Jogos Escolares. Teremos então nesta hora o relato dessa final entre Nampula e Lalaua, dos distritos que estão então na final do torneio de futebol. Vamos então trazer também outras notas sobre os jogos escolares que acontecem neste momento em quase todas as províncias. Seguimos para Inhambane, onde também já vislumbram-se finais para alguns torneios.
1: Vilanculo, em futebol masculino, soma e segue rumo ao título da fase provincial dos Jogos Desportivos Escolares. Esta seleção de Vilanculo alcançou a terceira vitória consecutiva, ganhando o jogo dramático diante de Massinga por 2-1, com golo triunfal de Archel ao cair do pano. Archel brilhou, mas o meio-campista Aurélio liderou o esquadrão a uma missão difícil.
2: O jogo foi muito difícil mesmo, mas venceu melhor. Demos nosso melhor para poder vencer o jogo. Suamos muito, corremos muito, mas tudo foi coletivo, por isso é que conseguimos vencer o jogo.
1: Com o triunfo, Vilanculo soma 9 pontos e isola-se na liderança, beneficiando-se da derrota de Inhambane frente à seleção de Inhassoro por 2-1. No outro jogo da jornada, Inharima alcançou a primeira vitória, batendo Machis por 1-0. Em feminino, Mabote e Zavala empataram sem golos no jogo grande da jornada e atrasaram-se na corrida pelo Canecão, para ilusão da capitã Zavala, Nil de Pitula.
3: Na primeira parte tudo correu bem. Então, na segunda parte, sempre quando a bola vem cá, todas enchiam para cá.
4: Sim.
3: E que isso que nós não queríamos. Cada pessoa tem que ficar na posição, fazer passe.
1: O nulo entre Zavala e Mabote beneficia a cidade de Inhambane, que aplicou 3-0 à seleção de Massinga e assaltar a liderança, agora com 9 pontos. No primeiro jogo do dia, Vilanculo alcançou a primeira vitória, batendo Machixe por 1-0. RM Desporto, da cidade da Machixe, Avelino António.
0: Muito obrigada, Avelino António. E notas sobre o Festival Provincial de Jogos Esportivos e Escolares, que acontecem um pouco por todo o país. Em Tete, os distritos locais de Tete e Caurabás, em basquetebol, qualificaram-se para as finais em masculinos e femininos.
5: Antes desses dois jogos das meias-finais, de pulo ao sexto, já sem chance para atingir os primeiros dois lugares do pódio, e masculino e feminino, as seleções distritais de Macanga derrotaram Mutarara por 45-13 e 15-11, respectivamente. E ainda masculino, Caurabassa venceu Xangara por 87-52, depois de estar em vantagem ao intervalo por 39-19. E feminino, a seleção de Chá de Tete bateu a sua congênita de Matisse por 44-16, depois de estar a vencer ao intervalo por 38. Visivelmente satisfeitas estavam as bases Colin Cossa e Marnella Lucas, que apesar de ganhar o jogo, falam das dificuldades encaradas ao longo dos 40 minutos.
6: Ganhamos uma distância muito grande, mas não posso mentir. Foi difícil.
7: Não foi fácil.
6: Não foi fácil. Enfrentar alguns distritos, como Matiz e Angônia também, assim, mas não foi fácil, mas conseguimos ganhar.
5: Atletas da seleção distrital de Tete em basquetebol feminino, nomeadamente Colin Cossa e Marnella Lucas, e o triunfo da sua equipa sobre a sua congênere de Matiz por 44-16, e Jacinta Bambo, da seleção feminina de Matiz, já sem voz, disse que a equipa esteve desconcentrada na quadra.
8: Faltou concentração, mas da próxima vamos ganhar.
9: Mas que terá falhado?
8: Estávamos um pouco distraídos no campo, nervosismo também.
9: Tinha começado bem?
8: Sim, começamos bem, mas prometemos o máximo no próximo jogo, melhor.
5: E quem também qualificou-se para as meias finais da prova, e já em futebol feminino masculino, estão as seleções distritais de Doa Xangara, Marávia Xangara, Angônia Marávia e Mágua Macanga. Arriba de Esporto, Cidade de Tete.
0: Destino agora é Zambézi, onde também já se joga para o torneio de basquetebol no Festival Provincial de Jogos Escolares.
4: A seleção feminina da Maganja da Costa iniciou com vitória esta terça-feira o torneio de basquetebol da fase provincial de Jogos Desportivos Escolares que decorre em Climane. Maganja venceu o Gurua por 26-9 na primeira jornada, a melhor de três jogos numa única volta. No final do jogo, as atletas da Maganja da Costa estavam satisfeitas pela entrada com pé direito no torneio de bola ao cesto, como ficou patente o sentimento de Fidônia Felipe, uma das melhores jogadoras em campo.
7: Nós gostamos muito, é uma oportunidade muito boa.
10: Amanhã como é que vai ser? Tem mais um adversário?
7: Sim, vamos ganhar também.
4: Desagradada com o resultado estava Geraldina Ramito, que lamenta a entrada em falso no torneio de basquetebol.
11: O jogo foi desafiador, mas tentamos. Eu não gostava de basquete, mas não sei como, mas simplesmente eu comecei a gostar de basquete. Então eu simplesmente faço a questão de eu lutar até eu conseguir chegar onde eu quero chegar.
4: Ainda no basquetebol, desta feita em masculinos, Gurua perdeu com Namakura por 67-17. No handball, esta terça-feira masculino, Niquadala perdeu com Mucuba por 14-24. Em feminino, Mucuba 11, Climane 14. Esta quarta-feira estão marcados os seguintes jogos. Em handball feminino, Mucuba Alto Moloque e em masculino, Mucuba Climane. No basquetebol feminino, Mucuba Maganja da Costa e Climane Gurua. Já em masculinos, Namakura bate-se com Mucuba e Climane da Fronta Gurua. No voleibol masculino, Alto Moloque mede forças com Climane e Murumbala Mucuba. Já em feminino, Alto Moloque, Mucuba e Climane Mucuba. A partir de Climane, Abneiro Tcherneng.
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0: Preparativos do Festival Nacional de Jogos Escolares Inhambane 2026. Estamos a acompanhar aquilo que está a acontecer um pouco por todo o país, o Festival Provincial, recordando que teremos assim que as condições o permitirem, o relato do jogo entre os distritos de Nampula e Lalaua, na província de Nampula, para a final do torneio de futebol, que acontece precisamente nesta quinta-feira. Inhambane prepara-se para acolher esse Festival Nacional. Agosto próximo.

0: Weyman, Moané, a presença de Otis ou simplesmente ali Pio Cruz, a partir de Inhambane, um dos melhores saxofonistas do nosso país, da província de Inhambane, o palco dos próximos Jogos Escolares, o Festival Nacional, na verdade, que está marcado para agosto próximo. Continuamos a atualizar as notas em destaque, um dia depois, então, da chegada da Seleção Nacional de Futebol Sub-17, que conseguiu a qualificação para o Campeonato Mundial de Futebol Qatar 2026.
1: A Seleção Nacional de Futebol de Sub-17 foi recebida em festa no Aeroporto Internacional de Maputo. Familiares, amigos e dirigentes foram dar as boas-vindas aos heróis de Rabat. O selecionador Luís Guerreiro diz que, cumprido o objetivo, agora há que começar a trabalhar para revalidar o título do torneio Cascais Lusocap em julho próximo.
2: O objetivo foi cumprido. Moçambique está no campeonato, está na montra, está no campeonato do mundo. Era este o objetivo que nós traçámos, eu e a minha equipa técnica e os meus jogadores. Estamos no campeonato do mundo, estamos na montra. Esta geração merece, porque é uma geração com qualidade. Vocês têm que acreditar nesta geração. É uma geração de ouro que Moçambique tem. Temos que aproveitar estes jovens com muito valor. Vamos continuar a trabalhar para fazer uma representação excelente no Campeonato do Mundo. Vamos já começar a trabalhar para a semana para representar também Moçambique em Portugal para defender o título que conquistámos no ano passado. Portanto, esta geração vai continuar a trabalhar com o apoio da nossa direção, com o apoio da Federação. É uma geração muito boa, com muita qualidade.
1: O capitão Diego Pelembre reconhece que os Mambinhas tiveram uma entrada em falso na Copa Africana das Nações, mas que depois souberam se redimir. O jogador foi um dos esteios da seleção, tendo despertado cobiça de alguns clubes europeus. Diego diz que sabe lidar com a situação.
3: Lido com muita facilidade, sempre a não esquecer que sou uma criança que está a realizar os meus sonhos. É isso, é muita felicidade mesmo.
1: O vice-presidente para as seleções da Federação Moçambicana de Futebol, Paito, fala de um momento de festa e convida os moçambicanos a saírem à rua para celebrar.
4: É um momento de festa. Nunca é uma coisa inédita para o nosso país. Eu acho que é o momento de todo o povo moçambicano sair à rua festejar. Aqueles que não puderam estar aqui no aeroporto hoje, vamos mandar um calor, um abraço para essa rapaziada aqui, porque essa rapaziada merece. É verdade que não começaram bem a competição, mas com a resiliência, a persistência, conseguimos estar no Mundial de Sub-17. Assim começa o futuro. Não queremos parar por aqui. Queremos mais campeonatos do mundo, Sub-20, também a Seleção A. Vamos lutar para que isso possa acontecer, porque o futebol moçambicano tem vindo a dar sinais positivos e é importante que todo o povo moçambicano esteja unido, porque isso é uma causa nacional.
1: Para o ministro da Juventude e Desportos, Kaifadir Manasse, a qualificação dos Mambinhas para o Mundial de Sub-17 é prova do talento existente no país.
5: Significa que Moçambique tem talentos, Moçambique tem jovens, Moçambique pode continuar a sonhar, sim, cada vez mais alto. Este é um novo ciclo de governo, é um ciclo de vitórias, é um ciclo de trabalho e temos que estar todos unidos rumo a este trabalho para o desenvolvimento do nosso país. Estamos todos felizes, muito felizes, momento de festa, recebemos os nossos jovens, agora vamos dançar, vamos festejar, vamos fazer aquilo que é bem de Moçambique, que é abraçar-se e continuarmos a trabalhar para chegarmos ao Mundial com saúde, com dedicação e com todo tipo de condições reunidas para que os Mambinhas ganhem este Mundial.
1: Ecos da chegada da Seleção Nacional de Sub-17 no Aeroporto Internacional de Maputo.

Moçambique, a presença da Anita Macuaco e o tributo ao nosso Moçambique. Moçambique está pela primeira vez no Campeonato Mundial de Futebol para a categoria de sub-17 em masculinos, Qatar 2026.

Moçambique, o nosso belo país. Estamos neste momento em compasso de espera para o contacto com o colega Nelson Tatanha, a partir da província de Nampula, para a transmissão do jogo entre as equipas dos distritos de Nampula e Lalaua, inseridos no torneio de futebol do Festival Provincial dos Jogos Escolares. Nosso país prepara-se então para a realizar o Festival Nacional dos Jogos Escolares na província de Inhambane, numa altura em que também o nosso país está a preparar-se para acolher os Jogos da AUSC em dezembro próximo. Em várias frentes, o nosso país

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0: 9:42, recebo a indicação de que já temos condições para interagir com o Nampula, onde vamos acompanhar a final do torneio de futebol entre os distritos de Nampula e Lalaua. Nelson, muito bom dia e bem-vindo.
1: Obrigado por esta bola que chuta para nós. Estamos a responder diretamente na Terça Tomás e este modo 20 do canal desportivo da Rádio Moçambique a partir do estádio 25 de junho, onde já se vai iniciar, senhora, o jogo da final. E estão duas equipas, dois distritos, Nampula e Lalaua. Quem diria, uma final épica, diga-se. Lalaua, que está a sensivelmente 200 km da cidade de Nampula, diante da cidade de Nampula, que sofreu muito para chegar a esta final, porque cruzou contra Nacala Porto, onde houve 0-0 nos 90 minutos regulamentares e na marca de pontapés de grandes penalidades, 14 para Nampula e 13 para o distrito de Nacala. Já temos agora os artistas em campo, como também a equipe de arbitragem. Todo o staff está preparado para esta grande partida de futebol da final deste 16º Festival Nacional dos Jogos Esportivos Escolares, fase provincial de Nampula. Uma competição que arrancou na sua fase provincial, nesse caso, na segunda-feira. Nampula vai alinhar com Donnarumma, ou seja, Henrique da baliza, com a camisola 99, 4 Fontoura, 5 Stefani, 3 Adelino, 30 Best, Messi é o número 8, Momad Ali 6, número 15 Manuel, Azirar é o número 11, Assanito 19 e Elton é o número 10. Enquanto do lado de Lalaua temos Domingos, Marchand, Roberto, Jackson, Elísio, Edson, Samuel, Nazário, Gerson, Crisson e Kelvin, números respectivamente 16, 2, 3, 15, 10, 14, 1, 8, 9, 11. Enquanto no banco de suplentes, a turma treinada pelo Mr. Nelas, ou seja, Nelito Lourenço, tem Isaac, Tony e Rodrigues, enquanto Artésio Salimo é o adjunto técnico desta formação da seleção de Nampula. Já do lado de Lalaua, temos no banco de suplentes Valentim, Julião, Constantino, Fabiano, António. Se repararem, temos um banco reduzido na equipa de Nampula, indicação que há 3 atletas lesionados e 2 foram desqualificados. Os desqualificados apresentaram um documento e diga se não se acerta nessa competição, espera bilhete, porque assim suspeita-se que tenha-se produzido para simplesmente fazer parte a esta fase final no que a província diz respeito. Dos jogos desportivos escolares. Então, no que diz respeito à arbitragem, temos Álvaro Nascimento de Nampula, Valdino Cabral, Nhaco Evaristo e Ibramogi Ayupa, todos estes também são de Nampula, ou seja, Arthur Grisal, primeiro e segundo assistente e quarto árbitro. Daniel Caessa é o principal treinador da equipa de Lalaua, professor Baer Gaessa, quem é que não conhece, e depois Armando Maca é o adjunto desta formação. E só de salientar é que temos que trazer aqui aquilo que são os pré-selecionados no que a ginástica diz respeito. Conforme dizia há pouco tempo, conversávamos em off com o treinador, ou seja, com a equipe técnica, que Mekuburi fez história, trouxe uma ginástica da edição passada, mas a classificação final deu uma Lema em primeiro lugar com 85 pontos, em segundo lugar Meduri com 82 pontos, Lardi ocupou a terceira posição com 72 pontos, ao passo que Nampula ocupou a quarta e última posição com 71 pontos. Os anfitriões levaram chapadas no que a classificação de ginástica diz respeito. Vamos lá então para o futebol feminino. O futebol feminino, a final feminina foi realizada ontem com Nampula em primeiro lugar, venceu na final na Caroa por 1-0 e a segunda posição, mesmo em Tina Caroa, não poderia deixar de ser. enquanto a terceira posição coube a Nakala Porto, que venceu na Laua por 2-0, e por isso mesmo Nakala ocupou a terceira posição, e, ao passo que a Laua ocupou a quarta posição. Futebol masculino, temos Nakala na terceira posição, porque no jogo de disputa do terceiro lugar, Nakala bateu a turma de Mogovolas por 2-0, e Mogovolas ocupou a quarta posição. Agora estamos com a final masculina para se conhecer quem é em futebol vai ocupar a primeira posição. Vencedora desta partida vai ser o primeiro classificado, já que temos a final aqui masculina entre Nampula e Lalaua. Já dissemos, atenção que Lalaua está aqui, passou na secretaria. É bom que isso se diga, passou na secretaria, porque o distrito de Mogovolas apresentou um atleta com 3 anos de idade. Então foi verificado isso e provou-se, por isso mesmo ficou desqualificada. No momento em que Mogovolas já estaria nesta final, venceu na segunda meia-final a turma de Lalaua por 3 bolas sem concorrência, mas devido a esta irregularidade observada na turma de Mogovolas, a equipa de Mogovolas foi desqualificada, passando assim para a final a equipa de Lalaua. É uma final curiosamente, na passada temporada dos Jogos Esportivos Escolares, Nampula também cruzou com Lalaua. E o resultado foi 1 para Nampula e 0 para Lalaua. Oxalá que repita este resultado, ou mesmo Lalaua possa ter aqui uma presença, ou seja, uma presença já teve na temporada passada, uma vitória inédita, porque nunca Lalaua já venceu uma fase final dos Jogos Esportivos Escolares. Estou a trabalhar aqui com Calixto Pedro, João Ração, neste caso, é o técnico que está a cuidar superiormente e acho só que está a chegar ao canal esportivo da Rádio Moçambique, e também a transmissão está sendo feita para a Comissão Provincial de Nampula, em língua, em mágoa, Santos Augusto.

0: No festival fase provincial dos Jogos Esportivos Escolares. Calixto Pedro é uma final que esperava-se ou não?
1: É verdade, esperava-se, porque Nampula também entrou rebombante no jogo passado, tanto o Lalau mostrou que era capaz de fazer jus a este resultado. E hoje, daqui a pouco, a principal essa partida, vejo ali a bola no círculo, tanto daqui a pouco o árbitro da partida, o Álvaro Nascimento, está ali posicionado, daqui a pouco vai principal essa partida. E o pontapé de saída vai ser dado mesmo pela formação da casa. Nesse caso, a ação de Pula está frente a frente à turma de Lalaua. Que Lalaua vem aqui para conseguir este resultado e voltar com o Canecão. Nesse jogo, disponível escolar, faz a formação. Já rola a bola. O pontapé de saída foi dado mesmo para a formação da equipa de Nampula. Que bombeia ali para o meio campo contrário. Tenta ali. Invadiu, entrou na grande área. Pode fazer o primeiro gol. Atira, corta ali.
0: É verdade, atirou contra o corpo do adversário. Está neste momento 14 segundos transcorridos desta etapa inicial. A formação de Nampula agora vai responder a bola lá no ar e depois vai diretamente nas mãos do guarda-redes da formação de Lalau. Chama-se Domingos. E também metendo para o lado esquerdo conforme ataca a sua equipe. Capitão número 3 na chegada, chama-se Roberto. Roberto para o perigo contrário e depois no ali para o metro contrário. Para a camisola 19 nas costas da formação de Lalau. É no caso concreto, Piston. Brito bateu, agarra a guarda-redes. Seja Henriques, é da formação de Nampula. E depois da formação de Lalau, entrega o seu companheiro, bate ali para a esquerda. Está no defensivo da formação de Lalau. Nampula espera a primeira, a segunda, ganha o segundo, passa no primeiro. E depois remate para a área, bola defensiva. E depois agarra a guarda da formação de Nampula. Defendeu nesse caso. É Lalau, não Nampula. A bola está no grande círculo, depois já irregular dada ali no grande círculo, no treino defensivo da formação de Lalau. Vai ser para Nampula. É, vai ser para Nampula encarregado de discussão. A turma de Nampula está vestida de calções azuis e depois estão alaranjados ali nas camisolas. Enquanto totalmente de amarelo está a formação de Lalau, que atira, pode ser golo, agarra de Narima e depois atira. Segue e Nampula com a camisa número 3 nas costas.
1: É a turma de Nampula que calca ali o terreno, já pisou a visualização e o campo contrário tenta invadir, corta a formação de Lalaua, que será a jogar, mas recolhe a formação de Nampula, já bombeou ali para o lado direito, como atua essa formação de Nampula e escapa a bola para além das quatro linhas. Pontapé de baliza para Lalaua.
0: Pontapé de baliza para Lalaua, quando estamos no primeiro minuto transcorrido. Aliás, já estamos no segundo. Segundo minuto transcorrido desta etapa inicial. É a final do Jogo de Esportivos Escolares. E é a final no que ao futebol diz respeito. Vai Lalaua a sair da sua área. E a bola está colocada ali no vértice direito da pequena área. Pelo guarda-redes Domingos, 16 das costas. Vai bater o Amachante. Bateu tudo com medo para o meio do contrário. Depois corta ali de Nampula.
1: Nampula sai ali em contra-golpe, mas já recolheu a formação dele. Lalau, mas insiste na Nampula, tenta ali invadir na grande área, controla a bola ali, escapa para além das quatro linhas. Mais um pontapé de baliza para Lalau.
0: Mais um pontapé de baliza para Lalau, onde estamos neste momento com 3 minutos transcritos desta etapa inicial. Nampula,
1: 0.
0: Lalau,
1: também 0.
0: Pontapé de baliza, a bola vai ser colocada ali no vértice direito da pequena área, já foi batida. Começa pelo guardador, o jogador a marchar de cabeceamento de Nampula, mas foi só de colgadura porque foi carregado, caiu a falta a favor da formação de Lalau. A bola vai ser colocada mesmo por cima da linha limite que divide este campo em duas partes iguais. Estamos agora com 3 minutos. O resultado ainda continua sem atar nem desatar. 0-0 no marcador. Lalau promete fazer história. Nampula também diz que somos anfitriões. Como se costuma dizer, a Chinene arrivava. Estamos no estádio 25 de junho, em plena quinta-feira, onde vai decorrer a semana de encerramento deste festival. Pontapé de baliza para a formação de Lalau, já bateu para a área, depois cabeçamento de Nampula, a bola resvalou para o lado direito conforme ataca a formação de Lalau, mas a defensiva de Nampula a cortar para além da linha lateral e há lançamento, a observação de Lalau. Senhora, não conseguimos descortinar, estão atletas aqui a impedir a visibilidade, porque todos os atletas estão praticamente aqui, embora voleibol ainda está a fazer a sua final. Batida a bola para o Lalau, para a área, para o lado esquerdo, agora na área, cabeceamento, domina a formação de Nampula, foi empurrado. A bola passa para além da linha

0: Da pontapé de baliza para o mesmo para a formação de Inapula. Não, é pontapé de canto.
1: É pontapé de canto porque o último a tocar o esférico foi mesmo o jogador de Inapula. E o árbitro que estava mesmo ali muito perto da jogada diz que é pontapé de corner do lado direito que combatou essa formação de Lalaua.
0: Vai ser o jogador 15 nas costas, chama-se Jackson. Do lado esquerdo, conforme ataca a formação de Lalaua. É lá, do lado da bancada solo, onde estão poucos atletas para verem melhor. É verdade, porque a bancada central estava pelo bem delotada. Desapareceu o golo. Passou. Mas lá há um jogador que está estatelado de Lalaua. Vai se levantar. Conseguiu se levantar. Vai haver pontapé de baliza para a formação de Inapula.
1: É o próprio guarda-redes Henriquez que vai colocar o esferbo no traço direito da sua baliza. Vai tocar, vai tomar balanço, manda todo o jogador subir. Já tomou sim, já bateu para o seu companheiro Stefan, que calca terreno. Já bateu para o meio campo contrário. Recolhe a formação dele, Lalaua. Mas existe a Inapula, mas o esferbo foi para ainda as quatro linhas. Mais um lançamento para Lalaua.
0: Mais um lançamento para Lalaua. Em termos de tendência de jogo, a formação de Lalaua está mais agressiva em relação à Inapula. Espero que a equipe de Inapula possa recuperar. Já foi executado o lançamento. O cara lançamento para a formação de Lalaua. Mais um lançamento para mais Lalaua e depois Inapula a fazer bicicleta para ali no grande círculo.
1: Inapula que está, ele tenta ali sair, mas corta ali a formação de Lalaua, mas insiste Inapula, já está no meio campo contrário, vai bater para, meio, vai para a zona de Miolo, recolhe ali, tenta ali passar, já faz um passo ali curto ali, invadiu, entrou na grande área, pode cruzar, mas ainda fez cruzamento, leva todo o tempo do mundo. Corte Lalaua.
0: Cortou Lalaua, esta estimada ouvinte é a transmissão internacional do canal desportivo da Rádio Moçambique a partir do estádio 25 de junho, onde decorre a finalíssima em futebol dos Jogos Desportivos Escolares, fase provincial de Inapula. Lá vai Inapula, bateu por cima e muito longe. Esta é pena, foi muito forte. Este pontapé podia mesmo criar algum calafrio junto à baliza defendida por Donnarumma.
1: Inapula a ter muitas dificuldades em penetrar ali no campo, no meu campo contrário, defendida pela turma de Lalaua. Mas vamos ver o que vai acontecer mesmo ali. Talvez estão tentar conhecer o seu adversário, mas agora já sai Lalaua.
0: Já sai Lalaua, sim senhor, pontapé de baliza, mas foi só de focadura porque Inapula está a dominar para frente.
1: Inapula já recolheu ali do lado esquerdo, como atua essa formação. Tenta ali passar, já passou, se bloqueia para lá, não foi, tenta ali, corta. Insiste Inapula, já recolheu atrás para o seu companheiro, mas foi para além das costas. Mais um lançamento.
0: Mais um lançamento, deixa feita a primeira formação de Inapula.
1: Inapula já movimentou com a mão direta, deixa ali para o seu companheiro, só veste. Veste faz a circulação da bola, mas corta novamente a turma de Inapula. Está ali no corredor central, faz um passo curto e passa para o lado direito com a tua. Mais uma vez, passa, se bloqueia para lá, colocou ali na zona de Miolo, tenta ali passar, mas não passa nada.
0: Não passa nada porque a bola perde a linha de fundo e a pontapé de baliza a beneficiar a formação de Lalaua. Lalaua vai se precisar de pontapé de baliza quando estamos neste momento com 7 minutos transcritos desta etapa inicial. O resultado ainda continua 0 para a seleção de Inapula, 0 também para a seleção de Lalaua. Já boa partida, pontapé de baliza, mas já vai lá Inapula. Atenção para o ataque.
1: Inapula invadiu, entrou, tenta de passar, passou, não que Deus, o árbitro. Defende o guarda-rede, não é?
0: Sim, defende o guarda-rede, mas fiquei com a impressão de que houve fala sobre o jogador de Inapula mesmo na marca de pontapé de grande penalidade, mas o árbitro assim não considerou.
1: Não considerou, mas no lançamento para a turma de Lalaua, mesmo assim do lado esquerdo.
0: Sim, senhora, vai ser o Kelvin. Camisa número rosa na escola já fez o lançamento para o seu companheiro, no caso é o Samuel. Samuel bateu para o momento contrário, é para o seu companheiro que vai tentar correr. Jackson na circunstância, conseguiu, está sozinho, não tem linha de passe, está ali à frente, segunda, primeira, segunda, conseguiu passar, senhora, um pouco mais atrasado, que bonita jogada, até pode ser gol de Lalaua, ao lado, e depois fiquei com a impressão de que já teria entrado este golo, a bola queria assim dizer, mas bateu as linhas, as malhas laterais, Calixto.
1: O jogador de Lalaua está a festejar, mas foi para além das quatro linhas.
0: É verdade, para além das quatro linhas, há pontapé de canto, por isso mesmo, a pensar foi passar o de Lalaua, vieram determinados estes lalauenses. A turma já bateu a bola para a área, cabeceamento defensivo.
1: Vai sair Inapula, já recolheu, já se bloqueia para lá, calca terreno, lá vai o número Mercy, Mercy faz um passo ali do lá para, já vai, já está no meu campo contrário, com o Ainda, O esfermo está fora. O esfermo está fora.
0: Sim, senhora, lançamento. Sim, senhora. É para a Lalaua. É Lalaua então vai entrar com seu companheiro depois da tira de simulação. Foi tocado, caiu, árbitro viu, assinalou. A ponta pé livre, abriu-se a formação de Lalaua. Mesmo no meio do meio terreno defendido pela formação de Lalaua, um pouco mais descaído à esquerda. Vai ser para esta equipa que está vestida totalmente de amarelo. Pinzolas, calções, assim como também as meias, são amarelas. Já chegou com o Pimiter, prometeu contar depois do cabeceamento defensivo. A bola foi ao braço do jogador da formação de Nampula, por isso a pontapé livre, muito perigoso, cordão central, meio do meio terreno, defendido pela formação de seleção de Nampula, linha frontal, então pode criar algum calafrio junto à baliza, defendida por Donnarumma, ou seja, Henriques, da seleção de Nampula, camisola número 99. Vai ser Lalaua, atenção que se for um canhão pode criar alguma situação complicada, Léo Donnarumma. A sinalética já foi dada pelo senhor Álvaro Nascimento. Chutou por cima. Mais um canhão. Um forte remate.
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0: Transmissão internacional do canal desportivo da Rádio Moçambique. Rádio dos Campeões. Estamos neste momento com 10 minutos transcritos desta primeira parte. O resultado está assim: Nampula
1: 0.
0: Lalaua
1: também 0.
0: Nampula estava quase a ficar atrapalhado por causa daquela investida de Nampula que quase ia dar em golo para a equipa local.
1: Exatamente, mas. Valeu a experiência, ou mesmo do jogador de frente de Nampula, o da seleção de Nampula, que se chama para o esférico, não é?
0: É verdade. Vamos lá, seguir em frente para a formação de Nampula. Em frente, no terceiro da formação de Lalau.
1: Do lado direito, como atua essa formação, mas perto ali, deixa o efeito para o jogador de Lalau aqui, controla o efeito.
0: Passe Roberto, que deixou um pouco mais atrasado para o seu companheiro, mas a bola resvalou para além da linha lateral. Vai haver o lançamento para a equipa de Nampula, do lado da bancada.
1: Vai movimentar com a mão esquerda o jogador da seleção de Nampula. Se não passa ali para o seu companheiro, mas permite a intervenção da turma de Lalau. Mas insiste. A turma de Nampula, ali mesmo na grande área, pode marcar ali Lalaua.
0: Cortou Lalaua para de cabeça. É do jogador Samuel. Samuel deixa o companheiro depois. Aparece o atleta de Nampula, tira tudo para além da lateral. Vai haver arremesso, mais um. Vai a seleção de Lalaua. E lá vai correndo. Usando um saque nas costas da formação de Lalaua para executar o lançamento de linha lateral. Este chama-se Julião. Vai executar a seleção de lateral. Deixa que seja o seu companheiro. O encarregado de usar o próximo ali da linha divisória. Efetua o lançamento para o seu companheiro, mas um mau lançamento. São treinamentos que devem ser feitos durante os treinos. São lançamentos que devem ser feitos durante os treinos. Agora estamos com 12 minutos desta etapa inicial. Continua o resultado sem atar nem desatar, ou seja, 0 a 0 no marcador. Lançamento desta feita para a seleção de Nampula.
1: Uma casa que está completamente cheia porque todas as regações dos 23 distritos da província de Nampula já se fazem sentir aqui no estado 25 de julho. Para testemunhar esta final entre a turma de Nampula e de Lalaua. Uma altura em que o esfervo está na posse de Nampula, mas corta ali a formação de Lalaua. A luta ali para o Nampula faz um passo ali curto ali para permitir a intervenção do seu companheiro ali, Mohamed Ali, e sai ali, vai sair Lalaua.
0: Foi Lalaua, mas foi sem sucesso porque o Donnarumma saiu da sua área de jurisdição para cortar e entregar o seu companheiro. Camisola 30.
1: Ele lá ainda mais uma vez.
0: Fora Diogo. Foi encontrado em posição irregular o jogador número 9 da formação de Lalaua e por isso foi indicado para parar Gerson. Por isso, a pontapé livre. Ali no meio do meio terreno defendido pela formação de Nampula. Batida, passe para a direita.
1: A direita é Nampula que sai ali contra golpe, mas não passa mais ali. Insiste. A segunda vaca do ataque. Leva que está carregado. Guarda não diz nada. Faz um cruzamento. Corta ali para no canto. Pode resvalar mais uma vez, para tirar, não é ao lado. É gol, não é?
0: Bom,
1: o que diz o árbitro? A bola está lá. Está lá. Furou a rede, mas é golo de Nampula.

0: já a bola vai diretamente nas mãos de Domingos, que é da seleção de Lalau. Então, um gol confuso, não é? Ah, confuso porque furou a rede, foi um canhão. Bom, é preciso que haja todo cuidado porque o futebol, ou seja, temos as redes ali na baliza, tinha o que os árbitros controlarem. Aliás, tem aquele exercício que tem-se feito antes do início do jogo, mas este exercício não foi feito pelos árbitros, por isso mesmo a bola passou mesmo ali, furou as malhas, mas adentro a bola entrou, ultrapassou a linha de golo, por isso foi validado. Esteve atento Nhaco Evaristo, que é o segundo assistente, e indicou para o reinício do jogo depois deste golo da formação de Nampula.
1: Já aconteceu isso no campo da Texmoque antes de ontem, mesmo a equipa de Errante já tinha marcado e a bola saiu. Ficou-se mesmo 5 minutos para decidir se era golo ou não. Mas um ataque de Nampula, pode marcar mais ao lado. Pontapé de baliza para a turma de Lalaua. É o próprio guarda-redes.
0: É pontapé de baliza para a formação de Lalaua e é o guarda-rede que vai entregar... Não, é pontapé de canto. Indicação da equipe de arbitragem, no que tudo indica, é pontapé de canto. Vai ser beijo para Nampula. Nampula ressuscitou, porque a claque que defende a turma de Nampula esteve mesmo adormecida.
1: É verdade que era o pontapé de canto, mas sem que não surtiu efeito. Agora é mesmo o pontapé de baliza. É o guarda-redes Domingos, que coloca ali no seu traço direto da baliza.
0: E a pontapé de baliza começará desta feita a formação de Lalaua, quando neste momento já escalamos o primeiro quarto de hora deste jogo entre as formações de Nampula e Lalaua. Estamos na final dos Jogos Desportivos Escolares, fase provincial de Nampula. Esta competição, nesta fase, iniciou na segunda-feira finda e agora vai cair o pano sobre esta competição. Já foram selecionados os atletas que vão compor a seleção provincial para Inhambane no próximo mês de agosto, Calixto Pérez.
1: É verdade, a segunda indicação mesmo da direção, os atletas selecionados vão ter que transferir e ficar na cidade de Nampula a estudar e a fazer os preparativos para agosto, rumar a Inhambane para o 16º Festival do Jogo de Desporto Escolar, fase nacional.
0: Na semana eletral, a abertura da formação de Lalaua já foi executado no treino defensivo da equipa de Nampula. É Nampula que toca tudo para meio treino contrário.
1: É Nampula ali que tenta ali calcar terreno, mas o árbitro diz que não estava para além da cortina defensiva. Pontapé para Lalaua.
0: Esteve mesmo o jogador da formação de Nampula para além da cortina defensiva. Foi um pouco mais descaído à esquerda, conforme ataca Nampula. E agora é a esquerda da defesa de Lalaua. É o jogador camisa número 15 que chama-se Jackson, o encarregado das bolas paradas. Já bateu tudo para o metro contrário, para o controle central. O corte defensivo da formação de Nampula vai correr para a frente.
1: Em contra-golpe, a formação de Nampula está lá a recolher o esferro. Já passou pelo primeiro, passou para o segundo, já mandou passar o terceiro. Está ali, colocou o Nacional ali no corredor central. Bate para ao lado.
0: A bola passou ao lado numa altura em que transparecia que podíamos gritar o segundo golo da formação de Nampula. Não aconteceu. E por isso mesmo vai haver pontapé de baliza para a formação de Lalaua. É o guarda-redes de Domingos. Deixou que seja o seu companheiro marchando a efetuar esse pontapé de baliza. Já estou tudo para o seu adversário. Camisola número 19. Segue Nampula.
1: Mas Nampula ali já está ali na grande área. Pode marcar! É o segundo no 25.

0: etapa inicial. Está assim o resultado estimado ouvinte, oh, Calixto Pedro. Não pula, faz o segundo. E Lalaua, zero. E vai seguir em frente da formação de Lalaua, já avançou a batida. Para diretamente nas mãos de Donnarumma, que preferiu em pisar o esférico, tocar imediatamente para o seu companheiro.
1: É a turma de Nampula que está ali calcar terreno, já pisou a divisão, já está no campo contrário, está lá sozinho. O que diz o árbitro? Diz que estava fora de jogo o jogador de Nampula.
0: E depois do segundo jogo, o segundo gol, o Calixto Pedro, os jogadores de Lalaua ficaram parados, confiantes de que seria pontapé, ou seja, seria fora de jogo, mas ele entrou a correr e o golo foi validado.
1: É verdade, ficaram pregados ali, viram a banda a passar e Nampula aproveitou-se e já estava ali. Agora é Lalaua que pode reduzir.
0: Infelizmente, porque está lá Donnarumma, que tirou tudo, e a bola vai cair nos pés do seu companheiro.
1: É a turma de Nampula, ali no corredor central, já fez abertura ali para o lado direito. Caca Terreno já recolheu ali, já colocou no peito. Caca Terreno já deixou no terreno bater.
0: O segundo! Ou seja, o terceiro!
1: Nampula! A pisar pela terceira vez! Faz o terceiro no 25 de junho. Minuto está no 30. Vou gritar. Gol! É de Nampula! Na passagem do minuto 20. Nampula faz o terceiro no 25 de junho. O público levantou. Alegria explodiu. Está no 25 de junho.
0: Bom, já a goleada nessa altura 25 de junho, Calixto Pedro, como eu dizia, já começa a se definir que Lula é praticamente vencedor absoluto no dia ao futebol de respeito, como já dissemos que definimos, na Lula bateu na garoa por 1-0 na final realizada ao cair da tarde de ontem. E por isso mesmo há pouco é livre para a formação de Lalaua no grande círculo. No grande sentido da formação de Lula, já foi batida a bola para a área diretamente nas mãos de Donnarumma. Pode dormir e dormiu e vai haver pela vez para a formação de Nampula.
1: Reconheceu, foi para a fotografia. Jogo de Nampula na cala. Ontem Nampula teve muitas dificuldades de ultrapassar na cala, mas hoje, creio eu, está tudo facilitado. Averoamos, falta mais a segunda parte. É a turma de Lalaua que está a jogar.
0: É a turma de Lalaua que está a jogar no meio do terceiro círculo pela formação de Nampula. Mas apareceu o primeiro jogador da formação de Nampula, no caso, Mohamed Ali, a tirar para a direita para o seu companheiro Messi.
1: É Messi ali embaixo. O árbitro disse que estava fora de jogo, mas o pontapé para a turma de Lalaua.
0: Fora jogo encontrado o jogador Messi, por isso vai haver pontapé livre a beneficiar a formação de Lalaua. Do lado esquerdo, conforme ataca esta mesma formação, próximo à linha divisória, a acessivelmente 2 metros desta linha divisória, mesmo já disse, no defensivo da formação de Lalaua. Mas o segundo assistente, Nhaco Evaristo, diz que tem que puxar um pouco mais, a distância tem que ser 5 metros. É isso mesmo que ele faz, junto ali à linha lateral, já vai bater, senhora, já bateu o Jackson para a treino defensivo. O contrário para o jogador de formação de Lalaua de novo. Agora está do lado esquerdo, de forma diagonal. É o 14, bateu tudo contra o seu adversário. Transformou a bola para ainda o Edson. Edson bateu um pouco mais atrasado. É para o seu companheiro. É que dominou, mas não conseguiu passar pelo. Senhora, passar pelo jogador de formação de Nampula e Nampula a defender de cabeça. Agora tentar encontrar para lá em frente.
1: Um corte imperial ali do stopper de Nampula, que sabe a jogar e faz um passo curto ali. Colocou ali para o lado direto. Com uma boa, essa formação já. Já está no campo contrário, tentando calcar o terreno, vai cruzar para a grande área, mas não cruza nada, para a peça, olha, faz um passo ali curto, colocou ali na zona de miolo, faz uma circulação da bola, tenta passar, já passou assim, corre, tem na Lalaua, mas insiste a segunda vaga do ataque na pula, deixa para o guarda-redes.
0: Deixa para o guarda-redes, Gilmar Tunic, estamos com 23 minutos transcurso desta etapa inicial. Esta é a transmissão internacional do canal desportivo da Rádio Moçambique, a partir daqui do estádio 25 de junho, onde decorre o encerramento do 16º do Festival Nacional de Jogos Desportivos Escolares, fase provincial de Nampula. Esta competição para esta fase de Nampula iniciou, já disse, na segunda-feira passada, e agora estamos a testemunhar esta final masculina. Atenção, Nampula!
1: É espetacular um corte ali da turma de Nalão, permite a intervenção do seu guarda-redes e sai a jogar.
0: Saiu a jogar com o tapete de baliza muito longo para a camisa número 15 nas costas, no caso concreto, os jogadores Jackson. Jackson da esquerda deixou um pouco mais curto para o seu companheiro. Acho que também tocou para a direita e para Nazário. Nazário não conseguiu passar para o seu companheiro, mas já havia irregularidade a beneficiar a formação de Lalau, mesmo no meio do meio terreno defendido pela mesma equipa de Lalau, que está vestida totalmente de amarelo. Santuário, 25 de junho, a assistir uma grande partida final dos Jogos Desportivos Escolares, fase provincial de Nampula. Estamos com 20, mais 4 minutos da pé livre, já partiu. É o Jackson o encarregado da instituição, é o dono das bolas paradas, cabeceamento defensivo, mas muito frouxo, porque a bola desvalou para o jogador número 11, Kelvin, da formação de Lalau, ganhou a linha de fundo, está frente a frente com seu adversário, não conseguiu passar, senhora, pensa em voltar um pouco atrás, um passe curto, atrasado, agora Jackson, a fazer das suas, melhora dessa para a área, Donnarumma falhou, corta a defensiva monumental, corte monumental de Nampula,
1: cortou defesa da turma de Nampula, que permitiu fazer o quê? Mas não entra!
0: Um bonito chapéu, Calixto Pedro!
1: Espetacular este jogador de Nampula a fazer a magia!
0: É magia!
1: É magia mesmo, é magia! E a bola foi para além das quatro linhas, e pontapé de baliza, uma altura que o público levantou aqui, não conseguimos descoordinar ali. Mas pontapé de baliza para Lalaua.
0: Já partiu o pontapé de baliza para Lalaua. É o marchante no caso concreto. Camisão número 2 nas costas. Já tirou um pouco mais atrasado para o seu companheiro. Mas já irregularidade protagonizada pelo jogador da formação de Nampula no meio do meio terreno defendido pela equipa de Lalaua. Corredor central. Vai ser mesmo encarcado das bolas paradas. Jackson tocou curto ali para a marchante. A marchante foi para Jackson do lado direito. Ela vai correndo atrás deste esférico. Bateu tudo para o metro contrário. E a bola vai para o seu companheiro. Que segundo a indicação do primeiro assistente, Valdino Cabral, está em posição irregular. Pode parar. Parou sim. E vai haver pontapé livre para a formação de Nampula.
1: Se Moçambola vivesse essas emoções, o campo está completamente lotado.
0: É exatamente isso. A formação de Lalaua sofre mais uma falta, mesmo no seu treino defensivo. No corredor central, meio do meio treino defendido pela mesma equipa, um pouco mais descaído à direita, vai ser o Jackson, o encarregado das bolas paradas, camisão número 15 nas costas, de atenção que é uma sugestão a este rapaz. E é difícil encontrar gente que bate com os dois pés, e ele é muito potencial com o pé esquerdo.
1: Pode ser, o árbitro diz que havia uma irregularidade, mas lá vai a turma de Nampula, tenta ali, já bombeou ali para o meio campo contrário, calca terreno, recolhe ali a formação de Nampula, o árbitro diz que é uma falta, não é?
0: Sim, há uma falta, a indicação ali, não é falta, mas é falta, senhora, porque foi encontrado em posição irregular o jogador da equipa da seleção de Nampula, e por isso mesmo o Jackson já bateu tudo para o meio campo contrário, e ganhou ali de fundo o seu dianteiro, no caso o Crisson. Crisson deixou um pouco mais atrasado, é para o Gerson. Gerson tocou contra o seu adversário, mas a bola revelou para o seu companheiro, mais um, e houve falta sobre o jogador da equipa de Nampula, da seleção distrital de Nampula, dos Jogos Desportivos Escolares, para aí esta fase provincial. Este vai haver um toque. Houve um toque, senhora, sobre o jogador de Nampula. Está ainda ali estatelado.
1: É Mohamed Ali, né?
0: Provavelmente que sim.
1: O número 6 de Nampula.
0: É Mohamed Ali, sim. É Mohamed Ali.
1: Está ali estatelado. O árbitro já está ali.
0: Sim, continua estatelado o jogador de Nampula e as forças sanitárias que estão aqui vão criando condições para retirar o Mohamed Ali, mas já se levantou, tudo indica que vai voltar ao campo dentro de poucos instantes. A atenção aqui no xadrez, já fizemos menção que o tecido de Mossoril, vencedor absoluto, tanto em masculino como em feminino, a Condoleezza Jamal, com 7 pontos. A primeira posição é de Mossoril e a primeira posição também é Mossoril para masculinos, Valdemiro António Imbatível, com 10.5 pontos no que ao xadrez diz a respeito. Nampula segue em frente.
1: Segue em frente Nampula, mas ali permite a intervenção da turma de Lalaua.
2: Ele logo sai a jogar.
0: Ela logo sai a jogar, mas foi ali contra o corpo do seu adversário, numa altura em que vai haver, é chamado um jogador da formação de Nampula, para se vai haver uma substituição na equipa de Nampula. Não, não é substituição, mas ali o quarto árbitro, Ibramuji Ayuba, chamou no árbitro principal Álvaro Nascimento, para atribuir, a demonstrar ali o jogador da Nampula, sim. Vai demonstrar com cartolina amarela. É, um camisola 19. Amarelado. Assanito, nesse caso, de Nampula. Substituição feita. Na turma de Elalaua, nesse caso. Vai entrar. Agora em Elalaua vai entrar o camisola número. Sim, Júlio. Sim, Júlio. E entra no lugar de Domingos. Sim, é isso mesmo que acontece.
2: O número 16.
0: Exatamente, o número 16, Domingos. Já saiu e para o lugar dele entrou o Júlio. Parece que os 3-0 que entraram, a equipe técnica acha que o principal culpado é o guarda-redes da atenção. Pode ser golo, mas defendeu, insistência, garra, guarda-redes, Henriques, Donnarumma.
1: Grande defesa do guardião de Nampula, que movimentou rapidamente para o seu companheiro ali do lado direto, já ali calca terreno, tenta ali bombear para lá. Para a grande área, mas permite atravessar da turma da aula. Que sai lá jogar na aula. Faz a circulação da bola.
0: Isso faz a circulação da bola numa altura em que já atingimos o minuto 30 regulamentar do jogo de desportivos escolares. Para ir a esta fase, já vão ser jogados, vai ser jogado mais um minuto, 60 segundos mais pela frente. Estamos agora com 30 minutos, 20 segundos transcritos desta etapa inicial. Atenção que o Nampula pode sair a ganhar por 3-0. A goleada aqui no encerramento do jogo de desportivos escolares. É a seleção de Nampula que vai executar o lançamento lateral? Não. Vai ser mesmo a seleção de Ilalau que vai executar o lançamento lateral. E vejo o Jackson com o esférico nas mãos. Ele é responsável das bolas paradas para o lançamento lateral e também é responsável para pontapés. É, tem um pé portentoso numa altura em que o árbitro diz que já viu tudo o que é a primeira parte. Diz respeito, o resultado está assim, Calixto Pedro. Nampula
1: 3,
0: Lalaua
1: 0.
0: Bom, Lalaua apareceu não como nos habituou, está a perder por 3-0, mesmo resultado com que perdeu nos 60 minutos regulamentares ontem, teatro de Mouro-Volas, embora aquela irregularidade do jogador com a idade acima da recomendada acabou desqualificando a equipa de Mouro-Volas. Se estivesse aqui na Nampula com Mouro-Volas, aliás, já falavam aqui os técnicos da equipa de Nampula que se estivesse Mouro-Volas nesta final, criaria muitos problemas à equipa de Nampula.
1: Exatamente, Lalau a este momento estaria a disputar para a atribuição do terceiro lugar, mas foi repescado mesmo para essa final contra a turma de Nampula e está dando muitas dificuldades nesta primeira parte, mas a ver, vamos na segunda parte o que nos reserva.
0: Vamos ver o que nos reserva na segunda parte. A verdade é esta, é que na terça, e estimado 20 do RM Desporto, o resultado, ou seja, parcial é este, Nampula 3, Lalaua 0, terminou a primeira parte. Daqui a 10 minutos vai reatar esta partida para a segunda e última parte e depois teremos praticamente as palavras do encerramento deste evento. Até já.
3: Ora bem, eu queria perguntar aqui o Nelson Tatanha e também o nosso amigo Calixto Pedro, com relação àquilo que tu disseste, vocês foram dizendo que nessa altura, eu não sei se vocês estão a ouvir, mas vocês estão a ouvir, são nesta altura de 10 horas 23 minutos, arranca assim o período número 2 com o vosso relato, aí para esta partida, Lalaua, Nampula, exatamente. Vocês descreveram que o ambiente está tranquilo, com um pavimento cheio, não é? Com o Estádio Nacional 25 de Junho, que eu conheço muito bem, e Estádio 25 de Junho com muita gente, hoje é quinta-feira. Então, mas confirmam isso, efetivamente?
0: Sim, confirmamos, mas este ambiente não é dos do público em geral aqui da cidade de Nampula. Dos cerca de 1.500 atletas e pessoal de apoio que saíram dos distritos para participar desta fase provincial do 16º Festival Nacional dos Jogos Esportivos Escolares, são estes que lotaram por completo a bancada central e a bancada sol, não por isso.
3: Ora bem, então, mas pela vossa descrição, eu senti com o vosso dinamismo esta final deste confronto entre o desportivo, quer dizer, que as duas formações estão aí, Nampula e Lalaua. Vocês sentem que efetivamente aqui é muita corda, né? É muita corda para vocês rolarem agora num espaço de manobra, de descanso, para depois rolarem para a segunda parte. São nesta altura 10 horas 24 minutos. Então, o Nelson Tatanha, na tua descrição, na tua maneira de ver, tu achas que isto está com o movimento acrescido?
0: Bom, de princípio ficamos com a impressão que Lalaua esteve bem em campo, mas 20 minutos depois Lalaua ficou a afrouxar, aliás, faltou simplesmente remates à baliza, aliás, também não é que não houve remates, mas houve duas defesas muito apertadas do guarda-redes da seleção distrital dos Jogos Escolares de Nampula, o Henrique, neste caso o Donnarumma, este é o nome carinhoso como é tratado este atleta. Estas duas defesas apertadas fizeram com que a turma de Lalaua não conseguisse pelo menos responder com dois golos a seu favor, mas também Nampula veio ganhando dinamismo do minuto 15 para o minuto 30, este que fez com que tivesse esta questão. Outra questão também, António Jamal, foi no segundo golo. Mas e aqui a descrição, os jogadores de Lalaua pensaram que o jogador da equipa de Nampula, que saiu realmente a correr a responder um passe do seu adversário Manuel, nesse caso Adelino, ele estivesse fora de jogo. Foi ali a percepção desta questão de falta fora de jogo. Então é bom que da próxima, nesta segunda parte, os jogadores de Lalaua percebam isso, que só quem indica fora de jogo é a equipe da arbitragem, não pode ficar parados à espera que o árbitro assinale fora de jogo.
3: Está certo, e quem deixa fora de jogo são vocês. Vocês vão com um merecido descanso e depois eu volto a cruzar a antena. Vocês estão em via aberta, nesta altura, 10 horas 26 minutos, no Flat Deck de Morações. Vamos conhecer a previsão do estado do tempo e depois regressas aqui. Vocês regressam, tu, Nelson Tatanha e Calixto Pedro, vocês regressam para esta final do torneio de futebol masculino, inserido no Festival Nacional de Jogos Desportivos Escolares. E estão com uma gasolina de avião que parece um jet A1. De qualquer das maneiras, Calixto, com um espaço de manobra para beberes uma águazinha, mas estás em via aberta. A qualquer momento poderás entrar. Exatamente assim fazemos de rádio para este período número 2, canal esportivo de rádio com Nampula. Nampula em cima, Nampula para ouvir. Ah, sério, e Nampula tá comigo nesta rádio, que não é a melhor, mas a diferença desta rádio é com Momadari e Fak. Nós entramos assim de rompante para a quinta-feira, um direto a partir do estádio 25 de junho, cidade de Nampula. Este é o relato da final de futebol inserido no Festival Nacional de Jogos Desportivos Escolares. Provavelmente grande parte dos nossos ouvintes se encontraram assim interrompendo. Mas então relato esta hora. Ora bem, toda hora é hora. Por isso, Kinashi Kuro, 10 horas 28 minutos 07 segundos. Nelson Tatanha, Calixto Pedro em via aberta, depois de beberem água. A minha recomendação é que não comam amendoim torrado. Vocês estão em via aberta para a segunda parte. 3-0. Este confronto entre Nampula e Lalaua. 10 horas 28. Mamad Ali Fak em Nampula. 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

Nós temos o microfone da RM Desporto. Rádio dos Campeões a partir do estádio 25 de junho. Nelson Tatanha, Calixto Pedro. Estão a acompanhar a primeira parte com 3-0. É uma final do torneio de futebol masculino inserido no Festival Nacional de Jogos Desportivos Escolares. Nampula Lalaua. São 10 horas 30 minutos. 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Esta rádio que traz no fundo a música de Mamad Ali Fak. Mamad Ali Fak em Nampula. Que nasce couro. 10 horas 31. Nelson Tatanha, Calixto Pedro, em via aberta para o arranque deste período número 2, já com o relato, exatamente com o relato e com este movimento, um movimento trazido com o relato de e com resultado de 3-0. É uma final do torneio de futebol inserido no Festival Nacional dos Jogos Desportivos Escolares. Está terminada a primeira parte, são nesta altura 10 horas 31. Nelson Tatanha, Calixto Pedro, em via aberta. É para quinta-feira, dia 28, Maputo abriu com 17 pica nos 29 graus. Quem disse foi a Delfina Cumbana. Delfina Cumbana já esteve aqui também numa entrada, numa escapatória do relato que está a acontecer no estádio 25 de junho. Ela fez uma lateralização para a escapatória, arrancar com a previsão de estar a tempo. Há 15 no Flight Deck número 6. Priorizamos aquilo que é movimento da bola. E este movimento da bola tem a ver com esta final do torneio de futebol masculino inserido no Festival Nacional dos Jogos Desportivos Escolares. Está a contar com o relato do Nelson Tatanha e Calixto Pedro.

0: 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Para a quinta-feira, entrada com relato, exatamente com a assinatura do Nelson Tatanha, Calixto Pedro. Eu vou espreitar depois do Mamada Ali Fak, com som de Nampula, 10 horas 33 minutos. Então vamos lá, Nelson Tatanha, Calixto Pedro, microfone é convosco, então toda a largura do terreno. Então, mas vamos lá, descrever outros ambientes, o ambiente que está a ser vivido aí no estádio 25 de junho, é na cidade de Nampula. Vamos lá. Nesta altura, 10 horas 33 minutos, ainda não tenho a resposta. A resposta quer do Nelson Tatanha e o Calixto Pedro, para acompanharmos isto 3-0, exatamente no envolvimento das equipas de Lalaua e Nampula, e isto para a final do torneio de futebol masculino inserido no Festival Nacional de Jogos Desportivos Escolares. Vocês têm o meu sinal? Têm o meu sinal de retorno? Não. Nampula, 10 horas 34 minutos. Eu deixei-vos em via aberta. Pronto, então quando vocês estiverem em condições, eu vou pensar e vou dizer que olhar para o placar, você quando olha para o placar, placar diz o quê?
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0: 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É na altura em que também conferimos a previsão está a tempo. Delta Cumbana, ela está na rua de Mucumbura, aqui na cidade de Maputo. São 10 horas 35 minutos 07 segundos. Delta Cumbana ainda é bom dia. Então, quando é bom dia, então fala comigo. Bom dia!
2: Bom dia, saudações extensivas aos estimados ouvintes da Rádio Moçambique. Previsão de estado de tempo para hoje, dia 28 de maio de 2026. Para as províncias da região centro e norte, o INAM prevê um dia de céu nublado, temporariamente muito nublado. Possibilidade de chuviscos ao longo da faixa costeira. Vento de sueste a leste fraco a moderado. E para as províncias da região sul, céu pouco nublado, passando a muito nublado no final do dia. Vento de nordeste a leste, fraco a moderado. As temperaturas máximas previstas em graus Celsius são Tete, 32, Beira e Pemba, 30, Maputo, Xai-Xai, Inhambane e Nampula, 29, Vilanculos e Quelimane, 28, Chimoio, 26 e, por fim, Lixinga com 24 graus Celsius.
0: Exatamente, Nampula está para 29, igual a Maputo. Rádio dos Campeões no Flight Deck número 6. Estamos a fazer esta cobertura para o final do torneio de futebol masculino inserido no Festival Nacional de Jogos Desportivos Escolares. Eu não sei se os meus amigos, meus companheiros, estão preparados para poder entrar. Quem está no estádio 25 de setembro é o Nelson Tatanha e o Calixto Pedro. Vocês estão-me a ouvir? São 10 horas 36 minutos. Caminho em frente.
3: Estamos a ouvir, ainda a aguardar o reinício deste jogo. Há indicação de uma dupla substituição na equipa de Lalaua. Vejo ali dois atletas. Um deles é Fabiano. Sim, um deles é Fabiano. Vai entrar. Parece que os técnicos da equipa de Lalaua não estão satisfeitos com este resultado. Aliás, ninguém estaria satisfeito a perder até o fim da primeira parte por três bolas sem nenhuma resposta. E também António vai entrar nos lugares do camisola 3, nesse caso o Roberto, camisola 3 Roberto, e também camisola número 8 Nazário, me parece ser isso. E já foi consumada esta substituição, não voltaram os jogadores Roberto e Nazário, e entram para o lugar destes os atletas António e também Fabiano, para responderem às exigências do treinador Daniel Gaiassa, e que é cultivado nas suas funções por Armando Maca. Daqui a pouco vai Calixto Pedro. reiniciar esta partida.
0: Mas eu queria, antes de reiniciar esta partida, que vocês baixassem o retorno, porque está a chegar aqui com alguma reverberação, algum eco. Exatamente, então se vocês baixarem o retorno que estão a receber aqui de Maputo, com certeza absoluta que a fidelidade vai ser melhor. Vamos lá.
3: Agora sim.
0: Vamos lá.
3: Exatamente. Muito obrigado. Já iniciou, são primeiros segundos desta segunda parte do jogo entre a formação Nampula e Lalau. As seleções que terminaram a primeira parte com o resultado de 3 para Nampula e 0 para Lalau. E a Nampula que seguia em frente, mas houve um corte ali defensivo da turma de Lalau, ou seja, ofensivo da turma de Lalau. E por isso mesmo a ponta beleza para a formação de Nampula, que entrou tal como saiu. Nenhuma substituição. A ponta beleza, aliás, com muita razão, porque tem um banco muito reduzido, porque lá fora temos só Isaac, Tony e Rodrigues. Um destes é o guarda-redes, que é o Isaac, camisola número 1 nas costas. Então, tudo na ruma. Tocou à direita para o seu companheiro, que toca tudo para o meio contrário. Está em fora de jogo, jogador da equipa de Nampula. Mais o Arthur deixa a seguir. Atenção, bateu ali para a área. Dominou, mas agarra, não agarra nada, porque a bola perdeu-se para além da linha de fundo. A ponta pé de canto, por isso mesmo, a precisar da formação de Nampula. A ponta bem de canto para a seleção de Nampula. É do lado direito, conforme ataca a seleção distrital de Nampula dos Jogos Desportivos Escolares. Vai ser a capitão número 5 nas costas do Stefan. Stefan repara a posição dos seus companheiros. Já chutou. A bola viaja pelo ar. Atenção para a área. Agarra a bola. Imediatamente chuta para o metro contrário.
4: Chutou o guarda-redes Samuel do distrito de Lalau para o meio campo contrário. Mas permite também a intervenção da turma de Nampula, que bate ali de qualquer maneira. O esférico vai para além das quatro linhas.
3: O esférico vai para além das quatro linhas, junto ao banco do quarto árbitro. E vai haver arremesso para a seleção de Lalau.
4: E Lalau que tenta ali a sair a jogar. Já está instalado no meio campo contrário, mas permite a intervenção do Nampula. Mas insiste, Lalau capseia ali para a grande área. Mas corta ali o guarda-redes da turma de Nampula. Rapidamente sai a jogar.
3: E já havia indicação de posição irregular do jogador de Lalau, por isso mesmo vai haver pontapé livre a começar a formação de Nampula. Corredor central, meio do meio treino, defendido pela vez pela formação de Nampula. Já foi batida a bola para o metro contrário. Há um jogador que muitas vezes tem estado em posição irregular. Batida a bola e por isso mesmo, árbitro viu e assinalou. Desta vez já acertou. Fora de jogo. Encontrado em posição irregular o jogador de Nampula, por isso Lalau vai sair a jogar pelo jogador Edson desta mesma formação. Mas deixa que seja o domingo.
4: Exatamente, Edson preferiu deixar para o seu guarda-redes, que já movimentou ali para o Edson. O Edson faz um passo ali curto para o seu companheiro Jackson. Tenta ali passar, mas não passa nada. Insiste, segunda vaga do ataque. Permite a intervenção de Nampula.
3: Permite a intervenção de Nampula, mas esta Nampula toca para a neta linha lateral. Já foi executado o lançamento da formação de Lalau. Foi o jogador Roberto.
4: Pontapé de canto, não é?
3: Bom, é pontapé de baliza.
4: É pontapé de baliza para Nampula.
3: Por meio do jogador Fontora. Fontora, sim senhora, do lado esquerdo. Já chutou tudo através do pé esquerdo, para o meio contrário, mas houve um corte ali do jogador de Lalau. A camisola deixa a cabecear.
4: Lalau insiste, não desista nada, tenta lá, procura ali o primeiro gol da turma, mas vai ali em contra-gol para a turma de Nampula.
3: A turma de Nampula em contra-ataque, passou para o jogador, pode passar, o corte defensivo, mas não corta nada. Cortou sim contra o corpo do seu adversário, mas a bola perdeu-se para além da linha de fundo, já que o último a tocar foi o dianteiro da seleção distrital dos Jogos Desportivos Escolares de Nampula. A ponta pé de baliza para a turma de Lalau. Vai ser Domingos, o encarregado de sucessão, que coloca a bola no vértice direito da pequena área.
4: É o próprio Domingos ali, mas prefere deixar para o seu companheiro ali. Já bateu ali, a bola já viajou para o meio campo contrário. Recolhe a turma de Lalau. Tenta ali passar, mas permite atravessar de Nampula. Já está Nampula no ataque.
3: No ataque, Nampula. Cortou central, passou para o jogador, vai passar para o segundo. Vai calcando o terreno para o lado direito. Cortou central, agora está com o número 8 nas costas. E deixa ali para o 6, no caso é Momada ali. Momada ali deixou para a área, a bola passa já centímetros da barra esquerda da baliza defendida pelo Domingos e passou perigo para esta formação de Lalau. Atenção que Nampula quer marcar o mais cedo possível o quarto golo. Pontapé de baliza para Lalau.
4: E Lalau ali que deixa o seu guarda-redes para o seu companheiro ali, Jackson. Jackson faz um passo ali para Elísio. Elísio ganha terreno, atrasa para o seu companheiro, lá ali na zona do miolo, já bateu para o meio campo contrário. Permite a atravessar da turma de Lalau mais uma vez. Colocou ali, o árbitro diz que estava fora de jogo.
3: Mais uma vez o jogador da formação de Lalau foi encontrado em posição irregular, muito adiantado desses jogadores de Lalau. Por isso mesmo, a pontapé livre a beneficiar a seleção de Nampula e vai ser o Adelino encarregado de execução. Colocou o esférico, ainda não, agora sim, já tirou ao relevado, bem tratado do Santuário 25 de junho. Este campo pertencente ao Clube Ferroviário de Nampula. Já batida a bola de forma diagonal para o lado de conforme ataca a formação de Nampula, o meio terreno defensivo da equipa de Lalau. É ainda Nampula, é o camisola número 10 nas costas, chama-se Elton, né? Elton, mas perdeu a bola para o seu adversário.
4: É a turma de Lalau ali que está lá a jogar, faz um passo ali, colocou ali na zona de meio, mas permite a atravessar de Nampula. Capse ali, procurador central. É Nampula a circular a bola.
3: É Nampula, é no caso Momada ali, deixou para o lado esquerdo, de forma diagonal para o seu companheiro, passou para o jogador, pode ganhar ele na linha de fundo, com a caminha para o contra central, rematou ao lado da baliza, defendida pelos jogadores Domingo.
4: Rapidamente o Domingo já colocou no traço direto da sua baliza ali, mas deixa mesmo que seja o Roberto, número 3, que bate ali para o meio campo contrário. Capsela entre a turma de Nampula. Lá vai Nampula.
3: Lá vai Nampula. 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Estádio 25 de Junho. Assim está melhor. Estamos a transmitir a final do jogo entre as formações do Nampula e da Medi Lalaua. São seleções distritais de futebol que fazem aqui o encerramento do 16º Festival Nacional do Jogo Desportivo de Escolar, fase provincial de Nampula. Pontapé já partiu livre, mas foi encontrado em posição irregular o jogador Elton. Pode parar. Indicação aqui de Valdino Cabral, o primeiro assistente. Pontapé livre vai ser para a seleção de Lalaua.
4: Lalaua que procura marcar o seu primeiro tento nesta final entre Nampula e Lalaua, que já bateu ali a bola, já viajou para o meio campo contra, mas recolhe na turma de Nampula, mas insiste a Lalaua, corre ali, permite a travessão do guarda-redes e derruma, né?
3: Donnarumma, mas ou seja Henrique.
4: Exatamente, é Nampula que sai lá a jogar.
3: É Nampula que sai lá a jogar. Quando estamos neste momento com 6 minutos, agora 7, transcorridos desta etapa complementar. O resultado continua assim, Calixto Pedro. Nampula
4: 3.
3: Lalaua
4: 0.
3: É Nampula que sai a jogar agora para o ataque. Não está em posição. Oh, que é isso, senhor? Não está nada em posição irregular. Por isso mesmo, os adeptos afetos a Nampula estão ali a reclamar. É uma situação, esta primeira falha que o senhor Valdino Cabral faz. Nós estamos muito emocionados aqui na cabine do canal esportivo da Rádio Moçambique, posicionada à direita da bancada central, mas não esteve fora de jogo o jogador Elton. Entrou mesmo a correr. Mas quem manda em campo é a equipe de arbitragem. Segue em frente, então, a formação de Nampula. Mais uma investida do ataque. Corta a defensiva. Cortou a defensiva. A bola passa para além da linha lateral, do lado da bancada solo. Vai haver lançamento para a formação de Nampula. É o camisola 3, chama-se Adelino. Fez o lançamento um pouco mais atrás para seu companheiro. Depois devolveu para o Adelino. Não está nada em fora de jogo. Bateu ali para a área. Pode ser golo de Elton. Apareceu uma investida defensiva ali o Domingos. Açucar tudo. Mas devolvida para a área, mas a bola passa por cima e perde-se para além das quatro linhas do lado da bancada, ou seja, do lado, senhor, da linha de golo. Vai haver pontapé livre, a pensar na formação de Lalaua a sair para meio treino contrário.
4: Exatamente, para quem conhece o estado 25 de junho, Nampula, Lalaua joga em direção ao Top Norte, enquanto a turma de Nampula é em direção ao Top Sul. É o próprio Domingos, o guardião, que já bateu ali. Recolhe a formação de Lalaua, mas isso é a formação do Esfer, que foi para além das quatro linhas. O lançamento para Nampula.
3: Ela.
4: Direito.
3: Sim, senhora, é lançamento para Nampula do lado direito. Atenção que estamos no bairro de Carrupeia, zona da Cavalaria, ao longo da Rua da Unidade. Lalaua, atenção para o ataque, houve um corte ali e a bola pode se perder para além da linha lateral. Não conseguimos descobrir porque há uma viatura que traz o lanche dos atletas. Sim, contentou que carrega o lanche dos atletas.
4: Exatamente. Creio que é canto, né? É pontapé de canto.
3: Não, é lançamento de lateral, no que tudo indica. Acho que é pontapé de canto. É, pode ser pontapé de canto ou mesmo lançamento de lateral. Não conseguimos por causa deste caro contentor que está aqui estacionado mesmo ao lado esquerdo do... É pontapé livre, reduzido a pontapé de canto. Sim, é para Lalau.
4: É para Lalau, para a grande área, corta ali, Nampula, mas bate ali de qualquer maneira, um disparado ali, o esfero foi para dentro das quadrinhas, ponto pé de baliza para Nampula.
3: Pontapé de baliza para Nampula, quando caminhamos para o décimo minuto desta segunda parte, vão faltando 20 para o fim deste jogo. O resultado ainda continua 3 para a seleção de Nampula, 0 para a seleção de Lalau. Marcaram para Nampula, Merci, Azirá e também o Stefan. Vai seguir em frente a formação de Lalau contra ali o corpo do adversário. Assistência de Nampula, Donnarumma tirou tudo para o meio do metrô defendido pela sua equipa, mas aparece Lalau, mas foi só empolgadura porque caminha um pouco lá em frente da seleção de Nampula. Não toca a bola, está em fotos aí regular. O que é isto? O que é isto? Está fora de jogo aquele jogador que veio ali aquela bola. Mas vai colocar onde é em jogo ali, meio do treino defendido pela formação de Lalau. É o camisa número 5. Pode ser golo de Nampula, rebatou, está lá dentro! Está lá dentro!

0: Nampula a acirrar. É o segundo golo deste jovem, camisola número 11, ágil, carregou o esférico ali da meia-lua, caminhou para a direita, tem um passe um pouco mais atrasado, foi ali na marca de pontapé de grande penalidade e recebeu um passe, atirou tudo para o fundo das malhas defendidas por guarda-redes. Domingos, estava visto, Carlos Pedro, o quarto, já não há maneira, como se costuma dizer.
1: Uma jogada de insistência. Um golo da antologia, está feito aqui um quarto golo para a turma de Nampula. Uma altura em que Lalau tenta ali reduzir, mas corta lá a turma de Nampula. O esferro foi para além da esquadrinha, pontapé de canto. Pontapé de canto para Lalau, que procura fazer o seu primeiro gol.

0: atrasado para Domingos, que cortou para seu companheiro camisa número 13 nas costas, e a bola foi cabeceada para a linda linha lateral. Arremessa para a professora Dina Pula, está na camisola número 5 nas costas, mas Stefan atirou ali para o seu companheiro, no caso concreto é o Momada ali, devolve ali para o Agener, deixa para o camisa número 8 nas costas, merci para o seu companheiro, mas não chegou a tempo o camisola 19 Assanito, e a bola perdeu-se para além da linha de fundo, aponta pé de baliza para a seleção de Lalaua.
1: Ponta pé de baliza, rapidamente já movimentou o guarda-redes Domingos, deixou para o seu companheiro Jackson. Jackson calca terreno, já pisou o divisor, já sabia que é o contrário, mas o árbitro disse que é fora de jogo.
0: É fora de jogo, senhora, foi encontrado em posição irregular ali o jogador António, entrou nesta segunda parte, mesmo no início do jogo, e o resultado ainda continua, estimado ouvinte do canal desportivo da Rádio Moçambique. Nampula
1: 4,
0: Lalaua
1: 0, mais um golo aí.
0: Provavelmente, mas pode não surgir, porque houve um imposto ali, o corte do Domingos, para ainda a seleção de Nampula, que só passou por um jogador, não conseguiu passar, senhora, pelo jogador Jackson, camisola número 15, este Jackson Calisto, atenção, eu acredito que estão aqui olheiros das equipas de Nampulense, como também do Moçambola, que estejam atentos ao Jackson da seleção de Lalaua.
1: Há pouco tempo estamos a falar com o Antero Cambaco, dizia que está a escolher alguns atletas que merecem estar.
0: É verdade. Aliás, estamos a conversar com o Antero Cambaco desde ontem, esteve nos campos da Texmon, que já esteve em Anchilo e agora está aqui a verificar quem são os potenciais jogadores que podem permanecer aqui nos locomotivas da chamada Capital do Norte. Substituição, entrada ali do jogador 14 na equipa de Nampula.
1: 14 é Tony, de Nampula.
0: É Tony, ainda não consegui descobrir quem é que entrou no lugar de Tony. Quando estamos agora, com 14 minutos transcritos desta segunda parte, faltam 6 para o fim do jogo. Daqui a pouco o Calixto Pedro vai descer para ouvirmos as intervenções dos atletas, para ouvir o sentimento dos atletas, como também dos treinadores, quanto a este jogo que já vai perdendo o sabor, se assim me permitir. 4-0 a favor da seleção de Nampula. Era um resultado que não se esperava, se considerarmos o resultado verificado na finalíssima da temporada passada do Jogo dos Desportivos Escolares, fase provincial. Estivemos longe no campo do Machede, lá na zona militar. 1-0 a favor da equipa de Nampula, e agora 4 para Nampula e 0 para Lalaua. É um resultado muito desnivelado. Vai lá então a formação de Nampula a chutar, rasteira, garra, com dificuldade. Dados ali o Domingos. Atira tudo para o metro contrário.
1: Rapidamente já movimentou o Domingos ali, mas permite a intervenção também da turma de Nampula e deixa ali escapar o esférico. Lançamento para Nampula.
0: É para Lalaua.
1: Do lado direto com a tua, já movimentou com a mão direta. Foi Jackson. Jackson deixa para Elísio. Elísio tenta passar, mas não passa nada. O rasteiro ali, o árbitro diz que é uma falta pertencendo à turma de Lalaua. Pontapé livre, um livre perigoso para a turma de Lalaua. Mesmo ali no meio campo, defendida pela turma de Nampula. Edson, que já tomou balanço, o esquerdino, já bateu ali para a grande área, cabeceamento, guarda-rede, golo! Está feito! Aqui no estádio 25 de julho.
0: Já avisavas que era perigoso. Estava perigoso este pontapé livre. A meio do meio treino de preparação de Nampula.
1: O 14 de Lalaua fazer o primeiro cobrado reduzido. Faz o primeiro aqui. Golo! É de Lalaua. 14 nas costas. Edson!
0: Camisola 14 da formação de Lalaua, marca Edson nesse caso. E está reduzida aqui a desvantagem. Podem continuar a sonhar este reparo de Lalaua, porque estão mesmo a reduzir. Reduziram 4 para Nampula e 1 para Lalaua, que sai a jogar.
1: Lalaua que sai a jogar, mas já permitiu. Nampula já recolheu. Espero que tenha

0: Simonotinho para lá, não foi, mas deixou para a próxima vez Nampula.
1: Sim, foi carregado o jogador de Nampula, no caso é o jogador Adelino, está ali estatelado, já se levantou, Adelino não, até Mohamed Ali, sim, mas já se levantou, está tudo conforme, é mesmo na entrada da área defendida pela seleção de Lalaua, que reduziu há pouco tempo por intermédio de Edson, na cabeça do número 14 das costas, já foi batida a bola de forma diagonal para o lado esquerdo, conforme ataca a formação de Nampula, e a bola perce mais uma vez por além da linha, agora lateral do lado da bancada, Sol, arremesso, é para
0: Cristo no 10 de Laua, faz ali um passe, mas permite a intervenção de Nampula.
1: Vai ser Nampula o encarregado de execução por intermédio do jogador Adelino. Adelino corre ali para o esférico, não tem muita pressa. Faltam agora praticamente 2 minutos, aproximadamente 2 minutos para o fim deste jogo. Daqui a nada vai terminar e o Calixto Pedro vai se preparando para estar lá colher as impressões dos intervenientes desta partida. Atenção, Lalaua vai carregando contra o seu adversário e a bola ainda não se perdeu para além da linha de fundo. Há pressão ali entre dois jogadores. Foi empurrado, caiu. Árbitro muito bem próximo. Nhaco e Evaristo levantou a bandeirola a favor da equipa de Lalaua. Foi sim empurrado. O jogador 15 da formação de Lalaua, Jackson. Este jogador, diga-se, senhoras e senhores, é um fenómeno. Toca com os dois pés, com muita facilidade, muito veloz. Então há que registar no Jackson. Já foi batida a bola pelo Jackson. Capitamente a bola perde-se para além da linha de fundo. A bola aperta-se para além da linha de fundo. Quando estamos agora com 2 minutos e 20 segundos. Faltam alguns segundos para o fim. Não, até porque estamos enganados. Afinal, são 30 minutos. Vão faltar mais 10 minutos, é verdade. Vão faltar mais 10 minutos. Ficamos enganados com o tempo. Mas a verdade, vamos ainda prosseguindo. Vamos prosseguindo a formação do Ferro. Não, Dinampula. Ali no seu treino defensivo e depois vai tentar correr. O jogador segura as contas da formação de Lalaua. Devolver tudo para o treino defensivo da formação de Dinampula. Recolhe ali o jogador Cristo. Cristo da formação de Lalaua. Deixa ali para seu companheiro, no caso o Gerson. Gerson passou no meio do treino defensivo do seu adversário. Depois a bola devolvida para o Dunaruma. Guarda-rede da formação de Dinampula. E depois a ponta P livre para a seleção de Dinampula. Aproveita o contrário. Não ultrapassa a linha divisória, não. Esta esfera, quando estamos agora com 20 minutos agora, faltam 10 para o fim desta partida, no que é o tempo regulamentar diz respeito. Nampula, corre, pode ir para o quinto golo, parou, deu passo ali para o seu companheiro, com o número 5 nas costas, fora de jogo, nós também vimos, esteve em posição irregular o jogador Stefane da seleção de Nampula, foi indicado para parar, e depois isto não agrada o técnico Nelito Lourenço, ou seja, Nelas, Mr. Nelas, que indicou ao seu jogador que esteve com o esférico que devia seguir e marcar. Assim não devia ser indicado da posição irregular a esta atleta. Segue o jogo. É para a seleção de Nampula. Se senhor do lado direito, conforme ataque esta mesma formação. É porque, no caso, Mohamed Ali bateu tudo para o momento contrário. Capçamento ainda do seu jogador daqui. Pula, deixa um pouco mais atrasado para o seu companheiro. No caso, é o Manuel. Manuel acaba encarregado do terreno para o lado esquerdo. Conforme ataca a sua equipa. Está frente a frente ao seu adversário. Jackson, mas perdeu a bola para o seu adversário Nazário. Nazário bateu ali, para um pouco de frente para o Gerson. Gerson tira tudo para o meio do contrato de forma diagonal, do lado esquerdo, mas tocou e traz ao calcanhar do seu companheiro, no caso Kelvin. A bola devolvida para o cordão central, treino defensivo da formação de Lalaua. Vai passar, rodopia ali sobre si, tocou para o lado direito. É o jogador de Nampula, chama-se Mohamed Ali, vai dar para o lado contrário para solicitar o Stefane. Stefane ganha a linha de fundo. Atenção, a bala agora passa pelo ar e perde-se para além da linha lateral do fundo, queria assim dizer. Para além da linha de fundo, a ponta pé de baliza, por isso mesmo, para a formação. Saldi Nampula. 20, mais 2 minutos antes desta etapa complementar. O resultado ainda continua. 4 para a seleção de Nampula e 1 para a seleção de Mon, ou seja, Lalaua. Lalaua fez com que a bola resvalasse para além da linha lateral, junto à zona defensiva. ao primeiro terço do ataque da equipa de Ila Laua. Numa altura aqui foi solicitado pelo quarto árbitro, Ibrahimoji Ayuba, solicitou Álvaro Nascimento de Nampula para dar algumas indicações. Não sabemos o que é que está a se conversar ali. O colega Cristo Pedro já estava mesmo a arrumar, como diz Antônio Jamal, as suas imbambas para estar lá junto ao relevado, os intervenientes deste jogo, mas nós fomos enganados, é verdade, pelo nosso cronômetro. Agora faltam 7 minutos para o fim do jogo. Há mais tempo para seguirmos em frente com esta transmissão aqui no canal da Rádio Moçambique, antes do fim da partida. Lançamento para lá e foi, e é Jackson.
0: É Jackson que movimenta o esférico ali, permite, tenta ali passar, já passou sim, faz um passo ali curto, corta ali a turma de Nampula.
1: Corta a turma de Nampula, mas ainda arremesso de bola para a formação de Lalaua e é o jogador Nazário.
0: É Nazir Gerson, bateu ali para a grande área, capsela a turma de Lalaua, corta, defende, guarda-redes de Nampula.
1: Guarda-redes de Nampula chama-se Dona Ruma, ou seja, Henriquez chutou a bola de forma agropática, mas esta perdeu-se para além da linha lateral. Arremesso vai ser para a formação de Lalaua.
0: Lalaua já está instalado no meio campo contrário ali, mas já permite a atravessão de Nampula, que está ali em contra-golpe, lá vai, pisou a divisão, já está no meio campo contrário. Nampula.
1: Controla Nampula, está com muita velocidade, está sozinho, pode marcar, entrou na área, deu passe, mas diretamente sai a jogar o guarda-redes Valentim. E bateu, e meteu também para o metro contrário, mas havia indicação de posição irregular encontrada ali sobre o jogador da formação de Lalaua. Por isso mesmo, pontapé livre para a seleção de Nampula, é o jogador Fantora. Fantora deixou para o seu companheiro este, que foi devolvido a bola para si, é para o 8, Merci. Merci deixou um pouco mais atrasado, bateu, manja ali, é cai tocado o jogador de Nampula e pode ser assistido. Esta é a transmissão internacional do canal desportivo da Rádio Moçambique a partir do estádio 25 de junho. Estamos no encerramento da 16ª edição do Jogos Esportivos Escolares, fase provincial de Nampula, 16ª edição que nesta fase iniciou na segunda-feira, com a abertura a ser feita no pavilhão de desporto do Clube Ferroviário de Nampula. Nós, também o canal esportivo da Rádio Moçambique, estivemos lá a trazer as emoções deste evento e agora estamos de novo aqui para testemunhar esta festa dos futuros craques deste nosso belo Moçambique, país dos moçambicanos, onde são bem-vindos todos aqueles de boa vontade. Agora 25 minutos transcritos desta segunda parte, faltam 5. O resultado ainda continua 4 para a equipa de Nampula e 1 para a seleção distrital dos Jogos Desportivos Escolares de Ila Laua. Nampula já partiu para a esquerda pelo jogador número 4 das costas, chama-se Fontora. Fontora deixou ali para o seu companheiro que tira tudo para o primeiro contrário. Do lado esquerdo da forma da Gossiva, fintou a primeira, fintou o segundo, vai fintar o segundo, está a recolher, essa senhora. Manda ir lavar pratos e depois comprar tomates lá no Aresta. Que bonita jogada esta do jogador da seleção de Nampula, que conseguiu mandar a todos e tudo. Três jogadores limpados e depois a bola atirada um pouco mais atrasada. E agora para Lalaua, por Jackson, vai redimir-se disto.
0: Lalaua que sai ali, tenta ali a controlar o esférico, já fez ali um passe curto ali para o seu companheiro ali, calca terreno, agora sim já faz um passo mais uma vez para a zona corredora central, corta Nampula, que tenta ali sair, mas recolhe de novo Lalaua, faz um passo ali, simulou que ia para lá, não foi, recolhe mais uma vez Nampula, que sai a jogar.
1: Nampula mais uma vez sai a jogar e agora Lalaua já sentiu que já não vai mais para reduzir, ou seja, empatar esta partida, já também faz o mesmo jogo de Nampula, mas uma falta, um pen vista ali do jogador de Lalaua, uma cartolina amarela, não seria nada mal.
0: E creio eu, vai sair, o árbitro está ali mesmo ali, onde está o jogador de Nampula ali satelado, ainda não deu ordens. Está ali mais uma vez o jogador de Nampula a ser assistido dentro das quatro linhas. Faltam apenas 4 minutos para o fim desta partida. Nampula com este resultado que garante levantar o canecão, que garante conquistar tanto esta prova. Há um livre, extremamente perigoso para Nampula.
1: Livre extremamente perigoso para Nampula, como dizia o diretor provincial da juventude, ou seja, da educação de Nampula. É mais do que vencer os jogos, o mais importante é selecionar os bons talentos. Lá vai haver um pontapé livre, senhora, para Nampula. Já batido, bonito! momento, o Milano pula fora jogo. Foi encontrado em posição irregular. A bola foi até a barra transversal, por isso não entrou lá no fundo das malhas definidas pelo Domingos.
0: Nazir Otto já bateu ali, o esforço está com o Lalau, que bate de qualquer maneira. Lá vai a turma de Lalau, ali invadiu, entrou na área, mas permite a transição do guarda-redes. Está lá o guarda-redes a recolher.
1: O guarda-redes já recolheu e depois escapou-lhe. A bola foi para além da linha, das quatro linhas. Já apanha bolas. Devolveram a bola para o Tularuma. Atirou para a direita. É para o seu companheiro, no caso o Fontoura, que devolveu para o seu companheiro. Vai haver manso na inscrição, indicação da equipe de arbitragem. Vejo ali o camisola número 11. Da equipa de Nampula, não, é número 9, da Nampula, e depois nos nossos registros não temos este número 9. É porque tinham apenas três atletas. Estamos agora com 28 minutos e meio. Falta um minuto e meio para o fim deste jogo no que o tempo regulamentar diz respeito. Nós vamos ver daqui a pouco quantos minutos mais serão dados pela equipe da arbitragem para compensar as paragens verificadas ao longo da segunda parte. Já partiu ali a formação de Nampula e vai haver pontapé livre. Houve falta sobre o jogador de Nampula. Parece que o relevado está a aquecer e os jogadores estão num passo muito tempo sem estatelar-se sobre o relevado.
0: Exatamente, algumas dificuldades que os jogadores enfrentam aqui no relevado do 25 de junho, mas um jogador do Fred Nampula está ali estatelado, que vai ser mesmo assim ser assistido dentro das quatro linhas, e o árbitro está ali e já está sendo consumada aqui a substituição. O 10 vai entrar de Nampula Rodrigues para o lugar do número 6, Mohamed Ali.
1: Ah, já foi feita a substituição, daqui a pouco vamos ver a placa de compensação. Me parece que, porque houve muitas paragens mesmo na segunda parte.
0: Nove minutos.
1: O 9 é pela substituição, Calixto. O 9 é pela substituição. Ainda não foi, não atingimos o minuto 30, faltam alguns segundos mais para vermos quantos minutos mais serão dados pela equipa de arbitragem aqui no Santuário 25 de junho. Este é o encerramento dos Jogos Esportivos Escolares. Donnarumma deu ali de forma diagonal para o lado esquerdo, conforme ataca a sua formação. Depois a bola bateu para o controle central, já recolheu o jogador recém-entrado, capuzão número 14 nas costas, já conseguiu passar. Vai rematar, defendeu o guarda-redes. Ficou ali atrapalhado o jogador da equipa de Nampula e por isso mesmo deixou escapar o quinto golo, que seria a seu favor. Pontapé de baliza vai ser para a formação de Nampula. Donnarumma já chutou ali para o seu companheiro. É do lado esquerdo que forma ataca a sua equipa. Vai puxar um pouco mais para frente. Daqui a pouco vamos ver 4 minutos mais serão jogados do tempo de compensação, porque já atingimos o minuto 30, os regulamentares, conforme também foram jogados a primeira parte, onde tivemos apenas um minuto de compensação. Vai dar bola para o contrário pela seleção de Nampula e fora de jogo. Encontrado o jogador 11 Azirra da formação de Nampula. Lançamento para Lalau.
0: É pontapé livre para Lalau. Já movimentou o jogador Eliso do Lalau. Mas porque o Nampula recolheu o esferco ali, que está ali mesmo em contra-golpe.
1: Isso mesmo, é Nampula que vai tentar dominar o jogo. Para, metrô, encontrar a bola batida pelo jogador Best. Best, este que é o Belito, que tocou ali para o seu companheiro com o mais atrasado. Deixou para o campo número 5 nas costas. É a para Mohamed Ali, que chuta para o controle central. Entrega para o seu companheiro, não consegue passar no meio desta muralha. Pensou em chutar um pouco mais à frente. Conseguiu não, porque a bola apertou-se para além da linha de fundo. A pontapé, por isso, de canto, a beneficiar a seleção de Nampula. Já foi levantada a placa?
0: Ainda não.
1: Bom, não sei quantos minutos mais, no que tudo indica, podem ser 4 minutos, porque eu vi ali, ou se calhar não estivemos atentos, mas a verdade é que podem ser jogados mais 4 minutos neste Santuário 25 de Junho, na finalíssima. E Calixto vai se preparando para daqui a pouco descer. Mas tem este ataque.
0: É a turma de Lalau que sai lá jogar ali, mas o corte ali veio do Ferroviário de Nampula. Há uma luta ali de Tânia.
1: Seleção de Nampula.
0: Há uma luta titânica. Há um livre, mas um livre no mesmo lado onde surgiu o golo de Lelawa. É o próprio, o 14 Edson, o esquerdino, que vai cobrar este livre. Um livre extremamente perigoso. O árbitro já deu ordem, já bateu ali, a bola já viajou ali. Capsel corta ali a turma de Nampula.
1: Capsel cortou a cultura da Nampula e depois há indicação de que termina esta, ou seja, este jogo. A seleção de Nampula é vencedora absoluta no que o futebol diz respeito. Terminou com este resultado de 4 para a seleção de Nampula e 1 para a seleção de Lalaua. Bom, fomos enganados pela equipe da arbitragem. Não foi a levantada placa de compensações, mas aí vão os cânticos. Rio Nascenere ao Ampula, Rio Nascenere ao Ampula. Vou esperar que o colega Calixto Pedro se posicione para ouvirmos o sentimento dos atletas desta, das duas seleções. De um lado está a seleção de Nampula, do outro lado também está a seleção de Lalaua, para sabermos o que terá acontecido para a seleção de Lalaua perder por estes contundentes 4-0. E atenção que já também terá terminado a final no voleibol, porque nos jogos da terceira fase realizados ontem, Nampula 3, ou seja, Nampula perdeu por 3-7-3. Não, 0-7-3, é isso mesmo. Malema 3, Mogovola 0, Nampula 2, esses primeiros dois resultados no feminino, digo, repito, Nampula 0, Nacala 3, Malema 3, Mogovola 0 no feminino, isso no voleibol. Enquanto no voleibol masculino, Nampula 2, Mekonta 1, Nacala 0, Munapo 0. Vamos ver se o colega Calixto já está posicionado para termos, de fato, os intervenientes desta finalíssima. Há um barramento ali. Estão estudantes, atletas e demais integrantes neste 16º Festival Nacional dos Jogos Desportivos Escolares. Vamos ver se o colega Calixto consegue trazer algumas... Calixto Pedro, estás atento? Calixto?
2: Eu posso ajudar, o Nelson Tantanha. Eu posso ajudar aqui, na passada do Calixto Pedro. Posso ajudar?
1: Está a tentar passar ali?
2: Sim, sim, enquanto ele vai passar ali, eu passo aqui. Eu passo aqui, assim, na esperança do Calixto Pedro arrancar com apontamentos de reportagem. São, nessa altura, 11 horas 13 minutos 27 segundos. É para quinta-feira. Relato integral, Nelson Tantanha, Calixto Pedro, Lalaua 1, Nampula 4. Eu estou a fazer só uma compensação, estou a fazer uma mancha, de forma a que o Calixto Pedro possa aproximar o microfone para a reportagem. São 11 horas 13 minutos. Olha para Nampula, está aqui o som de Nampula.
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2: Alex Júnior junta-se aqui à festa de juventude para o final do torneio de futebol masculino inserido no Festival Nacional de Jogos Desportivos Escolares.
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2: A esta altura, de certeza absoluta que o Calixto Pedro deve estar já com o microfone em punho. Calixto Pedro, já tens alguém para completar a tua reportagem, a vossa reportagem, a grande reportagem, pois é facto que vocês fizeram aqui uma cobertura integral, o Nelson Tantanha e o Calixto Pedro, com certeza absoluta que ele já está pronto para fazer. Eu simplesmente fiz aqui uma compensação de música. Vamos lá. Nelson Tantanha, Calixto Pedro. Nesta altura, 11 horas 15 minutos. 04 segundos.
1: 4 segundos. Pá, estamos atentos.
2: Ora bem, vamos lá, vamos lá.
1: Há uma assessoria, sim. Há uma assessoria, sim. Há uma assessoria que vai ser feita daqui a pouco. Pedimos mais uma vez, António Jamal, uma cobertura para que possamos trazer as intervenções lá embaixo.
2: Bem, está bem. Ok, eu faço a mancha, exatamente esta mancha, que nós fazemos esta comunicação da rádio e manga de camisa na rádio, que não é melhor, mas é uma rádio que é diferente. 11 horas 15. Nelson Tatanha está a responder em cima. Calixto Pedro está em pista. 11 horas 15 minutos 46 segundos. Estamos no estádio 25 de junho, na cidade de Nampula. Nampula está a picar na frequência modulada dos 88.3 FM. Foi uma partida de futebol. Nampula Lalaua. Nampula ganhar por 4 bolas a 1. Ah, nesta altura, os entrosamentos naturalmente. Calixto Pedro é repórter em pista, que ele está no 25 de junho, como estão também o Nelson Tatanha. Vocês estão em pista aberta, poderão entrar a qualquer momento. 11 horas 16 minutos, eu estou atento. Vocês estão prontos? Estão prontos? Estamos com 11 horas 16 minutos. Há possibilidades de entrada?
1: António Jamal?
2: Sim, vai, caminha em frente.
1: António Jamal?
2: Sim, caminha em frente. Sim.
1: Penso que estamos a chegar agora. Estamos aqui, vamos ouvir aqui a intervenção do diretor do Serviço Distrital de Educação de Lalau, seu diretor Albertino. Muito bom dia. Lalau não conseguiu, é verdade, senhor, é a segunda vez que vai à final, perde por 4 bolas a 1. Qual é o sentimento só de chegar à final?
4: Bom, obrigado, satisfação, embora tenhamos essa derrota, Lalau vai continuar sempre a preparar as crianças para próximas edições, é que nós temos como meta chegar à final e dessa final sermos melhores. Hoje é a segunda vez que vamos à final e caímos com o mesmo adversário. É simples a explicação. Estávamos a jogar com os nativos do campo, já utilizam o campo há bastante tempo, e Lalaua pela primeira vez chega este retundo, consegue mostrar este futebol, consegue marcar um gol que para mim é um gol de honra. E próxima edição, espera um Lalaua que tenha mais resultado, mesmo com esse adversário, com outro, Lalaua vai para frente. Não aceitará em nenhum momento o distrito de Lalaua ser um distrito que tem que estar abaixo em termos de futebol. Lalaua, futebol é a bandeira do distrito.
1: Futebol é a bandeira do distrito. Seu diretor sabe, já tem em mente quantos atletas de Lalaua já foram selecionados?
4: Bom, não tenho em mente, mas tenho fé que poderei ter a volta de 4, 5. Oxalá que seja mais, porque sei que trouxemos talentos que possam ser continuados na preparação para responder este desafio da província e de Moçambique em geral.
1: Obrigado, senhor diretor.
4: Obrigado.
1: Era o diretor Albertino da seleção distrital de Lalaua, seja diretor do serviço distrital. Vou pedir ao colega Calixto Pedro para ver se consegue trazer o mister da equipa de Nampula para trazermos aqui, para termos aqui o sentimento em relação a esta vitória que a sua formação, de Lalaua por 4 bolas a 1 neste encerramento do 16º Festival Nacional dos Jogos Esportivos Escolares, fase provincial de Nampula, porque daqui a pouco serão os discursos de encerramento. Vamos ver qual é o distrito que teve resultado absoluto positivo. Então, Mr. Nelas, muito bom dia. Qual é o sentimento nesta finalista?
5: Bom dia a todos. O sentimento é de alegria pelo que fizeram os meninos. Estão de parabéns os jogadores, estão de parabéns Nampula. Estão de parabéns todos que estiveram nesse evento.
1: Qual foi a estratégia? Porque na temporada passada foi 1-0 apenas e depois 1-0 muito complicado.
5: Epa, a estratégia foi trabalho, trabalhamos, treinamos e com o nosso trabalho acreditamos que era possível, né? Era possível fazer o que estamos fazendo aí. É trabalho, é trabalho.
1: Muito bem, muito obrigado. Então era o técnico Nelas, da seleção distrital de Nampula, técnico de futebol. É possível ver aqui tudo encalanado. Elton, Assanito, tenho aqui o jogador Assanito da seleção de Nampula. Muito bom dia. O que dizer a esta partida? Somos o canal desportivo da Rádio Moçambique, RM Desporto.
6: Obrigado, muito bom dia. O jogo estava meio difícil, mas conseguimos ganhar porque nós treinamos para isso. Agradeço ao meu mestre que me deu chance, mais chance para jogar e aprendi muita coisa com ele. Obrigado.
1: Quais são os seus sonhos no futebol?
6: Meu sonho é realizar, chegar lá em Portugal ou jogar Moçambique.
1: No país, a nível de Nampula, quais são os jogadores que achas que... Bom, há uma interferência aqui. Sim, mas eu questionava se conhece jogadores nacionais que estão no Moçambola, aqui gostarias que fosse igual a eles?
6: Xelito.
1: Quem?
6: Xelito de Nampula.
1: Xelito de Nampula.
6: Sim, sim.
1: Muito bem, então estás na posição de Xelito.
6: Sim, sim.
1: Muito bem, muito obrigado. Era Assanito, então, este técnico da SEDA, ou seja, era um jogador de Nampula. Os atletas de Lalaua não é possível aqui identificar. Vamos libertá-lo. Então, enquanto isso, vamos procurar mais um interveniente, nesse caso, do distrito de Lalaua. Os de Lalaua, todos já estão fora deste recinto para assistirem esta finalíssima, ou seja, assistir a este encerramento do 16º Festival Nacional dos Jogos Desportivos Escolares, jogos escolares estes que terminam aqui no Santuário 25 de Junho em Nampula, ou seja, encerramento que é feito aqui no Santuário 25 de Junho. Aliás, isto não se traduz só no futebol, porque há óbvio, muitas modalidades, como é o caso de atletismo, basquetebol, voleibol, handebol, jogos tradicionais. Vamos ouvir aqui o técnico de Liupo. Liupo está em primeiro lugar no masculino no que aos jogos tradicionais dizem respeito. Mister, muito bom dia. Estamos em direto com o canal desportivo da Rádio Moçambique. Qual é o nome e avaliação da participação de Liupo a esta competição?
7: Bom dia. O meu nome é Said Bruno, técnico da delegação de Liupo. Estamos de parabéns por conquistar esta vitória. E foi uma experiência muito boa ter participado nesses jogos desportivos escolares.
1: Sim, sim. Bem, como é que tem sido? E qual a proveniência dos atletas?
7: Sim, sim. A proveniência desses alunos normalmente são feitos a partir do ao nível do distrito. E os treinos... Sim, os treinos realmente têm sido a partir de... Sim, estava a dizer de que os jogos têm feito realmente a partir dos ensaios de preparação ao nível do nosso distrito e a partir de muito rigor, dedicação e trabalho. Por isso, estamos aqui vitoriosos e agradecemos imensamente por ter participado desses jogos desportivos escolares. E antes também queríamos parabenizar ao excelentíssimo senhor administrador do distrito César Ibrahim Nakua, por proporcionar que também este momento pudesse fazer pare e com intensidade. Meu muito obrigado.
1: Muito obrigado, estimado ouvinte. Temos dito ao ligar o canal desportivo da Rádio Moçambique já a ganhar. Estou agora com Lito Castro, é isso? Sim, Lito Castro, este é o vencedor
7: jogos tradicionais, uma das modalidades que fizeram a composição das 8 modalidades que fizeram parte a esta fase aqui em Nampula. Estiveram lá Ribau, estiveram lá também Mojicual, estiveram a cidade de Nampula.
8: Até eu fico admirado. Eu pensava em perder. Depois confiei em mim. Só. Pessoas grandes, grandes que eu joguei com ele, mas eu consigo o que consegui. Até ser número um. O meu objetivo que eu vinha fazer aqui na província de Nampula é isso. E ganhar, ficar número um.
7: Não vieste ganhar na cidade de Nampula?
8: Sim.
7: Bem, agora, o tabuleiro que estavam. Quantas covas?
8: 16.
7: É de quantas covas o tabuleiro que estavam a usar?
8: 16.
7: 16. Sim. E consegues dominar, mesmo em Liupo usavam com o número 16?
8: Sim, sim.
7: E quem é o seu treinador?
8: O treinador é.
7: Não conheço o nome do seu treinador?
8: É Mansur.
7: Ah, sim. Muito bem. A mensagem que quero deixar para ouvir também do RM Desporto e nos ouve a partir de Liupo.
8: Eu agradeço muito o nosso. Nosso diretor distrital que nos trouxe aqui em Liupo. Eu agradeço a ele, agradeço ao administrador de Liupo, da Costa, César Nakuo. Eu agradeço muito por nos segurar para nos trazer aqui em Nampula.
7: Continua a trabalhar.
8: Muito obrigado.
7: Obrigado. Temos mais um atleta aqui de Liupo. Tudo bem? Qual é o espaço para falar um pouco alto? Esteja à vontade.
9: A ti já se.
7: Qual a modalidade?
9: Jogos tradicionais.
7: Jogos tradicionais. Está de que?
9: Nampula.
7: Nampula. Ganhar?
9: Sim.
7: Bem, então como é que foi para ganhar Nampula?
9: Foi um pouco difícil. É normal. As mesmas regras.
7: Ah, as regras do. Muito bem, obrigado. Era então esta atleta Atija de Liupo. Algumas restrições aqui na comunicação. Vamos tentar aproximar o raio de transmissão. Este raio que pode nos facilitar ouvirmos mais intervenientes neste 16º Festival dos Desportivos Escolares. Estou com uma atleta aqui de Nacala. Aqui vou consultar qual é o nome e a modalidade a que participou neste festival. Qual é o seu nome?
10: Jacinta João.
7: Jacinta João. Perdeu voz, não é?
10: Sim, tem que dar de gritar.
7: Por causa de gritar muito.
10: Sim.
7: Qual é a sua modalidade?
10: Handebol.
7: Handebol. E handebol terminou há pouco tempo o handebol.
10: Sim.
7: Estiveram na final?
10: Sim, estiveram na final.
7: A final fizeram contra que equipe?
10: Nampula.
7: Qual foi o vosso resultado?
10: Foi de 23 a 32.
7: Quem ganhou?
10: A Nampula.
7: Nampula ganhou.
10: Mas nosso masculino também ganhou ele.
7: Ah, então significa, é masculino, ganhou Nacala.
10: Masculino ganhou Nacala. E Nampula ganhou, e Nampula é feminino.
7: Então foi difícil.
10: Foi um jogo muito difícil.
7: Muito bem. Muito bem, perdeu voz nossa amiga de Nacala, mas a verdade é que temos aqui em primeira mão no canal exclusivo da Rádio Moçambique que Nacala ocupou a primeira posição no masculino e em feminino é vice-campeão. Mas o que é que falhou para o feminino não vencer?
10: Falhou a união no campo. Estava muito fraca, é por isso que perdemos.
7: Obrigado. São emoções do encerramento do 16º Festival Nacional dos Jogos Esportivos Escolares. Tivemos com uma Nacala, que não sei se nos está a perturbar, a António Jamal, e se que podemos
2: eu
7: também
2: sinto,
7: ouvir.
2: Eu sinto que há perturbação, efetivamente, eu sinto que há perturbação na comunicação, pois é claro. Então, se puderes recolher aqui a informação e depois em filtro...
7: Então...
2: E em filtro mandavas com maior fidelidade.
7: Então, António Jamal, vamos combinar assim. Daqui a pouco vai. Sim.
2: Diz, daqui a pouco vai acontecer
7: então,
2: o quê?
7: Dizia assim, sim, vamos combinar. Daqui a pouco vai arrancar
1: Ou seja, sim, eu estava a dizer, daqui a pouco o governador da província de Nampula vai intervir, o diretor provincial da educação também vão intervir para o encerramento desta prova. Então, assim que os dirigentes desta província começarem já a falar, iremos pedir para intervir e trazermos em primeira mão as vozes dos dirigentes desta província no encerramento desta 16ª edição dos Jogos que os Escolares Fazem Provincial de Nampula.
2: Sim, senhora. Então estás em via aberta. Estás em via aberta, poderás entrar a qualquer momento. Nesta altura, o relógio está a marcar 11 horas 30 minutos. Tem magazine às 12 horas e 2 minutos. De qualquer que seja o jeito, vocês estão em linha aberta. Porque aqui, há cá.
11: Aqui, há cá. 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
2: 931 FM, Marquinho Tafara, encerramento de jogos desportivos escolares. Temos uma equipa, e temos uma equipa no terreno, a fazer a cobertura toda a largura do terreno. É rádio e faixa, sim, exatamente. Com algumas melhorias de comunicação técnica, com certeza absoluta. Nelson Tatanha vai melhorar isto. E o bloco de técnicos estão a trabalhar com Nelson Tatanha. Daqui a bocado vamos fazer esta cobertura de fecho do final do torneio de futebol que aconteceu e todo o movimento desportivo em Nampula. Nampula está a picar na frequência modulada nos 88.3 FM. Está a dizer o relógio que marca sim para 11 horas 31 minutos para 29 graus Celsius.

0: Eu sinto que está a haver um ajustamento do microfone. Eu queria também deixar aqui uma dica para o serviço técnico de rádio em Nampula. Atenção com o ambiente, atenção com o retorno também, retorno nivelado, de forma que não haja realimentação. Realimentação significa aquilo que se diz normalmente e publicamente, eco. Na comunicação, 11 horas 32 minutos, eu quero acreditar que eles vão fazer esta correção. Porque aqui, há cá, 11 horas 32, 40 segundos, é Riama Desporto. É a rádio que não é melhor, priorizamos já tudo a largura do terreno para a edição número 2, Canal Esportivo da Rádio. Para jogos esportivos, é Nampula. Nampula, Lalaua, para 4-1. Nampula em cima. Já todo o movimento em via aberta para os colegas que estão em Nampula. Nelson Tatanha, Calixto Pedro. Grande e maravilhoso trabalho. Serviço técnico, colaborem. 11:33. Aqui. Acá. Vamos lá ver agora se dentro do ensaio que eu sinto isto, ou em via aberta com Nampula. Vamos lá ver se está tudo alinhavado. Está tudo alinhavado de forma a podermos fazer esta comunicação do encerramento deste movimento desportivo onde envolve a juventude. Porque aqui. 11:33, minutos 56 segundos, flight deck número 6, período número 2. E porque eu disse que Nampula está em via aberta, deixa lá, porque aqui e acá, Nampula, como é que está a situação? Como é que está aí a situação?
1: É? Ou então, as modalidades que vocês sabem que terão medalhas, porque queremos arrumar as medalhas aí mesmo. Pedimos para que mesmo o atletismo, assim como as modalidades coletivas, por exemplo, no futebol 11, o primeiro lugar é Nampula, o segundo é Lalaua e o terceiro lugar. Então, esse é que deve estar aí. As outras delegações que têm futebol 11, que não estão nessa classificação no pódio, podem voltar às bancadas. Se pegamos o vôlei também, por sexo, vão estar no estádio só aquelas que têm medalhas ou taças. As outras modalidades voltam para as bancadas.
0: Estamos a sentir que alguém que está a orientar, mas também há o microfone RM Desporto que tem a responsabilidade de descrever aquilo que está a acontecer neste momento. 11 horas 35 minutos.
1: Colegas treinadores, técnicos de desporto, por favor, pedimos o vosso nível de colaboração e atenção. Tirar os alunos que estão dentro do estádio, que vós sabem, ou vós sabeis que não têm atribuição de medalhas nem taças. Por favor, nós todos estivemos nos campos e conhecemos quais são as modalidades que têm acesso a medalhas e taças.
0: Isto é uma questão de orientação. É uma questão de orientação, porque aqui e acá. Eu queria chamar a atenção também, os repórteres estão em cima. 11 horas 35 minutos. Estou em linha aberta. Estou em linha aberta para Nampula. Estou a sentir que há um sistema de organização, um sistema de atenção também para os organizadores, de forma a poder orientar aqui este fecho. Mas eu queria também chamar a atenção aos repórteres que estão a acompanhar esta conexão com Flight Deck número 6, porque aqui, acá, 11:36 minutos, eu estou em linha aberta e vocês também estão em linha aberta.

Nelson Tatanha, tu estás-me a ouvir, com certeza absoluta, estás com o retorno de Nacional. Nacional, Maputo, para o canal esportivo de rádio, com certeza absoluta. Todo um resto acontecer em Nampula e toda a atenção para Nampula. Aqui a caçam, nesta altura, 11 horas 37 minutos, para 29 graus, marca assim também para Nampula. Bom tempo. Estou a vos acompanhar, eu estou e vocês também estão em linha aberta.

senti que o mestre de cerimónia estava a anunciar qualquer coisa de organização. Absolutamente normal que isto aconteça. Isto é assim, porque aqui, acá, 11 horas 37 minutos, 50 segundos. Sinto que alguém que está a tentar organizar os alunos um bocado mais para trás, um bocado mais para a frente. É normal isso. Mas eu estou em Nampula também, eu estou em Nampula. Eu em Maputo estou em Nampula. Porque aqui, acá, há um sentimento de realização de rádio. Esta rádio que não é melhor. Esta rádio é diferente. 11:38 minutos, 29 segundos. Gostava que os meus amigos do microfone, RM Desporto, Nelson Tatanha, também entrassem para descrever aquilo que está a acontecer neste momento. Calixto Pedro, 11:38, 47 segundos.

0: Eu sinto a organização, eu sinto também o comando deste senhor que está a dizer que as placas têm que vir para a esquerda, para a direita, porque aqui e acá, 11 horas 39, estou em cima do lance, é Riema Desporto. Nelson Tatanha, estás a acompanhar-me, vamos descrevendo assim um movimento, um ambiente que está a acontecer aí. 11 horas 39. Nelson Tatanha, descreve-me isso, porque eu estou em linha convosco, vocês estão em permanente comigo, exatamente para este canal em via aberta. Nelson, fala comigo, 11 horas 39 minutos, o que é que está a acontecer neste momento?
1: Bom, ciente, estamos agora com... É verdade, senhora, faltam 20 minutos para as 12 horas. A verdade é que são preparativos para os discursos finais, a cerimónia de atribuição de prémios aos distritos que foram mais destacados nesta competição, neste 16º Festival Nacional dos Jogos Desportivos Escolares. Neste momento, é verdade, senhora, houve alguma interferência ali do mestre de cerimónia de afeto à Direção Provincial da Juventude, ou seja, à Direção Provincial de Educação, João, a dar algumas orientações para que as equipas se perfilassem para esta a fase final, que é mesmo de atribuição de prémios. Estão ali a perfilar junto ao relvado em distritos. Consigo ver aqui do lado esquerdo à direita, conforme está posicionada a cabine do canal esportivo da Rádio Moçambique, os distritos de Mossoril, Moma, Lalaua, distrito de Mecubure, distrito de Meconta, vejo Liupo, vejo Nacala à Veia, e ainda vão se posicionando os outros distritos. Tem ali Larde, vejo Moecate, vejo ali Liupo. Então são esses distritos que vão se posicionando, vão se perfilando ali em colunas para esta fase final, que vai passar pela entrega de taças e medalhas às equipas e atletas mais destacados nesta competição. Atenção que no xadrez já temos a classificação final, respeitamos e sentimos que a primeira posição, já dissemos que coube a Condoliza Jamal de Mossoril, em segundo lugar coube a Jéssica Amade de Nampula e terceira posição coube a Solange Ramadani de Mossoril. Já na classificação final é masculina, Valdemiro António também de Mossoril ocupou a primeira posição com 10.5 pontos. Ernesto Sempre de Nampula ocupou a segunda posição com 8 pontos e com 7.5 também de Nampula. Ocupou a terceira posição Yuran Mutequia. São estas as classificações no que diz respeito ao xadrez. E se formos ao voleibol, acompanhamos há pouco tempo naquela entrevista que mantivemos com a atleta de Nacala, que a primeira posição é masculino, coube a seleção digital dos Jogos Escolares de Nacala, Porto, e a segunda posição, obviamente, Nampula, e ao passo que é feminino, Nampula ocupou a primeira posição e a segunda, Nacala. Estes dois distritos vieram dominando este 16º Festival Nacional dos Jogos Esportivos Escolares, que se realiza aqui na chamada Capital do Norte, e no que aos jogos tradicionais dizem respeito, em femininos. É a primeira posição, Hilda Gabriel de Nampula, 4 pontos. Segunda posição, com 3 pontos, Catarina Wazir de Nacala. Ati Jangoma de Liupo ocupou a terceira posição com 2 pontos, mesmo os 2 pontos de Feliza Paulo de Nacaroa. Ao passo que a quinta posição coube a Fáusia Álvaro de Libaue com 0 ponto. Já no concernente ao masculino, isto nos jogos tradicionais, Lindo Castro de Liupo ocupou a primeira posição com 4 pontos, Ibrahimo e Sufo de Nacala ocupou o segundo lugar, quer assim dizer, com também 4 pontos, os mesmos 4 pontos, o terceiro classificado, Tércio Bonifácio de Nampula, e também com 4 pontos, em quarto lugar estava reído isto. está Macamo e Arraia de Mojigual. Os últimos dois lugares, quinto e sexto, são ocupados. Isto do masculino, jogos tradicionais por Yuran Zeca de Nacaroa e Ibrahimo Samido de Ribaue. Todos estes ocuparam com dois pontos na quinta e sexta posições do futebol. Acabamos por testemunhar a final masculina, Nampula a golear masculino a turma de Lalaua por 4-1. Ocupou, obviamente, a primeira posição, a segunda posição coube a Lalaua e a terceira posição Nacala, que venceu na disputa do terceiro lugar a turma de Mojingual. A turma de Mogovolas na disputa do terceiro lugar por 2-1 e Mogovolas, por esse sentido, ocupou a quarta posição. Efnino, primeiro Nampula, Nacaroa em segundo e Nacala, terceira posição, ao passo de Lalaua, como dizia o diretor do Serviço de Cidade de Educação, Juventude e Tecnologia de Lalaua, que é muito forte este distrito de Lalaua no futebol e ocupou a quarta posição. Vamos lá já à ginástica. Na ginástica, naquilo que são atletas pré-selecionados, já temos atletas que vão a Inhambane e vão começar a preparar-se desde já, e há garantias de que serão transferidos dos seus distritos para aqui na cidade de Nampula. Ilmas Amissi, em feminino, de Larde, ocupou a primeira posição. A segunda posição coube a Letícia Paulino, de Nampula. São estas selecionadas para a fase provincial, ou seja, a fase nacional, e vão ainda continuando com os preparativos, ao passo que no masculino, Canito, Faria, ocupou a primeira posição, já está selecionado para Inhambane. Este é de Malema, tem a transferência garantida, passará a estudar na cidade de Nampula. E também Jacó Alaina, de Mecuburi, ocupou a segunda posição, já selecionado para esta fase. E na classificação final, lá, no que os distritos dizem respeito, Malema ocupou a primeira posição, porque nas provas individuais, 57 pontos, e nas provas coletivas, 28 pontos, um total de 85 pontos, enquanto a segunda posição coube a Mecuburi, 57 pontos, iguais a Malema nas provas individuais, 82 pontos no total. A terceira posição coube a Larde, 48 pontos nas provas individuais e 26 nas provas coletivas, 72 pontos totalmente. E na quarta e última posição esteve o distrito de Nampula, que amealhou 48 pontos nas provas individuais e 23 pontos nas provas coletivas, num total de 71 pontos. Então, Antônio Jamal, vamos aguardando estas questões organizacionais para voltarmos a pedir espaço para já os discursos que vão ser proferidos pelo diretor provincial da Educação de Nampula e também pelo governador da província de Nampula, Eduardo Apula, nesse caso este último governador da província de Nampula. Então, nós devolvemos o sinal até dentro de alguns instantes. Antônio Jamal. Enquanto Antônio Jamal não está aqui conosco, vamos ainda ver se conseguimos ouvir alguns intervenientes que neste momento estão sentados aqui a arredores. Estão sentados aqui junto à cabine do canal do Trato de Sambique.
0: Ora.
1: Vamos lá. Vera. Sim. Ouvirmos os intervenientes, questões organizacionais a serem questões organizacionais a serem feitas aqui. Porque não ouvir ali o diretor do Serviço Provincial, William Puzini. Vamos ouvir o diretor provincial. Não sei se o nosso raio de cobertura vai chegar, mas até aqui conseguimos atingir a nossa linha de cobertura. Numa altura em que vamos já invadir. Estamos aqui com o diretor do diretor do Serviço de Estado de Educação, Juventude e Tecnologia. Senhor diretor, estamos em direto com o canal dispositivo da Rádio Moçambique. Estamos conversando no pavilhão de desporto do Clube Ferroviário de Nampula, cerca de Lawa. E, muito bem, o destino diz que desta vez também Nampula calhasse com Lalaua. Antes queria pedir qual é a análise geral que faz desta competição que hoje chega ao fim.
2: Bom, eu a priori já tinha dito que Lalaua nos deu o que fazer durante o percurso do decorrer dos de hoje. Ganhamos calhíssimo e eu dizia que não havemos de poupar nenhum esforço e acabamos coleando Lalaua. Conhece que Nampula é Nampula mesmo.
1: Bem, e no como geral, qual é o resumo que faz da participação de Nampula a esta fase? Acompanhamos há pouco tempo que é masculinos naquilo que é o handebol, ocupou a segunda posição, perdeu com Nacala, e é feminino, conseguiu vencer também Nacala. Qual é o resumo que faz, no como geral, daquelas

0: nós de Nampula vamos levar entre quase o primeiro lugar, exceptuando uma única modalidade, que é na cala que vai carregar.
1: Muito obrigado, senhor diretor.
0: Muito obrigado.
1: Era o diretor Canat, do Serviço Distrital de Educação, Juventude e Tecnologia de Nampula. É porque não ouvirmos os anfitriões. Estou aqui com o diretor provincial da Educação, William Tunzine. Finalmente a prova chegou ao fim. É verdade que resumida, desde segunda-feira até aqui, 4 dias. Qual é a avaliação preliminar que pode fazer desta prova que hoje estamos a ver? É verdade, atletas vestidos de gala, engalanados, todas as 4 ou 5, ou seja, 5 cores da nossa bandeira nacional. Avaliação preliminar desta competição, senhor diretor.
2: Bem, queria primeiro saudar os ouvintes da RM. Acredito a rádio mais ouvida no país e mais extensa em termos de cobertura. Bem, chegamos hoje ao final, portanto, da fase provincial do jogo escolar. Estamos satisfeitos. Primeiro porque não tivemos incidentes, não é? E segundo é que a segurança ajudou-nos muito. Até hoje a situação está toda calma. Segundo porque sentimos a entrega dos nossos meninos que vieram participar nesta fase, dos selecionados a nível dos distritos. Houve muita entrega e percebemos que todos gostariam de estar na fase nacional. E isso é muito bom para nós como Nampula. Também achamos que houve uma evolução, comparando com o festival passado, porque a competição foi modesta, uma competição muito justa acima de tudo, e que vão ser apurados os melhores para a fase nacional. Portanto, como disse, como temos dito, é que esta fase é uma festa provincial. Para os meninos socializarem, a culturação entre os diversos distritos que estão cá. E é isso que nós queríamos. Então, por causa disto, achamos que os objetivos que nós traçamos para este festival foram alcançados.
1: Bem, senhor diretor, um dos entraves nesta fase até a fase nacional é a questão de falsificação de idades, e tivemos alguns focos. Significa que é um TPC que a província está a fazer para que na fase nacional não hajam essas situações.
2: Bem, diminuímos muito o caso de falsificação de idades. Como pude ver, fomos severos. Em todos os casos que nós notamos, fizemos um exercício de confirmar, tanto com o Registro Civil, confirmamos também com as direções das escolas, com as direções distritais. Portanto, era mesmo para termos esta salvaguarda de que os dados que os alunos trouxeram são reais. E tivemos aqui casos em que alguns meninos que vinham com idades maiores não puderam participar. Portanto, estamos a trabalhar de uma forma enérgica para que nos próximos tempos não tenhamos esses casos.
1: E quando é que começa o processo de transferência dos atletas dos distritos que foram selecionados para a lista definitiva, ou seja, preliminar, diga-se, para a fase nacional?
2: Bem, já no próximo mês vamos começar com a organização e preparação para os Jogos Nacionais, não é? No dia 30 de agosto a 5 de setembro na província de Inhambane, concretamente na cidade de Inhambane. Portanto, vamos começar no próximo mês de junho a preparar os nossos atletas e vamos trazer as taças para Nampula. Vamos ser os melhores desta vez.
1: Obrigado, senhor diretor. Da Educação de Nampula, William Tuzini, trazendo aqui esta sua, ou seja, fazendo aqui a avaliação desta prova, que de fato

0: cai o pano neste estádio 25 de junho, palco desta competição. Então, Jamal, nós vamos devolver a palavra, porque ainda o governador não se fez a este local. Sim.
1: Qualquer que seja o jeito, faltam 4 minutos para o meio-dia. Vamos ficar em via aberta, com certeza absoluta, para o Magazine, o governador. Diz Nelson Tatanho. Diz lá, Nelson.
0: Sim. Eu gostaria, Jamal, que deixássemos o Magazine rolar. Então, no fim do Magazine, acredito que ainda estarão a decorrer as intervenções.
1: Está certo. Faltam 4 minutos para as 12, canal desportivo de rádio. Tu continuas em via aberta, já tinhas chamado, mas que estas comunicações também não se deram bem. Mas de qualquer das maneiras, vamos ter um Magazine Desportivo. Faltam 3 minutos. A qualquer momento poderás entrar. O Magazine Desportivo vai ser direto, a partir da cabine número 1. Você está ligado à Rádio dos Campeões, essa rádio que não é a melhor, mas é uma rádio que é diferente. E na diferença, eu tenho estado a dizer sempre que aqui, cá, há informação, há disposição, há informação. Não há embarque na fofoca, exatamente, porque aqui... Aqui, cá, tem Magazine. O Magazine Desportivo vai ser transmitido a partir da cabine número 1. Vai ser em cadeia com a rede nacional dos emissores em FM. Com reforço na onda média dos 7,38 metros. Com uma grande e boa cobertura. Elton Tatanha. Calixto Pedro. Em Nampula. Para a final do torneio de futebol masculino inserido no Festival Nacional de Jogos Desportivos Escolares. Aqui, cá. E fazemos assim com esta versatilidade. 2 minutos para o meio-dia.

Faltam 2 minutos para o meio-dia. 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Foi a toda a largura de terreno a partir do emissor da Rádio Moçambique em Nampula e concretamente no estádio 25 de junho. A reportagem em cima é com grande classe. Nelson Tatanha, Calixto Pedro. Para a final do torneio de futebol masculino, inserido no Festival Nacional de Jogos Desportivos Escolares. 4-1. Nampula Nalawa. Wampa Lavava Quinitona. 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O minuto para meio-dia. Há 15. 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Olha a hora. Tic-tac no seu relógio ponteiro. Avança. Nós informamos. São 12 horas. Viva boa tarde. Queria cumprimentar o senhor engenheiro Eduardo Rufino Matos, está ligado no canal desportivo da rádio. Olá, viva, engenheiro. Está tu? Não está junto, não está junto.

Maruto será recordado sempre com saudade. É para quinta-feira, para 29 graus. Canal Desportivo de Rádio para quinta-feira. 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Fizemos a toda a largura de terreno a partir de Nampula. Aqui. 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Tem mais notícia a partir de Nampula. Quero deixar aqui um grande abraço, grande profissionalismo. Nelson Tatanha, Calixto Pedro, fizeram a toda a largura de terreno no 25 de junho, em Nampula. Cut.

0: Boa tarde, Seleção Nacional de Futebol Sub-17 começa na próxima semana a preparar o Mundial Qatar 2026. Moçambique em duas frentes, nas artes marciais, Taekwondo no Zimbábue e Open Europeu de Karate na Alemanha. Bafana Bafanas de malas aviadas, a seleção sul-africana segue para a Copa do Mundo, México, Estados Unidos e Canadá. Mambinhas de sub-17 começam a preparar a Copa do Mundo da categoria Qatar 2026 a partir da semana que vem. Antes do Mundial, os Mambinhas vão disputar o torneio da CPLP a ter lugar em Portugal. A Seleção Nacional regressou ontem a Maputo depois de ter disputado o CAN no Marrocos. Os jogadores avaliaram a prestação da equipa no CAN.
1: Agora vamos ouvir o capitão dos Mambinhas, o Diego Pelembe. Diego Pelembe, que vai falar aqui à imprensa.
2: Foi uma participação em que nós tivemos. Foi uma participação em que tivemos bons resultados. Já no fim, no início, começamos mal. Faltava nós mesmos, acreditamos em nós. E desde o momento que começamos a acreditar em nós, tivemos os resultados que nós queríamos.
3: Para o Mundial, como é que é o sentimento, sabendo também que tiveste alguns jogos onde foste mesmo afirmado e agora surgem notícias de possíveis interesses de vários clubes europeus, como é que tu lidas com tudo isso?
2: Lido com muita facilidade, sempre a não esquecer que sou uma criança que está a realizar os meus sonhos, é isso, é só muita felicidade mesmo.
4: Diego, como é que acha que tem que ser a preparação? Vocês como atletas é que percebem muito bem disto. Como é que tem que ser a preparação para que de facto Moçambique esteja 100% e bem preparado para o Mundial?
2: Nós precisamos trabalhar duas vezes mais do que trabalhamos agora no CAN para trazer resultados positivos e alegar de novo mais uma vez o povo moçambicano.
5: Bom, vimos aqui o capitão de Mambinhas, Diego Pelembe, falando aqui à imprensa. Vamos captar outras reações aqui neste local. Seu nome?
6: Justino.
5: Justino Paltang. Esse regresso, essa recepção, como é que está vendo?
6: Está muito boa mesmo. Sou cansado, mas está muito boa.
5: Mas como é que viram o Cane, que depois culmina, como sabia, aqui no Mundial?
6: Foi muito bom, pelo menos deu para correr, deu para competir, apesar dos primeiros jogos, mas fomos lá.
5: O que fazer para Moçambique, para a seleção, como é que façam melhor no Mundial?
6: É só acreditar em nós, que tudo é possível, é só acreditar, é só trabalhar, que o Mundial é já novembro e vamos trabalhar mesmo.
0: No Mundial Qatar 2026, Moçambique integra o Grupo B, a par da Coreia do Sul, Equador e Nova Caledónia. Jogos escolares um pouco por todo o país assiste-se ao desenrolar dos festivais provinciais, competições que vão apurar atletas que representarão as respectivas províncias no Festival Nacional agendado para agosto em Inhambane. Em Manica, o Festival Provincial decorre em Chimoio e Vanduze. Nesta quinta-feira, joga-se para as meias-finais nas diferentes modalidades. Toda a informação por Daniel Oliveira.
7: O Festival Provincial de Jogos Desportivos Escolares, que decorrem nos distritos de Chimoio e Vanduze, entram na sua fase decisiva com a realização esta quinta-feira das meias-finais nas diferentes modalidades desportivas. No futebol masculino, o distrito de Machás mede forças com Tambara, enquanto Barue defronta a cidade de Chimoio. Em femininos, Sussundenga joga diante de Barue e Gondola defronta Chimoio. Na modalidade de basquetebol, já estão definidos os confrontos das meias-finais em masculinos, com Chimoio a defrontar Barue e Vanduze Gondola. No voleibol masculino, Mussurize defronta Vanduze, Machás bate-se com Chimoio e em femininos, Mussurize Guru e Chimoio Machás. As meias finais do handball apresentam os seguintes jogos. Em masculinos, Machás defronta Barue e Gondola joga diante de Sussundenga. Já em femininos, Manica mede forças com Vanduze, Chimoio, Sussundenga. No último desafio da fase de grupos em handball feminino, Vanduze venceu Barue por 12 bolas contra 2. No final, Tânia Jorge, atleta da equipa vencedora, mostrou-se satisfeita com o desempenho do conjunto.
8: agora tudo bem. Estou muito feliz por ter uma equipa como essa, por ter vencido. Não sei como explicar, mas estou muito feliz pela minha equipa. Isso não foi fácil, foi uma jogada boa, foi uma participação boa. Agradeço por isso.
7: Por sua vez, Filomena Geraldo, da equipa de Baru, reconheceu a superioridade do adversário.
9: O jogo de agora eu também, só houve falta de defesa. Nós estávamos a voltar a defender.
7: O chefe da repartição do Desporto e Saúde Escolar na Direção Provincial da Educação em Manica, Lourinho Awas, faz a apreciação positiva do festival, destacando o elevado espírito competitivo.
10: Haverá jogos das meias finais e na sexta-feira haverá final. Nós traçamos um figurino no sentido de que todas as premiações, com exceção de futebol, devem realizar até sexta-feira jogos das finais e as premiações vão ser entregues nos campos.
7: O encerramento da 23ª edição do Festival Provincial dos Jogos Desportivos Escolares está marcado para o próximo sábado no campo municipal de Chimoio.
0: Na Zambésia foram esta quarta-feira apurados os finalistas do torneio de abertura em futebol. Trata-se do Machete e MM Legends, ambos de Mucuba. A reportagem do Abneiro Tchernenko.
11: A equipa do MM Legend de Mucuba está na final do torneio de abertura em futebol ao nível da província da Zambésia. Após vencer esta quarta-feira a turma do Ferroviário de Quelimane por 3-1. O treinador de MM reagia desta forma, portanto, Moussa Maluata, com relação a este desfecho.
12: Uma leitura positiva, né? Atendendo, considerando o primeiro jogo a jogar na província e um adversário que é o candidato ao título. Acredito que foi um bom jogo, não é? O Ferroviário também tem uma boa equipa. Acredito que no fim nós vamos ter um bom campeonato daquilo que vai acontecer.
11: Por outro lado, Bartolomeu de Jesus Maria era um treinador visivelmente conformado com o resultado, mas diz que a sua equipa está em construção para o que resta desta época, concretamente o campeonato da Zambésia em futebol, o famoso campeonato da segunda divisão ao nível da província da Zambésia.
13: A primeira parte a equipe esteve apática, porque na verdade nós não conseguimos perceber porque a equipe estava assim. Foi um jogo com sabor a vitória na segunda parte, porque puxamos as orelhas no intervalo. E percebemos que aquilo foi um trabalho de adversário, conseguiu aparecer e contrariar aquilo que eram os nossos objetivos, principalmente na primeira parte, que a minha rapaziada não apareceu. Segunda parte, levantamos a cabeça e aquilo que eu teria dito, que não gosto de falar da arbitragem, mas condicionalismo que tivemos, duas grandes penalidades nítidas e acabaram condicionando o jogo para o resultado negativo.
11: Na outra partida desta meia-final do torneio de abertura em futebol ao nível da província da Zambésia, o Machete de Mucuba goleou a sua proteção de Quelimane por 4-0. O jogo teve lugar no campo de Migre Pires. Portanto, passam à final as equipas do MM Legend e também do Machete de Mucuba. São afastadas o Ferroviário de Quelimane e também a sua proteção de Quelimane. Abneiro Tchernenko.
0: Machete e MM Legends, ambos do Mucuba, na final do torneio de abertura de futebol ao nível da província da Zambésia. Em Cabo Delgado, terminou a primeira volta do torneio de abertura de basquetebol nos diferentes escalões. Cadre Buana.
14: A Associação Provincial de Basquetebol em Cabo Delgado avalia positivamente a primeira volta dos torneios de abertura desta modalidade desportiva que no último domingo terminou na cidade de Pemba. As provas, que vinham decorrendo desde 2 de maio corrente, foram disputadas por 15 equipas de diferentes escalões, desde juvenis, juniores e seniores masculinos e femininos. O balanço foi feito pelo presidente do órgão máximo que superintende a modalidade de bola ao cesto a nível desta província nortenha do país, Vicente Leula, tendo afirmado que a organização foi excelente e missão cumprida nesta primeira ronda inaugural das competições.
15: Estavam lá 5 clubes e 11 equipas. Mas o Nudex bate recorde porque tem 5 equipas. Nós fizemos o torneio, fizemos 15 jogos e, portanto, chegamos até o final. Dia 23 terminamos isto e prontos. Depois, agora estamos a fazer já a classificação final, quer dizer, semifinal, porque é a primeira volta, né? Mas tudo indica que, portanto, a Nudex A e a FADEMO é que se deram-se bem, né? O Nudex entrou com 2 equipas sénior, né? Nudex A, Nudex B. Mas pronto, tudo indica que primeiro é o Nudex A, depois vem o FADEMO, depois vem o Nudex B, depois vem o New Vision, né? Em termos de organização foi boa, a participação dos clubes também foi bom. De uma forma geral foi muito bem praticado, foi bem realizado. Não houve, assim, muitas indisciplinas, né? Todas as equipas comportaram-se muito bem. E, portanto, todos os jogos foram realizados na Escola Industrial e Comercial de Pemba. E, portanto, estão de parabéns as equipas e também está de parabéns a associação.
14: Neste momento, trabalha-se para o início da segunda volta dos torneios de basquetebol no próximo dia 6 de junho, na capital provincial.
15: Neste preciso momento estamos já a prontificar os calendários, né, de uma maneira mais completa, porque tínhamos dificuldades com uma equipa que era a NPV. Na primeira volta a NPV não se fez participar porque estavam desfalcados. Agora, na segunda volta, eles já se prontificaram. Eu acredito que até amanhã temos que prontificar o calendário, que é para lançarmos, que é para, porque o sábado é já agora para eles começarem a se preparar. Temos os árbitros, 4 árbitros credenciados, os seus auxiliares também, temos o secretário de mesa, temos os cronometristas. Apesar de serem um número reduzidos, mas dá para começar.
14: Vicente Linaula, presidente da Associação Provincial de Basquetebol em Cabo Delgado. Cadre Bana, RM Desporto, Pemba.
0: Karate Moçambique vai disputar o Open Europeu. A competição realiza-se no mês de julho na Alemanha. Detalhes por Albin Muyambo.
16: Moçambique, na modalidade de karatê estilo Kimura Shikokai Internacional, vai participar no próximo mês de julho na Alemanha, no Open Europeu da modalidade. A Associação Moçambicana de Karatê no estilo Kimura Shikokai Internacional trabalha na seleção de atletas a nível nacional, que tem potencial e nível técnico de representar o nosso país nesta grande prova. O sensei Carlos Dias, líder da Associação Moçambicana de Karatê no estilo Kimura Shikokai Internacional, projeta as províncias que têm atletas com nível técnico demonstrado em campeonatos nacionais, capazes de lutar por medalhas no Open Europeu.
17: Mas é mais provável que a província de Maputo tenha duas escolas muito fortes, que é a Escola Academia Ramelau e a Escola Força Jovem Universal. Essas duas escolas são as escolas mais favoritas. Não quer dizer que os outros clubes não são potências, mas já se provou que a Escola Ramelau, do longo destes todos os anos, não perdia a 25 campeonatos nacionais. E o último campeonato perdeu para a Força Jovem Universal. Também temos o clube Tsuru, de Nampula, que também ganhou uma vez o campeonato. Nós contamos também com 3 mestres internacionais provenientes da África do Sul para orientar o curso de arbitragem, formação de treinadores e graduação para a faixa mais elevada.
16: Sensei Carlos Dias, presidente da Associação Moçambicana de Karatê no estilo Kimura Shikokai, durante a preparação rumo a esta prova estarão em Moçambique 3 técnicos sul-africanos que vão formar árbitros e também proceder nas graduações de mestres em todos os cinturões.
0: No Taekwondo, 4 praticantes a caminho do Zimbábue são atletas da província de Inhambane, Abilio Nyakundela.
18: 4 atletas de Taekwondo provenientes da província de Inhambane estão a caminho do vizinho Zimbábue, onde vão participar de um torneio internacional da modalidade. A partida para aquele país vizinho teve lugar na capital provincial de Inhambane esta quinta-feira e é liderada pelo mestre Evaristo Mabota. Em entrevista à Rádio Moçambique, Evaristo Mabota disse que o objetivo da delegação é ocupar lugares cimeiros na prova que junta atletas de outros países africanos.
19: Os objetivos são sempre os mesmos, queremos maior número de medalhas, neste caso somos 4, queremos trazer 4 medalhas de ouro para a nossa província, queremos representar com dignamente a nossa seleção, queremos representar ainda mais Moçambique neste campeonato e estamos a fazer tudo, temos trabalhado bastante para que isto aconteça e que os resultados sejam positivos.
18: Evaristo Mabota, mestre de Taekwondo, e a participação da sua equipa no Zimbábue num torneio internacional da modalidade. O referido torneio vai decorrer na cidade zimbabuiana de Marondera e termina este domingo. Abilio Nyakundela, Inhambane.
0: Página internacional. Bafana Bafana despedem-se do presidente sul-africano Cyril Ramaphosa. A seleção da Terra do Rand vai disputar o Mundial de Futebol a ter lugar entre junho e julho próximos no México, Estados Unidos e Canadá. Confere a informação o nosso correspondente em Joanesburgo, Eduardo Figurão.
20: O presidente sul-africano Cyril Ramaphosa afirma que os Bafana Bafana devem levar consigo as esperanças e os sonhos de toda a nação para o Campeonato do Mundo de Futebol, que começa próximo mês de junho no México, Estados Unidos e Canadá. Na cerimônia de despedida, realizada na noite desta quarta-feira, Ramaphosa sublinhou que a qualificação dos Bafana Bafana para o Mundial, após duas décadas, reacendeu a esperança do povo sul-africano. O estadista enfatizou que a qualificação por si só não deve ser o fim, desafiando os Bafana Bafana a lutarem pelo cobiçado canecão.
21: South Africans are not satisfied with just qualifying alone. No.
20: Nós, sul-africanos, não nos contentamos apenas com a qualificação. Não, não queremos a fase de grupos. Não queremos eliminações precoces. Não queremos ouvir as palavras eliminados ou desistência. Queremos ver-vos a competir com coragem, determinação e convicção até ao fim. E posso afirmar que tenho provas de que se vão sair bem. Ao apertar as mãos de cada um de vós, senti um aperto de mão firme e olhei-os nos olhos e vi uma determinação ardente. Isso disse-me que vocês vão ao Campeonato do Mundo da FIFA no México, Estados Unidos e Canadá para jogar com toda a garra e jogar o melhor futebol de sempre. Queremos ver-vos trazer este troféu para casa. Nós, sul-africanos, acreditamos que este troféu nos pertence. A intervenção do presidente Cyril Ramaphosa foi antecedida pelo anúncio da lista dos 26 jogadores que o belga Hugo Broos leva para a quarta presença na África do Sul numa fase final do Mundial de Futebol. Os Bafana Bafana vão ter o privilégio de fazer o jogo inaugural a 11 de junho, frente ao México. Voltam a entrar em cena no dia 18, diante da República Checa, e no dia 25, com a Coreia do Sul. RM Desporto, Eduardo Figurão, Joanesburgo.
0: No Malau, o Wanderers ascende ao terceiro lugar do Campeonato de Futebol da Primeira Divisão, o nosso correspondente em Blantyre, Sérgio Sixpence.
22: O Mighty Wanderers subiu esta quarta-feira 4 posições, alcançando o terceiro lugar na FDH Bank Premiership, após uma vitória tranquila por 4-1 sobre o Karonga United no Estádio Mpira em Chiwembe, na cidade de Blantyre. O grande destaque da tarde para o Wanderers foi o avançado Lamek Mithi, que teve uma exibição irrepreensível ao marcar o seu primeiro hat-trick pelo clube, o que lhe valeu a eleição como melhor jogador da partida. O único golo do Karonga United foi apontado por Alex Benson, que entrou a substituir. A equipa do Wanderers começou a partida de forma brilhante e inaugurou o marcador logo aos 15 minutos, depois de Kaliati ter interceptado um passe errado na defesa dos visitantes. O médio tabelou com Blessing Malilino antes de, calmamente, tocar a bola para o fundo das redes, sem hipóteses para o guarda-redes do Karonga, Edge Jamu. Os anfitriões ampliaram a vantagem 7 minutos depois, quando Mithi subiu mais alto que todos para cabecear com força um canto bem batido por Kaliati, levando os adeptos da casa ao delírio. O Wanderers continuou a pressionar os visitantes com onda após onda de ataques, enquanto o Inguina e a Karonga lutavam para conter o movimento e o ritmo dos anfitriões no ataque. Os visitantes reduziram a desvantagem aos 34 minutos com um golo de Benson após passe de Mike Marilino, dando brevemente esperança de reviravolta. Mas enganou-se quem assim pensou, pois Kaliati voltou a ser o garçom ao encontrar Mithi, que não desperdiçou a oportunidade e marcou seu segundo golo de tarde, dando ao Wanderers uma vantagem de 3-1 antes do intervalo. Mithi completou seu hat-trick aos 88 minutos com um remate fulminante que não deu hipóteses ao guarda-redes do Karonga United, selando uma enfática vitória por 4-1 para o Wanderers. Com este resultado, o Wanderers sobe ao terceiro lugar da tabela classificativa com 10 pontos em 5 jogos, num campeonato liderado pelo Master com 15 pontos. Sérgio Sixpence, em Blantyre.
0: Jornal Desportivo nos momentos finais. Assinam esta edição Fernando Chilovan e Moussagi Galibo. Boa tarde.
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0: Está desfeita a conexão com a cabine número 1 em cadeia com a rede nacional dos emissores em FM, Moussagi Galibo, com a assinatura do Fernando Silvano. Ora bem, para esta quinta-feira, para 29 graus, são 12 horas 22 minutos, para Moussagi Galibo. Moussagi Galibo, ele sabe que aqui há cá.
1: Aqui há cá. 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
0: Aqui há cá, Moussagi Galibo é um grande cronometrador e não só, grande sonorizador, grande realizador. Moussagi Galibo, um grande abraço. São nesta altura 12 horas 23 minutos, 07 segundos. Para Fernando Silvano também um grande abraço. Assinamos o Magazine Desportivo, a rádio que liga a si para Ponta Douro, Xaxai, Climã de Chimoio, Tetelixinga, Pemba, Bilen, Maputo, cidade e província, Nampula, Inhabana, Bara, Mucuba. É uma rádio que fez a toda a largura do terreno, um direto, exatamente, para acompanhar todo o resto com a ver com aquilo que acontece nos jogos desportivos escolares. Nós tivemos reportagem em direto também do nosso amigo Nelson Tatanha e também com o Calixto Pedro. Exatamente, a acompanhar aquilo que foi a final do torneio de futebol masculino inserido no Festival Nacional de Jogos Desportivos Escolares. Rádio dos Campeões. É a Rádio dos Campeões. É uma rádio quando diz assim que aqui, há cá, aqui, há sempre cá.
1: Aqui, há cá. 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
0: Nesta altura, 12 horas 24 minutos, esta rádio é sua. Esta rádio não é a melhor. Esta rádio é diferente. É uma rádio que traz consigo também muitos outros apoiadores do Canal Desportivo de Rádio, muitos outros grandes ouvintes do Canal Desportivo de Rádio. E esta rádio que não é a melhor. Nós, quando encurtamos a distância entre o Índico e o Atlântico, queremos dizer que para Lisboa... E para Lisboa está bom tempo, está quente, exatamente, está um a picar para 40 graus, e para 40 graus há sempre alternativas, pois é, claro, e também há sempre um cuidado, eu queria vos dizer que é preciso ter cuidado, para a gente que me está a acompanhar em Lisboa, e, a sério, cuidado com o cochicho da menina, a sério, ora nem mais... Há 12 horas 25 minutos, 14 segundos. Para Lisboa está com 11:25. Está-se bem para um fininho.
1: A noite de São João.
0: Cuidado com o cochicho da menina.

tá ligado. Deixa o Alberto Jamal e o cochicho da menina Anselma Guedes. Olá, viva! Rádio dos Campeões para a quinta-feira, 12 horas 27 minutos, 18 segundos.

0: Tá certo, é uma rádio que arrancou com quinta-feira, uma quinta-feira para toda a largura do terreno. Exatamente, nós estivemos a fazer aqui a cobertura com o repórter RM Desporto, Nelson Tatanha, Calixto Pedro, para a final do torneio de futebol masculino inserido no Festival Nacional de Jogos Desportivos. Exatamente, nos Jogos Desportivos de Rádio, você foi acompanhado numa quinta-feira diferente, mas com informação desportiva. Pois é claro, porque este canal é desportivo. E eu vou dizer só que o xisto da menina para Lisboa, onde em curta distância, olha, está muito tempo, está aí, maravilha, maravilha, maravilha. A sério, mas cuidado com o xisto da menina, sabe o quê? E também cuidado com aqueles que hoje aparecem na escapatória. E há gente que sempre que aparece na escapatória, sabe porquê? Porque há muita gente que, ah, chegaste, ah, tu vês de Moçambique, então e agora? E agora vamos beber um copo? Então, mas quem que paga isso? Nada. Nada, nada de nada. Nada de nada. Então, e na aba? Na aba do meu chapéu você não vai ficar. Está a ficar. Que é? 12 horas 28.
1: Na aba do meu chapéu.
0: Ora, nem mais.

esta rádio é sua, esta rádio não é a melhor, esta rádio marca para quinta-feira. É uma quinta-feira que fizemos quase toda a largura de terreno do período número 2 no arranque, exatamente com o Nelson Tatanha Calixto Pedro, em Nampula, exatamente para o final do torneio de futebol masculino, inserido no Festival Nacional de Jogos Desportivos Escolares. Esta rádio é assim, esta rádio passa informação desportiva. Aqui nesta rádio nós fazemos a diferença, porque aqui você ao ligar já está a ganhar. E provavelmente muita gente vai dizer assim, mas eu ligo a rádio e depois nada, nada o quê? Você teve a informação, porque a informação mora aqui, mas por causa disso você quer deixar, a sério, não deixas, a sério, você está zangado comigo? Está zangado comigo? E quer-me deixar hoje? Não, deixe lá outro dia. Hoje não.

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Há 15. 12 horas 34 minutos 29. É para quinta-feira. Você é um campeão. Para 29 graus. Marca assim o Winaman.

tá certo, você tá ligado, você é um campeão. É para quinta-feira. Rádio dos Campeões, na altura 12:35. Xugulam Manaf, eu tive uma conversa hoje com o Xugulam Manaf e fiquei muito satisfeito por causa do ID, exatamente, ele passou a classe. Olha, Paulinha, estás ligado à Rádio dos Campeões? Exatamente, e nós vamos estar juntos, nós vamos estar juntos, a sério. Mas eu a falar com o Xugulam Manaf, quando lembrava o tempo, e quando dizia assim para Dona Augusta, se quer me deixar, não deixo hoje, deixo-me no outro dia, sim. Mas quando ele aparece com 84 anos, o Gulam Manaf, tu estás com 84 anos, não é? Exatamente. Agora no ID, no dia de ontem, fiz esta aqui um espetáculo que foi uma coisa impressionante. Eu sei disso. Eu não estava lá, na casa da Paulinha, não estava. Mas eu estou a imaginar como tivesse... Como que eu estivesse lá, né? Ora bem, mas eu vou vos encontrar. São, nesta altura, 12:36, é a minha escapatória para quinta-feira. São 12:36:59, canal desportivo da rádio. É esta rádio que não é melhor, mas é uma rádio que é diferente. Eu estou a picar para Ponta Douro e para Ponta Douro e... Pá, eu tenho que dizer que, olha, eu vou programar uma viagem para a Ponta Douro. Sério, mas eu tenho que levar aqui uma turma minha para estarmos juntos. E quando eu digo aqui, não está junto, é exatamente assim, porque não está junto, eu tenho que levar aí sempre gente que... Sim, gente que vai tentar interpretar mal aquilo que eu faço aqui na rádio, mas é para só libertar a consciência. 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Você está ligado, você está a ganhar. Então, assim sendo, e o patrão tem que prender o seu gado.

Estão a faltar 20 minutos para as 13. Patrão e patrão. Sério, e há muita gente que quando assume o estatuto de patrão, então baralha com tudo, o resto de emoção. Ele pensa que patrão é patrão, ele não tem respeito com os outros, com fazedores, aqueles que o promoveram como patrão. Exatamente, então é preciso amainar os ânimos, não é? Fica calmo, seu Fernando. Ei, amigo Fernando. Preciso é ficar calmo, ficar calmo. Ei, amigo Fernando. E o Fernando está a ser homenageado, cantado pelo Pedro Machado. São 12 horas 41, 42 segundos. Tudo no perfil, tudo.

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Nesta altura, 12 horas 44 minutos e 16 segundos. É para quinta-feira, quente para Maputo, para 29 graus. Quente como quem diz, fica quieto. 29 graus, temperatura relativa.

Pedro Machado em Nacala, Porto, província de Nampula. Elemento fundamental do conjunto 1º de Maio. Pedro Machado está em Nacala, Porto, província de Nampula. Nampula pica nos 88.3 FM, relógio marca 12:46 minutos, 07 segundos. Esta rádio é sua. É uma rádio que não é melhor, mas é uma rádio que é diferente. Olha a diferença desta rádio que nós fazemos, exatamente, em manga de camisa. E em manga de camisa também vamos buscar, todos quando estão ligados, ao canal desportivo da rádio. Eu queria, por esta via, também deixar aqui um grande abraço e com grande recuperação para o Paíto Checo. Paíto Checo está a atravessar um momento difícil de saúde, exatamente, e para o Paíto Checo e para todos os outros quando acompanharam esse Majujeritana. Ele está a ouvir o canal desportivo da rádio, na enfermaria onde está, no HCM. 12:46. Majuri Jetta. Um grande abraço, Paíto. Vai lá com força, vai lá com força. Estás a ouvir o canal desportivo da rádio? Eu estou a transmitir no flat deck número 6, já período número 2. 12:47 minutos e 18 segundos. Esta turba toda dos gorwans, deixam-te a maior força. Vai lá, meu irmão. Tens que acreditar que vais sair desta para outra. Paíto Checo, grande baterista. São 12:47 minutos, 58 segundos.

Estão a faltar 10 minutos para a hora 13. É isto tudo a turma dos Goruanos. Beijaram-te uma grande força. O pai e tu, Checo. Grande força, meu irmão. Vais dar a volta, vais dar a volta. Tens de dar a volta, marcador. Canal Desportivo de Rádio também está contigo. A 15, 931 FM, 12:50 minutos, 29 segundos.

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Obrigado ao Canal Desportivo da Rádio, Olá Viva, Destidério também está a torcer para a grande saúde do pai e do Checo. Estão a faltar 9 minutos para as 13:51. Sem panta à segunda. Canal Desportivo da Rádio, há 15 para quinta-feira.

0: Aí, do Checo.
1: Grande força, meu irmão. Grande força. Vais dar a volta ao marcador. Nós queremos sentir esta batida na bateria, pois é claro. Nesta altura, 12:54:40, canal desportivo de rádio. E esta rádio que não é a melhor. Esta rádio é diferente. Este é o período número 2, canal desportivo de rádio, no flight deck número 6. E exatamente, e fizemos quase que toda a largura de terreno no arranque do período número 2, com os repórteres a partir do estádio 25 de junho, Nelson Tatanha, Calixto Pedro, para a final do torneio de futebol masculino inserido no Festival Nacional de Jogos Desportivos Escolares. Você sentiu esta diferença? Mas nesta diferença é numa rádio que não é a melhor. Exatamente por isso que você sentiu esta diferença com o relato de futebol a partir de Nampula, no estádio 25 de junho. Você está ligado, um grande abraço e grande trabalho também, um grande trabalho. Mas fizeram uma grande e boa cobertura. A dimensão do canal esportivo de rádio, Nelson Tatanha, Calixto Pedro, um grande abraço, um grande abraço. A sério, vocês estão tão alinhados, exatamente. E quando se está alinhado, chamas assim o choro. O Chomário diz assim, olha aí, esta rapaziada é uma rapaziada.
2: Mario.
1: Ora vai.
2: Luca.
1: 4 minutos para as 13.
2: Mario, Moçalo de Bolinga, Bamamá, Mobocoli.
1: Eu queria cumprimentar também nessa escapatória o Mário Buxanga. Não sei dele há muito tempo. 4 minutos para as 13.

estão ligados ao canal desportivo da rádio, que eu tenho a certeza absoluta que há muitos Mários que estão ligados ao canal desportivo da rádio neste período número 2, em manga de camisa, para 29 graus. 4 minutos para as 13. Há 15.

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Boa tarde, bom apetite. São 13 horas e 9 minutos. 39 segundos. Esse é o Mário. Olha o Mário, Mário. Olá, viva, seu Mário. Vai dizer, Mário, eu. E todos os Mários, um grande abraço. E o Mário trazido aqui, cantado pelo Furancô, para uma quinta-feira. Uma quinta-feira para 29 graus. E esta rádio é a sua, esta rádio não é a melhor, mas é a diferente. Você é um campeão. Ora bem, você está a almoçar? A sério? Você está com mais sorte que eu? A sério? Certeza? A sério? Ora bem. Boa tarde, bom apetite. Olha o Belmiro Simango, número 4 da Seleção Nacional de Moçambique, do Clube de Desportos de Machacana. Está a ouvir Recuando no Tempo. 13, 10 minutos, 37 segundos. Boa tarde.

0: Esta rádio abriu 5 ou toda a largura do terreno a partir de Nampula, no estado de 25 de junho. Nelson Tatanha, Calixto Pedro. É para lá, para Nampula, onde eu vou. Nampula está a ouvir o canal desportivo de rádio nos 88, 3 FM, são 13 horas e 11 minutos. Nelson Tatanha, é contigo, viva!
1: Viva!
0: Boa tarde!
1: Boa tarde.
2: Viva, mais boa uma tarde. Vez, muito boa tarde. Desta feita,
3: seja mais uma vez,
2: seja bem-vindo ao estádio 25 de junho, onde vamos já para a fase de encerramento. Alguma realimentação? Vamos pedir o nosso técnico.
0: Sim, sim, sim. Há realmente uma grande realimentação. Então, que ele tire completamente o retorno.
2: Agora sim. Uma vez mais, muito boa tarde para si, António Jamal. Estivemos a testemunhar já o comunicado final, onde foram premiados os atletas mais destacados desta competição, até porque os árbitros que fizeram as finais masculina e feminina de futebol foram galardoados com medalhas. E neste caso, as 8 modalidades já desfilaram com vencedores já serem premiados com medalha e também as modalidades coletivas com taças. E daqui a pouco vamos acompanhar a intervenção do representante da administradora distrital de Nampula, Silvério Canati, que é o anfitrião, ou seja, diretor do Serviço Distrital de Educação, Juventude e Tecnologia de Nampula, que vai, neste momento, tecer o seu discurso em representação da administradora distrital de Nampula. Então, Silvério Canati vai daqui a pouco ao pódio para a sua intervenção e já, como dissemos, no que ao futebol diz respeito, Nacala ocupou a terceira posição, Nacaroa em segundo e Nampula em primeiro lugar no feminino e Mugvolas em terceiro no masculino, Lalaua em segundo e Nampula em primeiro lugar. Então vamos acompanhar a intervenção do diretor do Serviço Distrital de Educação, Juventude e Tecnologia de Nampula, Silvério Canata, em representação da administradora distrital.
4: Excelentíssimo senhor vereador, em representação do excelentíssimo senhor presidente do Conselho Municipal da cidade de Nampula, distintos convidados, minhas senhoras, meus senhores, em nome do Governo Distrito de Nampula e em nome da excelentíssima senhora Idelvina Rita Faveiro, administradora do Distrito de Nampula, a que eu represento neste momento, quero saudar a todos os presentes nesta cerimónia que marca o encerramento do Festival Provincial de Jogos Esportivos Escolares. Durante 4 dias, de 24 a 28 de maio, este distrito transformou-se numa verdadeira festa de desporto escolar. Recebemos com braços abertos cerca de 1.100 atletas provenientes de todos os distritos da província, cuja delegação do distrito de Nampula foi composta por 144 participantes, entre atletas e treinadores. Vimos que o talento, a disciplina, acima de tudo, a amizade que só o desporto sabe construir entre os nossos jovens. Ao distrito de Nampula, com a honra e a responsabilidade de acolher este evento, fizemos-lo com dedicação, conscientes de que estamos a investir no futuro do nosso distrito. Cada campo, cada pista de jogo foi preparado a pensar no bem-estar e no crescimento dos estudantes atletas. Gostaria de expressar nosso profundo agradecimento à Direção Provincial de Educação, na pessoa do excelentíssimo senhor diretor provincial de Educação, pela confiança depositada ao distrito de Nampula para acolher esta fase provincial. participantes por terem trazido as suas delegações e a todos os intervenientes com espírito competitivo e respeito. Vocês agradeceram este festival ao nível da nossa província. Um agradecimento especial a vocês, jovens atletas. Vocês mostraram que o desporto escolar é mais do que medalha, é superação.

0: respeito pelo adversário. É trabalho em equipe, ganhem ou percam, todos vocês são vencedores por estarem aqui a representar os vossos distritos. O distrito de Nampula reafirma o seu compromisso de continuar a criar condições para que a juventude pratique o desporto e constroa um futuro saudável e promissor. Muitíssimo obrigado.
1: Palavras do diretor do Serviço Distrital de Educação.
2: Muito obrigada, representante do Canato, excelentíssimo.
1: Esteve aqui a falar em representação da Itelvina Fevereiro, administradora do distrito de Nampula, e sequencialmente iremos acompanhar já a intervenção do representante do presidente do Conselho Autárquico de Nampula, Hussein Hassan. Sabe-se que o presidente do Conselho Municipal de Nampula está fora do país, então neste momento há também um trabalho ali de organização para que daqui a pouco haver um registro, ou seja, uma foto de ocasião deste momento ímpar do encerramento da 16ª edição do 16º Festival, passo aqui a repetição, 16ª edição dos Jogos Desportivos Escolares, uma competição cuja fase nacional vai decorrer na província de Inhambane no próximo mês de agosto. Agora há um trabalho de organização, há uma organização ali dos atletas para que estejam perfilados no sentido de haver um registro final, este registro que vai ficar para os anais do desporto escolar a nível da província de Nampula e também a nível do país. Já dissemos que no futebol a formação de Morvolas, o distrito de Morvolas ocupou a terceira posição e depois a segunda posição coube a Lalaua, enquanto Nampula ocupou a primeiríssima posição, isso no masculino, ao vencer na final Lalaua. E nós deixamos ficar no canal esportivo da Rádio Moçambique o relato total e completo deste jogo masculino entre as formações de Lalaua e Nampula, vitória dos anfitriões por 4-1. Ao passo no feminino, Nacala ocupou a terceira posição, a segunda posição coube a Nacaroa, que perdeu na final ontem diante de Nampula por 0-1. Nampula venceu mesmo na final a equipa de Nacaroa em feminino, isto no que o futebol diz respeito, por uma bola sem nenhuma resposta. Então fica assim, futebol feminino, classificação, primeiro Nampula, segundo Nacaroa e terceiro lugar a formação distrital de Nacala. Então, daqui a pouco, está sendo mesmo indicado a Hassan Hussein, representante do presidente do município de Nampula, vai tomar a palavra para o seu discurso também em anfitrião. Esta é a cidade de Nampula, município de Nampula, um município que no próximo dia 22 de agosto vai fazer 70 anos de elevação a esta categoria. Então vamos acompanhar o Hussein Issa. Este que é o representante do município de Nampula.
3: Excelentíssimo senhor representante da administradora do distrito de Nampula, em nome do excelentíssimo senhor presidente Luiz Matubula Jiquira, presidente do Conselho Municipal de Nampula, venho por este meio para agradecer a todos que aqui estiveram presentes durante estes 5 dias de muito trabalho, muita competição e muita responsabilidade. Foram cerca de 1.500 pessoas envolvidas neste festival, que é o 16º de nível provincial, e com grande responsabilidade conseguimos chegar ao fim desta competição. A partir daqui vimos que há necessidade e é grande responsabilidade do município de Nampula.

0: reabilitar e melhorar outras infraestruturas desportivas para que a próxima etapa dos Jogos Escolares a nível da província de Nampula podemos ter campos e infraestruturas ao nível das nossas necessidades. Foram 1.500, significa que estamos preparados para que na próxima etapa, na próxima jornada, estaremos em condições de cada vez mais melhorarmos o nosso desempenho. Aqui não saiu vencido nem vencedor, apenas saíram selecionadas algumas equipas e alguns atletas que vão representar não só o distrito, mas também vão representar a província a nível nacional. Para dizer que quando forem a nível nacional estarão a representar toda a província e é uma grande responsabilidade. Gostaríamos de agradecer e parabenizar todos os atletas selecionados para a próxima etapa e os que não puderam seguir de viagem desta vez, solicitamos que voltemos à procedência, analisemos nossos erros e a próxima vez podemos vir competir com maior responsabilidade e técnica. Em nome do presidente Luiz Matubula Jequira, gostaríamos de agradecer a todos vós e desejar-vos um bom regresso à vossa procedência. Muito obrigado e parabéns.
1: Muito obrigada, uma forte salva de palmas.
2: Representante do presidente do município de Nampula, falar aqui, a intervir aqui na qualidade de anfitrião, é o responsável, de fato, da cidade de Nampula, cidade da Mutiana Orera, costuma-se dizer. Então, este que esteve a representar, Luiz Jequira, falou mesmo, agradeceu pela competitividade e entrega e, sobretudo, a grande responsabilidade demonstrada por todos envolvidos a este evento. E depois, o município viu-se também obrigado, segundo suas palavras, a melhorar as infraestruturas desportivas para responder os próximos eventos desportivos escolares. E daqui vamos à última intervenção, que é o discurso do diretor provincial da educação a representar o governador da província de Nampula, então William Tunzini, que é o diretor provincial da educação, vai discursar para últimas palavras.
3: Saudar também ao diretor Canat,
2: que arrancou na segunda-feira finda.
3: Da senhora administradora do distrito de Nampula, quero saudar também a todos os professores, treinadores e dirigentes desportivos. Saudar também aos nossos meninos, aos nossos alunos, aos nossos atletas, minhas senhoras e meus senhores. Chegamos ao fim de mais uma grande celebração da juventude, da educação e do desporto. Durante esses dias, Nampula acolheu mais do que uma competição. Acolheu sonhos, talentos e esperança, vindos de todos os cantos da nossa bela e extensa província. Mas acolheu também encontros, amizades, partilha de experiência e a construção de laços entre jovens, que apesar de virem diferentes distritos da nossa província, com distintas realidades, se reconhecem como parte de uma mesma província e de um mesmo país. Porque o desporto escolar é muito mais do que desporto, é socialização, é convivência, é aprendizagem, é disciplina, é espírito de equipa, é respeito pelo outro, é resiliência, é inclusão, e é, acima de tudo, uma verdadeira escola de vida. Aqui, os nossos jovens não competem apenas, aprendem a ganhar com humildade, a perder com dignidade, a lidar com pressão, a superar limites e, sobretudo, a acreditar mais em si próprios. Talvez essa seja uma das maiores lições que este festival nos deixa. Nem sempre a maior vitória está na medalha. Às vezes, a maior vitória está no crescimento pessoal, na coragem de participar, no esforço silencioso, na capacidade de cair e levantar e na descoberta de que somos capazes de ir mais longe do que imaginávamos. Queridos atletas, hoje alguns regressam com medalhas, troféus e reconhecimento e merecem os nossos parabéns. Mas quero dirigir-me também com igual convicção àqueles que não sobem no pódio, mas não saem daqui derrotados. O simples facto de aqui terem estado, de representar as vossas escolas, os vossos distritos e as vossas comunidades, já é motivo de um grande orgulho. A vida raramente recompensa apenas quem vence a primeira. Muitas vezes, recompensa quem insiste, quem aprende, quem corrige e quem regressa mais forte. Guardem essa lição. Mas permitam-me deixar também uma mensagem muito clara. Nunca abandonem a escola. O desporto pode abrir portas, mas a educação constrói caminhos dourados. Queremos atletas fortes, disciplinados e competitivos. Mas queremos também jovens preparados intelectualmente, conscientes das suas responsabilidades e equipados para enfrentar desafios do futuro. Moçambique precisa de campeões no desporto, mas precisa, igualmente, campeões nas salas de aulas, na ciência, na inovação, na medicina, na engenharia, na administração pública e no empreendedorismo. Minhas senhoras, meus senhores, caros alunos e professores e diretores aqui presentes, este festival só foi possível graças ao empenho coletivo de muitas mãos e muitas vontades. Quero, por isso, agradecer ao setor da educação pela organização e pelo esforço demonstrado. Aos professores e treinadores, pelo acompanhamento, pela orientação e pela paciência. Muitas vezes são os primeiros a identificar talentos e os primeiros a incentivarem jovens que ainda não sabem aquilo de que são capazes. Aos árbitros, juízes e equipas técnicas, pelo profissionalismo e dedicação. A comunicação social de Nampula, por levar este momento a toda a província e o país e ajudar a valorizar os nossos talentos. A população de Nampula, pela hospitalidade, pelo acolhimento e pelo ambiente extraordinário que proporcionou. Aos nossos parceiros, que continuem a acreditar e investir na juventude, que não é um custo, é um investimento no futuro da província e do país. Aos jovens pré-selecionados para representar Nampula na fase nacional, deixo uma palavra especial. Parabéns, mas também responsabilidade. Levar o nome de Nampula convosco é uma honra, mas também é um compromisso. Represente-nos com talento, com disciplina, com humildade e com grande sentido de responsabilidade. Façam

para quem ontem estive exatamente aqui ontem para o Eid. Arrancava assim com Pete Malay, Ratman Raim, Salam Aleikum para todos. E eu sei que, e sinto também que há muita gente que continua no Eid. Eid espalhado, exatamente, e o Eid espalhado, o Eid sentido, e os cumprimentos para todos que vão celebrando este Eid, e grande Eid, exatamente. Uns para ontem, outros para hoje, mas são 13:41 minutos ou 34 segundos. Esta rádio é sua, é uma rádio que não é a melhor, é para quinta-feira, para 29 graus. São 13:41, 46 segundos. Para Nampula estivemos quase que a toda a largura do terreno, com reportagem e espetacular. A sério, Nelson Tatanha, Calixto Pedro, fizeram um espetáculo na transmissão do canal desportivo de rádio, exatamente por ocasião deste final do torneio do futebol masculino inserido no Festival Nacional de Jogos Desportivos Escolares. Foi um trabalho que nós nos orgulhamos, eu particularmente. O meu orgulho por saber que eu tive esses jovens que fizeram esta transmissão. Nelson Tatanha, Calixto, Pedro e toda a equipa que esteve no estádio 25 de junho. Um grande abraço. A sério, mas é um grande abraço. Vocês sintam-se orgulhosos. Eu vou ficar aqui até as 15, esperando por ela. É sério, ela vai demorar um bocado, mas eu fico aqui à espera por ela. Você não sabe quem é ela, mas de qualquer das maneiras. 13:42, 54 segundos.

0: 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Eu fico aqui à espera por ela. A sério, eu saio às 15. Esta rádio é sua, este flight deck número 6 é o período número 2. Você está ligado, são 13 horas 47 minutos, 44 segundos. Eu estive quase com toda a largura de terreno deste período número 2 da Rádio dos Campeões. Está alguém a ligar-me? Mas de qualquer seja o jeito, tem noticiário às 14 horas, são 13h47 minutos 53 segundos. Tive a toda a largura do terreno com o nosso amigo Nelson Tatanha e o Calixto Pedro, exatamente em Nampula. Nampula que pica na frequência modulada nos 88.3 FM. São 13h48 minutos. E há muita gente aí, hoje é quinta-feira, então mas e agora? Então, mas e tal? Que tal o quê? Pois você está a querer ficar na minha aba?
1: Na

Ora bem, ora, você não pode ficar na aula do meu chapéu, nada. Nada, daqui a que nada. Nesta altura, 13 horas 51, a faltarem 9 minutos para as 14. Tem noticiário, Adão Matimbe é quem vai estar aqui para arrancar com o bloco de notícias. É das 14. Você está ligado, você está a ganhar, e esta rádio, que não é melhor. Estivemos quase que toda a largura do terreno do período número 2, Canal Esportivo de Rádio, com os nossos amigos Nelson Tatanha e também o Calixto Pedro, em Nampula. Exatamente, você acompanhou tudo a notícia, a sério. E agora nós vamos andando à espera de tudo o resto. E sabe o que é tudo o resto? Tem mais notícia. Ao longo deste período, o número 2 Canal Esportivo de Rádio. E então, assim sendo, nós vamos ficar à espera. Nós vamos estar à espera. Todo mundo está à espera. A sério, todo mundo está à espera. O Dercidário também está comigo, né? Todo mundo está à espera. Sabe de quê? Você não sabe. É exatamente aquilo que nós estamos à procura. A sério, você não sabe. E todo mundo sente. A sério. Mas então, o que é dele? 13 horas 52. É o Kumbu. Que é do Kumbu. Mini Jamali. 13 horas 52. 53 agora. 04. 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Mas quem é que não quer a esta altura? Estas e outras, tantas alturas. Dinheiro que é dele.

93-1 FM Flight Deck número 6, período número 2, 13 horas 55. Minha Jamali.

0: 13:56. 7 segundos. 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A 15. Flight Deck número 6. Período número 2. 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Sério. É uma rádio que nós temos que procurar alternativas. E uma das alternativas é procurar assim um
1: bom. Já vi o mar banhar areia.
0: Ora, nem mais. Ora bem, ora.
1: É em Luanda.
0: E na Praia de Zalola também, né? 13:56. RM Desporto. Há 15 para a quinta-feira. 29 graus. Você está sentindo o quê? Daqui a pouco, a Dom Matim para a assinatura do Bloco de Notícias das 14.

Está ligado, está ligado. Há 15 para quinta-feira. Faltam 2 minutos para as 14. Esta rádio é sua. Estivemos a toda a largura em Nampula. Com Nelson Tatanha, Calixto Pedro. Grande abraço, grande trabalho e muito bom trabalho.

0: Grande abraço para Pedro Mandoda, Pedro Matzinha, está ligado ao canal esportivo da rádio, um grande abraço.
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0: Então Matimbe vai esperar. Ora bem, ora bem. Recuar no ano de 1992. Para o Pedrinho, este é Paulinho, Paulinho Flores, reencontro. E este reencontro que nós temos que fazer é sempre e eternamente um reencontro no canal esportivo de rádio com o antigo, mas bom. Há 15.

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Você está ligado? Olha a Fatmita, Fatmita está ligada. Está ligado ao Rádio dos Campeões. Ora bem, ora para quinta-feira. São 14 horas. Quem entra na passada também é o Adão Matimbe. Adão Matimbe está a escrever o chão. Ora bem, vai escrever no papel e vai informar os nossos amigos ouvintes para o bloco de notícias às 14. A passar um ou dois minutos. De qualquer das maneiras, a informação vai ficar aqui.

tá ligado? Grande abraço para todos, estão no Atlântico. Olha a cuca, olha a cuca. Por outro lado do Atlântico. Ora bem, 14, 2 minutos. Eu vou...

0: Ora bem, ora, ora nem mais, ora nem mais. 14, 2 minutos, rádio manga de camisa, faz quem sabe. Para 29 graus, marca assim o Inaman. Quase, quase, quase para o fecho. Nós fizemos toda a largura do terreno para Nampula. Quem respondeu? E quem respondeu foi o Nelson Tatanha e Calixto Pedro, com grande profissionalismo na cobertura destes jogos, na final dos Jogos Desportivos. Jogos Desportivos. Ah, sério, é Nampula, foi um espetáculo, foi um espetáculo de cobertura, um espetáculo de espetáculo, exatamente espetáculo de quem esteve para ver e espetáculo de quem esteve exatamente a acompanhar também na transmissão do Canal Esportivo de Rádio. Quero deixar aqui um grande abraço para o Nelson Tatanha e para o Calixto Pedro. Vocês fizeram a dimensão de um campeão. Um grande abraço. São neste momento 14 horas e 3 minutos. Quem faz aqui e complementar de informação do Canal Esportivo de Rádio é o nosso amigo Adão Matimbe. Adão Matimbe, viva, boa tarde, fala comigo.
1: Boa tarde, Baía de Pemba e Futebol Clube de Montepuez. Deste encontro vai sair o adversário do Ferroviário de Pemba na final da Taça de Moçambique, fase provincial de Cabo Delgado. O desafio entre equipas treinadas por Arthur Semedo e Shabab Ahmad Shabab foi remarcado para domingo em Pemba. O Ferroviário de Pemba afastou da competição a Associação Desportiva de Pemba por 5-4, resultado conseguido na lotaria de grandes penalidades. Na Zambésia, foram esta quarta-feira apurados os finalistas do torneio de abertura em futebol. Trata-se do Matched e MM Legends, ambos de Mucuba.
2: A equipa do MM Legend de Mucuba está na final do torneio de abertura em futebol ao nível da província da Zambésia. Após vencer esta quarta-feira a turma do Ferroviário de Quelimane por 3-1. Na outra partida desta meia-final do torneio de abertura em futebol ao nível da província da Zambésia, o Matchedge de Mucuba goleou a sua proteção de Quelimane por 4-0. O jogo teve lugar no campo de Migre Pires. Portanto, passam à final as equipas do MM Legend e também do Matchedge de Mucuba. São afastadas o Ferroviário de Quelimane e também a sua proteção de Quelimane.
1: E a Federação Moçambicana de Natação leva a Bilene em Gaza um curso de formação de treinadores em águas abertas. A iniciativa visa massificar a natação para outros cantos do país.
3: A praia do Bilene em Gaza será palco em junho que vem de formação de treinadores de natação em águas abertas. A iniciativa é da Federação Moçambicana de Natação, encabeçada por Justino Francisco, e visa abrir espaço para a massificação da modalidade em outros pontos do país. O presidente da Federação Moçambicana de Natação, Justino Francisco, diz que depois da experiência tida como de sucesso do primeiro campeonato em águas abertas no Bilene, é importante que a modalidade se faça sentir por todos os cantos do país.
4: Primeiro é a formação de treinadores em águas abertas que vai acontecer a partir de julho para diante, que vai acontecer a primeira aqui em Bilene e depois em outras províncias vai seguir a mesma formação. No entanto, na natação no geral segue-se o Campeonato Nacional de Inverno que tem lugar em Maputo, na piscina da Escola Secundária Estrela Vermelha, com marcador eletrônico, a começar já no dia 28 de maio. Portanto, 28, 29, 30 e 31 de maio, temos em Maputo o Campeonato Nacional de Inverno.
3: Presidente da Federação Moçambicana de Natação, Justino Francisco, e o curso de treinadores que terá como palco a Praia do Bilene, em Gaza, em junho próximo. RM Desporto, Francisco Nelson, Anxaxai.
1: Karatê, Moçambique vai disputar o Open Europeu. A competição realiza-se no mês de julho, na Alemanha. Detalhes por Albino Muyambo.
5: A Associação Moçambicana de Karatê, no estilo Kimura Shikokai Internacional, trabalha na seleção de atletas a nível nacional que tem potencial e nível técnico de representar o nosso país nesta grande prova. O sensei Carlos Dias, líder da Associação Moçambicana de Karatê, no estilo Kimura Shikokai Internacional, projeta as províncias que têm atletas com nível técnico demonstrado em campeonatos nacionais capazes de lutar por medalhas no Open Europeu.
6: Mas é mais provável que a província de Maputo tenha duas escolas muito fortes, que é a escola Academia Ramelau e a Escola Força Jovem Universal. Essas duas escolas são as escolas mais favoritas. Não quer dizer que os outros clubes não são potências. Também temos o Clube Tsuru de Nampula, que também ganhou uma vez o campeonato. Nós contamos também com três mestres internacionais provenientes da África do Sul para orientar o curso de arbitragem, formação de treinadores e graduação para a faixa mais elevada.
5: Sensei Carlos Dias, presidente da Associação Moçambicana de Karatê no estilo Kumuras Kokai, durante a preparação rumo a esta prova estarão em Moçambique três técnicos sul-africanos que vão formar árbitros e também proceder nas graduações de mestres em todos os cinturões.
1: No taekwondo, quatro praticantes a caminho do Zimbábue são atletas da província de Inhambane.
7: A partida para aquele país vizinho teve lugar na capital provincial de Inhambane esta quinta-feira e é liderada pelo mestre Evaristo Mabota. Em entrevista à Rádio Moçambique, Evaristo Mabota disse que o objetivo da delegação é ocupar lugares cimeiros na prova que junta atletas de outros países africanos.
8: Queremos maior número de medalhas, neste caso somos quatro, queremos trazer quatro medalhas de ouro para a nossa província, queremos representar com dignamente a nossa seleção, queremos representar ainda mais Moçambique neste campeonato e estamos a fazer tudo, temos trabalhado bastante para que isto aconteça e que os resultados sejam positivos.
7: Evaristo Mabota, mestre de taekwondo, e a participação da sua equipa no Zimbábue num torneio internacional da modalidade. O referido torneio vai decorrer na cidade zimbabuiana de Marondera e termina este domingo. Abílio Yankundela, Inhambane.
1: O atual da Galáxia Desportiva. Boa tarde.
0: 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Esta rádio fazemos em manga de camisa com informação desportiva. Quem assinou foi o Adão Matimbe. Adão Matimbe está no serviço redatorial do canal desportivo da rádio. Adão Matimbe foi também quem acompanhou o Magazine Desportivo. Ele foi fazendo também algum refrescamento de informação. Foi trazido aqui, porque depois também eu estive aqui com grande perseguição, eu fazendo menção aí, eu quero deixar aqui os cumprimentos e felicitações para o Nelson Tatanha e também para o Calix Pedro, que eles fizeram realmente uma grande reportagem a partir do estádio 25 de junho. Eu lembro-me com muita saudade do estádio 25 de junho, em Nampula. Exatamente, eu lembro-me com muita saudade e quando eu sinto que os meus amigos foram fazendo, e o Nelson Tatanha, pá, mas tu oh, Nelson. Sinceramente, eu quero deixar aqui pela via do éter um grande abraço. Tu fizeste uma coordenação terrível, uma coordenação e uma grande combinação também com o Calixto Pedro. E vocês fizeram aqui um fecho do final deste jogos dos moramoras, né? Dos miúdos para o festival para o futebol masculino, inserido no Festival Nacional de Jogos Desportivos Escolares. Vocês fizeram um espetáculo, a sério, mas que vocês fizeram um espetáculo. E provavelmente ninguém vai vos dizer, que vocês fizeram uma grande cobertura e grande e boa cobertura. Eu estou a dizer porque eu sei. E dentro daquilo que foi, efetivamente, alguma emenda e provavelmente o setor técnico vai fazer equalização do sinal, porque é preciso fazer equalização. E esta equalização eles vão aprendendo. E a vida é assim mesmo. A vida é assim. Olha, quando a vida é assim, a vida é exatamente. Ah, sério? A vida quando é assim, a sério? A vida, eu fico muito contente por saber que as jovens que estão a abraçar a carreira jornalística, eu acredito que nós vamos dar a volta a isso. Nós vamos dar a volta a isso porque nós precisamos ter profissionais, aqueles que comunicam, aqueles que estão na largura do terreno. Eu já disse aqui agora o novo chefe de redação, que eu Eu fiquei, sinceramente, fiquei muito satisfeito com a cobertura que vocês fizeram. Mas isso não depende de mim, mas ele dizia assim, mas também é do vosso grupo. Saber valorizar aqueles que fazem. Sério, isto é fundamental. Sério, isto é fundamental. Saber valorizar aqueles miúdos que estão a abraçar a carreira jornalística e a fazer com qualidade. Eu deixo, sinceramente, Nelson Tatanha! Eu costumo dizer assim com muita intensidade, o Tatanha! Exatamente, mas tu fizeste um grande trabalho e uma grande gestão jornalística, tu e o Calixto Pedro. Um grande abraço, sério, um grande abraço. E os outros esperem pela moda. Esperem pela moda.
9: Ela é uma lenda.
0: Ora vai.
9: Zangola chegou.
0: Gostei imenso. Nampula. Wampula Vava. 14, 13 minutos 20 segundos.

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0: o Nelson Tatanha.
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0: o Carlos Calisto, faz de conta que eu estive aí.
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0: Ora bem. Mujeguele, Mujeguele. 14, 14.
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0: 09 minutos. Um grande abraço, um grande abraço.
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0: Pula também, na pula também levanta.
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0: Quero deixar aqui um grande abraço para o Caramanja. Eu não sei se o Caramanja está a ouvir-me. O Caramanja esteve comigo em 1976. Um grande abraço, para todos do meu tempo. É na pula para o ano de 1976. 14 54.
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0: Pedro Fernandes Matzinho, Dododo está a ver. Ora, ora, ora, ora, ora.

Na pula também. Na pula tá em cima, na pula. Juan pula, vá, vá. Tá ligado? 14, 15, 29. RM Desporto. A 15. Ai! Grande abraço para todos.

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Há 15, 93.1 FM, são 14:16. Adalma Timbe foi quem trouxe o bloco de notícias das 14 horas. Você aqui nesta rádio, ao ligar, já está a ganhar. E sente a diferença? Pois é, claro, você sente a diferença. E a diferença é a diferença. Boa tarde para quinta-feira. 29 graus. 14, 17. 12 segundos. Boa tarde, obrigado pelo carinho. Muito obrigado.

esta altura, 14 horas e 21. What's going on? Tá ligado, você tá ligado. Helena João, olá, viva. Tá tudo tranquilo? Não tá junto? Não tá junto. Nesta altura, 14 horas, 21 minutos, 50 segundos. Você tá ligado pra Paris, ó. Oh, não tá junto, não tá junto. Olha a avó bonita, a avó bonita. A avó

0: Raquel está ligada, está ligada. Patrícia, ela partiu muito quente para Lisboa.
1: Sunny Claus, era de cultura!
0: Não tá junto. 14:22:34. Canal Esportivo Rádio no Flight Deck número 6, já período número 2 para quinta-feira. Para 29 graus. A 15! Avó bonito.

0: Não, tá junto, não tá junto.
1: Menina, um crebuchê. 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
0: 14:23, 14 segundos. 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É uma rádio que é diferente. E a Mariazinha. Então, mas tá tudo. Está tudo tranquilo? A sério? Está tudo tranquilo? São 14:24. Então, e então? Mariazinha, contigo?
2: Mariazinha, Mariazinha.
0: Ora bem, ora, ora. Ora, nem mais. Ora bem.

0: 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Esta rádio é sua. Olá, viva Mariazinha, tá ligada? A rádio que não é melhor, mas é uma rádio que é diferente. Está ligado para quinta-feira. Uma quinta-feira que tive quase que a toda a largura de terreno com o Nelson Tatanha e Calixto Pedro.
1: Mariazinha, Mariazinha.
0: Ora bem, ora nem mais.

Tá ligado, tá ligado. Você tá ligado. Você é um campeão. 14:27:36. Rádio dos Campeões, a Rinza. Ora bem, ora, ora.

0: os meus amigos do canal desportivo da rádio, em Nampula. Em Nampula, eu tive toda a largura do terreno para Nampula. Nelson Tatanha. E também o Calixto Pedro, um grande abraço. Eu fiquei com muita saudade, sinceramente, eu fiquei com muita saudade. Nampula. Eu tive uma grande e boa recepção em Nampula. Nampula não estava no andar número 6 e na cabine número 3, mas que eu fui muito bem recebido em Nampula. Eu deixo muita saudade e tenho... Eu sinto muita saudade com a Nampula, exatamente. Mas eu gostei, sinceramente, eu gostei. Gostei da transmissão do Nelson Tatanha e do Calixto Pedro para este final. Um final, mas com uma cobertura espetacular. A sério, eu estou muito orgulhoso por isso. Estou muito orgulhoso por isso e eu queria que o Nelson Tatanha e o Calixto Pedro sentissem efetivamente esta minha transmissão na química. Vocês são meus amigos, sério. E amigos que eu tive, amigos em Nampula. E meus amigos falsos. Ora vai. E há outros amigos que eu não menciono aqui, mas que são meus amigos em Nampula. São 14 horas 29 minutos 44 segundos. E amigo que é amigo?
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0: Ora bem.
1: 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Amizade que até hoje ficou. Ele é o meu melhor amigo.
0: Em 1976, cheguei a Nampula. Fui recebido com gente amiga.
1: Sempre que possível.
0: Ora, um grande abraço.

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Nesta altura, 14 horas 33 minutos. 39 segundos. Todo! Esta rádio é sua. Você aqui a ligar já está a ganhar. 14, 33 minutos, 54 segundos. É uma rádio que eu já tive também para a cidade de Nampula. Eu com o Dodó, com o Fernando. Fernando, tu estás a ouvir? Pedro Fernandes, Matosinho. Ele está com dificuldade de comunicação, mas ele sente que eu sou um amigo. Eu estive aqui com os abraços, enfim, com o Dodó, sinceramente. Eu, monamoras que eu recebi, monamora, quer dizer, miúdos que eu senti a entrar para a rádio em Nampula no ano de 1976. Sério, mas que é? Fica um reconhecimento e um carinho. Que eu tenho que controlar a ansiedade. Eu tenho que controlar a minha ansiedade, porque eu também já não tenho 18 anos há muito tempo, mas eu tenho que controlar a minha ansiedade. E quando eu controlo a minha ansiedade, eu canto assim.

0: E é preciso que todos os outros, sem 18 anos, controlem a ansiedade para cantar assim e para sentir assim.
1: Ansiedade.
0: Ora bem, ora nem mais.

tá ligado, você tá ligado, você tá ligado, rádio que não é melhor. Esta rádio é diferente, este é o período número 2 para a quinta-feira. Você tá ligado, são 14:38:32. Há 15, você é um campeão. Sério. O senhor Daniel tá ligado. O senhor Daniel, olá, o senhor Daniel, tá tudo tranquilo? O Daniel trazido cantado para o Elton John. A rádio que não é melhor, mas é a diferente. Há 15 para a quinta-feira. 14:38:59.

Rádio dos Campeões, 14:42 minutos 34 segundos. Você está tranquilo? A sério? Você está bem disposto para quinta-feira? A sério? Para ouvir antigo? Mas bom, concorre-me. Para chamar o senhor para os seus leites, recordado com saudade. 14:42. Boa tarde, boa tarde.

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A 15. 14:44. 32.

Esta rádio é para quinta-feira. É uma rádio que não é a melhor, mas uma rádio que é diferente. A toda a largura de terreno. Nelson Tatanha. Calixto Pedro. É para a final. Foi exatamente a final. É a final de futebol inserido no futebol nacional de jogos desportivos que eu fiz a toda a largura de terreno. Você está ligado à rádio que é sua,

uma rádio que não é a melhor, mas uma rádio que trouxe a diferença com a informação, aliás, que é a rádio desportiva. E fazemos com a mistura de informação. Informação com a música, pois é claro. Informação com a música. E a música é antiga para a gente de bom gosto. Nesta altura, 14:45, eu estou a arrumar as minhas zimbambas. Boa tarde, bom apetite. Você é um campeão. Você sabe ouvir rádio. Um grande abraço para todos os fazedores de rádio. Aí, FM. Todos os rádios em FM, um abraço. Esta não é a melhor. Esta é diferente. A 15.

RM Desporto. Há 15:14:49. Na descida em aproximação. Boa tarde, bom apetite. Se for o caso, bom descanso. Ora bem, você é um campeão.

away. 14:49. RM Desporto. Fizemos a quase toda a largura do terreno. A toda a largura do terreno com um movimento de jogos desportivos escolares, exatamente com grande e boa reportagem do Nelson Tatanha e o Calixto Pedro. Você é o campeão. Sara, você teve mais informações ao longo deste período, reduzida efetivamente, mas de qualquer seja o jeito, foi efetivamente uma grande cobertura dos jogos desportivos em Nampula, Lalaua e Nampula, exatamente com uma final de 4 bolas a 1. Você está acompanhando a transmissão do canal desportivo da rádio, só nessa altura 14:50, esta rádio é a sua. Tudo isto aconteceu no estádio 25 de junho. Em Nampula. Eu tenho muita saudade de Nampula e particularmente desse estádio. Sério, eu lembro-me do ano que eu estive em Nampula, no ano de 1976, e em Nampula, e no estádio 25, aconteciam várias atividades, motocross, havia provas de maneabilidade, arranque e trabalho. Eu lembro-me perfeitamente, e não vale a pena. Não vale a pena começar aqui, voltar no tempo. Não vale a pena voltar aqui no tempo, porque realmente, Nampula. E esses meus colegas, Nelson Tatanha e o Calixto Pedro, fizeram reviver aquele momento. Eles fizeram com um profissionalismo que foi. Olha, um grande abraço. Nelson Tatanha e Calixto Pedro, vocês valeram o canal desportivo de rádio e vão valendo sempre. Rádio que não é a melhor, mas que é uma rádio que é diferente. Eu estou a fazer o fecho e no meu fecho faço para gente antiga, com bom gosto, 14:52:19. E buscar antigo, mas bom. A sério, com desejo que tenha um bom óptimo. 14:52. Quase. Começo a arrumar as minhas zimbambas para iniciar a descida em aproximação para Faixo. Eu lembro com muita saudade Nampula. E a gente de Nampula. Jojó Charras. Jojó está ligado. 14:53. Estou a pensar nos outros meus amigos de Nampula, do antigamente. Mas todos eles com um grande abraço. Fiquei sinceramente. Com muito orgulho a reportagem feita e na cobertura que o Nelson Tatanha fez e com o Calixto Pedro. Sinceramente, estou muito orgulhoso. O vosso trabalho foi espetacular. Um grande abraço. Ninguém fala isso, porque hoje em dia aquele que faz bem, ninguém diz nada. Eu quero-vos dizer que foi efetivamente uma grande cobertura para o final. Vocês fizeram um trabalho terrível, sério. Só. Grande cobertura. Foi o final. Do futebol masculino. Inserido no Festival Nacional de Jogos Desportivos Escolares. Com uma grande cobertura. Uma grande cobertura com grande qualidade.
grande abraço para vocês dois. Nelson Tatanha, Calixto Pedro, grande abraço. Nessa altura, 14 horas e 55 minutos. Eu estou a arrumar as minhas embambas para iniciar a minha descida em aproximação para o fecho.

Você tá ligado, você tá ligado, você tá, tá ligado, tá ganhado. Então faltaram 5 minutos. 5 minutos para a hora 15. Mas sinceramente, sério. Mas o César, o que tem que ser de César? Espetacularmente, uma cobertura integral. Nelson Tatanha! Calixto Pedro. Espetacular. Foi espetacular. Quatro minutos. Estão a faltar 4 minutos para a hora 15.

3 minutos para a hora 15. 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Obrigado pelo carinho. Muito obrigado. Eu fiz 5 horas de rádio. Dentro das 5 horas de rádio, transmitimos com simpatia, amizade e informação. Essas foram as coordenadas certas que traçamos do éter. Altura do fecho. Cumprimentos de António Jamal para si, através do desejo sincero de que o dia corra bem. 2 para as 15 e eu volto amanhã. Aqui mesmo, nesta esquina sonora, para mais 5 horas de rádio. Até lá, aquele abraço, amigo, Madalo, vamos embora. Vamos embora, Madalo.

0: Boa tarde. Baía de Pemba e Futebol Clube de Montepuez. Deste encontro vai sair o adversário do Ferroviário de Pemba na final da Taça de Moçambique, fase provincial de Cabo Delgado. O desafio entre equipas treinadas por Arthur Semedo e Shabab Ahmad Shabab foi remarcado para domingo em Pemba. O Ferroviário de Pemba afastou da competição a Associação Desportiva de Pemba por 5-4, resultado conseguido na lotaria de grandes penalidades. Na Zambésia, foram esta quarta-feira apurados os finalistas do torneio de abertura em futebol. Trata-se do Matched e MM Legends, ambos de Mucuba.
1: A equipa do MM Legend de Mucuba está na final do torneio de abertura em futebol ao nível da província da Zambésia. Após vencer esta quarta-feira a turma do Ferroviário de Quelimane por 3-1. O golo inaugural foi por intermédio de Aldo na primeira parte e na segunda o MM Legend a fazer 2 por intermédio de Bernardo. O que o Ferroviário conseguiu foi reduzir a desvantagem para 3-1. O golo de consolação ou de honra foi marcado por intermédio de Pikachu. Foi uma belíssima partida de futebol que se assistiu, repartida de parte a parte. Mais ofensiva estava a equipa do MM Legend, que conseguiu concretizar os 3, pese embora o Ferroviário de Quelimane tivesse alguma posse de bola na segunda, mas a não conseguir traduzir este avalanche ofensivo em golos. Portanto, passa a final a equipa do MM Legend, que vai jogar com o Matchers de Mucuba. O treinador de MM reagia desta forma, portanto, Moussa Maluata, com relação a este desfecho.
2: Uma leitura positiva, né? Atendendo, considerando que o primeiro jogo é jogar na província e um adversário que é o candidato ao título. Acredito que foi um bom jogo, não é? O Ferroviário também tem uma boa equipa. Acredito que no fim nós vamos ter um bom campeonato daquilo que vai acontecer.
1: Por outro lado, Bartolomeu de Jesus Maria era um treinador visivelmente conformado com o resultado, mas diz que a sua equipa está em construção para o que resta desta época, concretamente o campeonato da Zambésia em futebol, o famoso campeonato da segunda divisão ao nível da província da Zambésia.
3: Foi um jogo com sabor e a vitória na segunda parte, porque puxamos as orelhas no intervalo. E percebemos que aquilo foi um trabalho de adversário, conseguiu aparecer e contrariar aquilo que eram os nossos objetivos, principalmente na primeira parte, que a minha rapaziada não apareceu.
1: Na outra partida desta meia-final do torneio de abertura em futebol ao nível da província da Zambésia, o Matchedge de Mucuba goleou a sua proteção de Quelimane por 4-0. O jogo teve lugar no campo de Migre Pires. Portanto, passam à final as equipas do MM Legend e também do Matchers de Mucuba. São afastadas o Ferroviário de Quelimane e também a sua proteção de Quelimane. Abneiro Tchernenko.
0: Matchedge e MM Legend, ambos de Mucuba, na final do torneio de abertura em futebol a nível da província da Zambésia. E a Federação Moçambicana de Natação leva Bilene Ngaza um curso de formação de treinadores em águas abertas. A iniciativa visa massificar a natação para outros cantos do país.
4: A Praia do Bilene em Gaza será palco em junho que vem de formação de treinadores de natação em águas abertas. A iniciativa é da Federação Moçambicana de Natação, encabeçada por Justino Francisco, e visa abrir espaço para a massificação da modalidade em outros pontos do país. O presidente da Federação Moçambicana de Natação, Justino Francisco, diz que depois da experiência tida como de sucesso do primeiro campeonato em águas abertas no Bilene, é importante que a modalidade se faça sentir por todos os cantos do país.
5: Primeiro é a formação de treinadores em águas abertas, que vai acontecer a partir de julho para diante, que vai acontecer a primeira aqui em Bilene e depois em outras províncias vai seguir a mesma formação. No entanto, na natação no geral, segue-se o Campeonato Nacional de Inverno, que tem lugar em Maputo, na piscina da Escola Secundária Estrela Vermelha, com marcador eletrônico, a começar já no dia 28 de maio. Portanto, 28, 29, 30 e 31 de maio, temos em Maputo o Campeonato Nacional de Inverno.
4: Presidente da Federação Moçambicana de Natação, Justino Francisco, e o curso de treinadores que terá como palco a Praia do Bilene, em Gaza, em junho próximo. RM Desporto, Francisco Nelson, em Xaxai.
0: Karatê, Moçambique vai disputar o Open Europeu. A competição realiza-se no mês de julho, na Alemanha. Detalhes por Albino Muyambo.
6: A Associação Moçambicana de Karatê, no estilo Kimura Shikokai Internacional, trabalha na seleção de atletas a nível nacional que tem potencial e nível técnico de representar o nosso país nesta grande prova. O sensei Carlos Dias, líder da Associação Moçambicana de Karatê, no estilo Kimura Shikokai Internacional, projeta as províncias que têm atletas com nível técnico demonstrado em campeonatos nacionais, capazes de lutar por medalhas no Open Europeu.
7: Mas é mais provável que a província de Maputo tenha duas escolas muito fortes, que é a Escola Academia Ramelau e a Escola Força Jovem Universal. Essas duas escolas são as escolas mais favoritas. Não quero dizer que os outros clubes não são potências. Também temos o clube Tsuru, de Nampula, que também ganhou uma vez o campeonato. Nós contamos também com três mestres internacionais provenientes da África do Sul para orientar o curso de arbitragem, formação de treinadores e graduação para a faixa mais elevada.
6: Sensei Carlos Dias, presidente da Associação Moçambicana de Karatê no estilo Kimura Shikokai, durante a preparação rumo a esta prova estarão em Moçambique três técnicos sul-africanos que vão formar árbitros e também proceder nas graduações de mestres em todos os cinturões.
0: No Taekwondo, quatro praticantes a caminho do Zimbábue são atletas da província de Inhambane.
8: A partida para aquele país vizinho teve lugar na capital provincial de Inhambane esta quinta-feira e é liderada pelo mestre Evaristo Mabota. Em entrevista à Rádio Moçambique, Evaristo Mabota disse que o objetivo da delegação é ocupar lugares cimeiros na prova que junta atletas de outros países africanos.
9: Queremos maior número de medalhas, neste caso somos quatro, queremos trazer quatro medalhas de ouro para a nossa província, queremos representar com dignamente a nossa seleção, queremos representar ainda mais Moçambique neste campeonato e estamos a fazer tudo, temos trabalhado bastante para que isto aconteça e que os resultados sejam positivos.
8: Evaristo Mabota, mestre de Taekwondo, e a participação da sua equipa no Zimbábue num torneio internacional da modalidade. O referido torneio vai decorrer na cidade zimbabuiana de Marondera e termina este domingo. Abílio Yankundela, Inhambane.
0: Página internacional, Bafana Bafana despedem-se do presidente sul-africano Cyril Ramaphosa. A seleção da Terra do Rand vai disputar o Campeonato do Mundo a ter lugar entre junho e julho próximos no México, Estados Unidos e Canadá.
10: O presidente sul-africano Cyril Ramaphosa afirma que os Bafana Bafana devem levar consigo as esperanças e os sonhos de toda a nação para o Campeonato do Mundo de Futebol que começa próximo mês de junho no México, Estados Unidos e Canadá. Na cerimônia de despedida, realizada na noite desta quarta-feira, Ramaphosa sublinhou que a qualificação dos Bafana Bafana para o Mundial, após duas décadas, reacendeu a esperança do povo sul-africano. O estadista enfatizou que a qualificação por si só não deve ser o fim, desafiando os Bafana Bafana a lutarem pelo cobiçado canecão.
11: South Africans are not satisfied with just qualifying alone. No.
10: Nós, sul-africanos, não nos contentamos apenas com a qualificação. Não, não queremos a fase de grupos. Não queremos eliminações precoces. Não queremos ouvir as palavras eliminados ou desistência. Queremos ver-vos a competir com coragem, determinação e convicção até ao fim. E posso afirmar que tenho provas de que se vão sair bem. Ao apertar as mãos de cada um de vós, senti um aperto de mão firme e olhei-os nos olhos e vi uma determinação ardente. Isso disse-me que vocês vão ao Campeonato do Mundo da FIFA no México, Estados Unidos e Canadá para jogar com toda a garra e jogar o melhor futebol de sempre. Queremos ver-vos trazer este troféu para casa. Nós, sul-africanos, acreditamos que este troféu nos pertence. A intervenção do presidente Cyril Ramaphosa foi antecedida pelo anúncio da lista dos 26 jogadores que o belga Hugo Broos leva para a quarta presença na África do Sul numa fase final do Mundial de Futebol. Os Bafana Bafana vão ter o privilégio de fazer o jogo inaugural a 11 de junho frente ao México. Voltam a entrar em cena no dia 18 diante da República Checa e no dia 25 com a Coreia do Sul. RM Desporto, Eduardo Figurão, Joanesburgo.
0: No Malau, o Wanderers ascende ao terceiro lugar do campeonato de futebol da primeira divisão.
12: O Mighty Wanderers subiu esta quarta-feira 4 posições, alcançando o terceiro lugar na FDH Bank Premiership, após uma vitória tranquila por 4-1 sobre o Karonga United no estádio Pira em Chuembe, na cidade de Blantyre. O grande destaque da tarde para o Wanderers foi o avançado Lamek Miti, que teve uma exibição irrepreensível ao marcar o seu primeiro hat-trick pelo clube, o que lhe valeu a eleição como melhor jogador da partida. O único golo do Karonga United foi apontado por Alex Benson, que entrou a substituir. A equipa do Wanderers começou a partida de forma brilhante e inaugurou o marcador logo aos 15 minutos, depois de Kariati ter interceptado um passe errado na defesa dos visitantes. O médio tabelou com Blessing Malilino antes de, calmamente, tocar a bola para o fundo das redes, sem hipóteses para o guarda-redes do Karonga, Edi Jamu. Os anfitriões ampliaram a vantagem 7 minutos depois, quando Miti subiu mais alto que todos para cabecear com força um canto bem batido por Kariati, levando os adeptos da casa ao delírio. O Andras continuou a pressionar os visitantes com onda após onda de ataques, enquanto o Inguina e a Karonga lutavam para conter o movimento e o ritmo dos anfitriões no ataque. Os visitantes reduziram a desvantagem aos 34 minutos com um golo de Benson após passe de Mike Marilino, dando brevemente esperança de reviravolta. Mas enganou-se quem assim pensou, pois Kariati voltou a ser o garçom ao encontrar Miti, que não desperdiçou a oportunidade e marcou seu segundo golo de tarde, dando ao Wanderers uma vantagem de 3-1 antes do intervalo. Miti completou seu hat-trick aos 88 minutos com um remate fulminante que não deu hipóteses ao guarda-redes do Karonga United, selando uma enfática vitória por 4-1 para o Wanderers. Com este resultado, o Wanderers sobe ao terceiro lugar da tabela classificativa com 10 pontos em 5 jogos, num campeonato liderado pelo Master com 15 pontos. Sérgio Sixpence, em Blantyre.
0: O atual da Galáxia Desportiva. Boa tarde.
13: Quinze horas e 19 minutos para trás, o Desportivo que leva esta tarde a assinatura de Adão Matimba. Renovamos os votos de uma boa tarde e ótima escuta onde quer que se encontre e com quem quer que esteja. Para os incomodados, vão os votos de rápidas melhoras. Já a seguir, a educação financeira. Até já.
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14: Saudações, caro ouvinte. Está a começar o programa Educação Financeira, uma iniciativa do Banco de Moçambique em parceria com a Rádio Moçambique e a Televisão de Moçambique. Este programa é transmitido todos os dias úteis, às 5 horas e 30 minutos, 14 horas e 25 minutos e às 18 horas e 25 minutos. Ao sábado, transmitimos às 8 horas e 30 minutos, onde fazemos o resumo semanal. O programa é também difundido nas rádios Cidade de Maputo e Beira, RM Desporto e nos emissores provinciais em línguas nacionais. Caso tenha acesso à internet, pode encontrar-nos no endereço www.rm.co.mz. Esta semana trazemos o tema Microfinanças, uma atividade licenciada e controlada pelo Banco de Moçambique que oferece rapidez e facilidade no acesso ao crédito. Por essa razão, as possibilidades de endividamento excessivo são maiores, se não planear o crédito e estiver devidamente informado. Escuta a seguir a conversa entre a Maria e o João e fica a saber mais sobre a atividade de microfinanças.
16: Olá, Maria.
17: Olá, João.
16: Ontem na nossa conversa falavas de famílias que perderam muitas coisas, até casas. É muito triste.
17: Pois é, João.
16: Infelizmente as pessoas não se informam primeiro sobre as condições dos empréstimos praticados pelos operadores de microfinanças não legalizados.
17: É preciso informar-se muito bem antes sobre as multas em caso de atraso no pagamento das dívidas, por exemplo, para evitar situações de incumprimento e perda de bens.
16: É, Maria. É preciso estar financeiramente informado e formado para tomar decisões financeiras conscientes.
17: Tens toda a razão.
16: Dessa forma, Maria, saberás avaliar a legalidade das promessas de dinheiro fácil, perceber que as facilidades têm um preço alto, controlar os impulsos, planear e organizar cuidadosamente o crédito.
17: O que devo fazer antes de lidar com uma microfinanças?
16: Bom, Maria, a primeira coisa a saber é se a agência ou operador de microfinanças está ou não licenciado pelo Banco de Moçambique para desenvolver essa atividade.
17: E se não estiver, João?
16: Oh, Maria, em caso de dúvidas, deves te dirigir ao Banco de Moçambique para mais informações. A prática ilegal da atividade de microfinanças é um crime penalizado.
17: Então, é muito importante saber se esta atividade está a ser realizada legalmente ou não, para nos proteger de práticas abusivas, como estas que estivemos aqui a falar. Perda de bens, cobranças abusivas e outras.
16: Exatamente, Maria.
14: Operadores de microfinanças ou instituições de microfinanças, IMFS, são entidades singulares ou coletivas que se dedicam com caráter habitual e profissional à atividade de microfinanças. Por realizarem operações de pequena dimensão e sem a exigência de alguns requisitos solicitados pelos bancos, os operadores de microfinanças oferecem facilidades no acesso e concessão de crédito por pessoas de baixa renda. Por essa razão, e porque os riscos de sobreendividamento são elevados, é preciso observar alguns cuidados na relação com estas entidades. E assim termina mais um programa de educação financeira. Se pretende solicitar informação ou fazer uma reclamação junto ao Banco de Moçambique, pode ligar para o número 21 35 47 29, todos os dias úteis, dentro das horas normais de expediente. Cuide de si, cuide da sua saúde financeira, ganhe, poupe e invista. 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

É um show musical nesta tarde de quinta-feira. Preparar o seu espírito para o final de semana que se avizinha. Às 17 teremos atualização das notícias. Logo a seguir a emissão de Sofala. Às 19 horas e 1 minuto em simultâneo com a Antena Nacional levaremos até si o Jornal Desportivo. Às 19h30 a emissão será conduzida a partir de Manica. E às 21 teremos mais um serviço noticioso. Continuação de uma tarde fantástica e ótima. Escuta onde quer que se encontre com quem quer que esteja. Saiba que Neymar vai falhar os jogos de preparação da seleção do Brasil para o Mundial e a presença no jogo de estreia na prova está em risco.

Confederação Brasileira de Futebol, após exames realizados em Teresópolis, contradiz a informação inicial fornecida pelo Santos. Rodrigo Zogaib, médico do Clube Paulista, tinha reportado que se tratava apenas de um edema, garantindo que Neymar estaria apto para treinar no dia 27, o que não se verificou. Rodrigo Lasmar esclareceu que a lesão não é um simples edema. A Confederação Brasileira, que já suspeitava de um problema mais sério, submeteu o jogador a exames mais aprofundados numa clínica em Teresópolis, que foi inclusivamente fechada para receber o atleta. Com uma paragem prevista de 2 a 3 semanas, Neymar só deverá estar apto a jogar entre 11 e 18 de junho. No cenário mais otimista, o jogador estaria disponível a 11 de junho, apenas 2 dias antes da estreia do Brasil no Mundial, marcada para o dia 13 contra Marrocos. O segundo jogo da fase grupo será contra o Haiti no dia 19. Recorde-se que, segundo os regulamentos do Mundial de 2026, a lista final de convocados deve ser entregue até 1 de junho. Após essa data, só são permitidas substituições em caso de lesão ou doença grave, devidamente justificadas à FIFA, até 24 horas antes do primeiro jogo da equipa no torneio.

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3: São 16 horas e 20 minutos. Sons cá da terra para acompanhá-lo nesta tarde de quinta-feira e preparar o seu espírito para o final de semana que se avizinha. Abraço especial para você que hoje sobe mais um degrau na escada da vida. Parabéns, muitas felicidades para si. Longa vida, repleta de paz, amor, saúde e prosperidade. Seguimos musicalmente até às 17. A essa altura teremos atualização das notícias. Já saiba que os mambinhas de sub-17 começam a preparar a Copa do Mundo da categoria Qatar 2026 a partir da próxima semana. Antes do Mundial, os mambinhas vão disputar o torneio da CPLP a ter lugar em Portugal. O combinado nacional regressou ontem a Maputo depois de ter disputado a CAN do Marrocos. Mundial Qatar 2026, Moçambique integra o Grupo A a par da Coreia do Sul, Equador e Nova Caledónia. São 16h21. Boa viagem.

Música de vários quadrantes e para todos os gostos, para brilhantar esta tarde, onde quer que se encontre e com quem quer que esteja. 16h32, vamos a mais um compromisso comercial. Até já.

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Estamos a 13 minutos das 17 ou 5 da tarde, como preferir. Nessa altura teremos atualização das notícias. Agora já saiba que a preparação da seleção do Senegal para o Campeonato do Mundo de 2026 está a ser abalada por uma forte tensão em torno do selecionador Papi Thiaw. Segundo a imprensa local, o técnico senegalês recusa-se a viajar com os Leões de Teranga para os Estados Unidos, a menos que o seu contrato seja renovado pela Federação Senegalesa de Futebol. O contrato de Papi Thiaw terá expirado em fevereiro último, mas até o momento não houve qualquer anúncio oficial sobre uma possível renovação. As negociações entre a Federação Senegalesa e o Ministério do Desporto encontram-se num impasse há várias semanas, deixando o selecionador numa situação de total incerteza há poucos dias do início do Mundial. De acordo com o jornalista Abdou Kadir, o mal-estar já existia muito antes da divulgação da lista de convocados para o torneio. Cansado de esperar por uma decisão, Papi Thiaw terá decidido aumentar a pressão, ameaçando não embarcar num avião com a equipa, apesar de ter orientado os particulares em março. A situação é preocupante para o Senegal, que esperava abordar com a competição com a tranquilidade e estabilidade necessárias para uma boa prestação. Isto após toda a polêmica na final da CAN 2025, em que os senegaleses ganharam em campo a Marrocos, mas perderam o jogo na secretaria. Para continuar a acompanhar nos próximos dias. 6h49. Boa viagem.

Estamos já um minuto e meio das 17h05 da tarde, altura em que teremos atualização das notícias.

0: É para ouvir na íntegra logo a seguir as notícias. Acerta o seu relógio, são 17 horas em todo o território nacional. Juntamos a antena, o Adoma Tempo. Boa tarde.
1: Boa tarde, Baía de Pemba e Futebol Clube de Montepuez. Deste encontro vai sair o adversário do Ferroviário de Pemba na final da Taça de Moçambique, fase provincial de Cabo Delgado. O desafio entre equipas treinadas por Arthur Semedo e Shabab Ahmad Shabab foi remarcado para domingo em Pemba. O Ferroviário de Pemba afastou da competição a Associação Desportiva de Pemba por 5-4, resultado conseguido na lotaria de grandes penalidades. Na Zambésia, foram esta quarta-feira apurados finalistas do torneio de abertura em futebol. Trata-se do Matched e MM Legends, ambos de Mucuba.
2: A equipa do MM Legend de Mucuba está na final do torneio de abertura em futebol ao nível da província da Zambésia. Após vencer esta quarta-feira a turma do Ferroviário de Quelimane por 3-1. Na outra partida desta meia-final do torneio de abertura em futebol ao nível da província da Zambésia, o Matchedge de Mucuba goleou a sua proteção de Quelimane por 4-0. O jogo teve lugar no campo de Migre Pires. Portanto, passam à final as equipas do MM Legend e também do Matchedge de Mucuba. São afastadas o Ferro Verde Quelimane e também a sua proteção de Quelimane. Abneiro Tchernan.
1: E a Federação Moçambicana de Natação leva Bilene em Gaza, um curso de formação de treinadores em águas abertas. A iniciativa visa massificar a natação para outros cantos do país.
3: A praia do Bilene em Gaza será palco em junho que vem de formação de treinadores de natação em águas abertas. A iniciativa é da Federação Moçambicana de Natação, encabeçada por Justino Francisco, e visa abrir espaço para a massificação da modalidade em outros pontos do país. O presidente da Federação Moçambicana de Natação, Justino Francisco, diz que depois da experiência tida como de sucesso do primeiro campeonato em águas abertas no Bilene, é importante que a modalidade se faça sentir por todos os cantos do país.
4: Primeiro é a formação de treinadores em águas abertas, que vai acontecer a partir de julho para diante, que vai acontecer a primeira aqui em Bilene e depois em outras províncias vai seguir a mesma formação. No entanto, na natação no geral, segue-se o Campeonato Nacional de Inverno, que tem lugar em Maputo, na piscina da Escola Secundária Estrela Vermelha, com marcador eletrônico, a começar já no dia 28 de maio. Portanto, 28, 29, 30 e 31 de maio, temos em Maputo o Campeonato Nacional de Inverno.
3: Presidente da Federação Moçambicana de Natação, Justino Francisco, e o curso de treinadores que terá como palco a Praia do Bilene, em Gaza, em junho próximo. RM Desporto, Francisco Nelson, Anxaxai.
1: Karatê, Moçambique vai disputar o Open Europeu. A competição realiza-se no mês de julho, na Alemanha. Detalhes por Albino Muyambo.
5: A Associação Moçambicana de Karatê, no estilo Kimura Shikokai Internacional, trabalha na seleção de atletas a nível nacional, que tem potencial e nível técnico de representar o nosso país nesta grande prova. O sensei Carlos Dias, líder da Associação Moçambicana de Karatê, no estilo Kimura Shikokai Internacional, projeta as províncias que têm atletas com nível técnico demonstrado em campeonatos nacionais, capazes de lutar por medalhas no Open Europeu.
6: Mas é mais provável que a província de Maputo tenha duas escolas muito fortes, que é a Escola Academia Ramelau e a Escola Força Jovem Universal. Essas duas escolas são as escolas mais favoritas. Não quero dizer que os outros clubes não são potências. Também temos o clube Tsuru, de Nampula, que também ganhou uma vez o campeonato. Nós contamos também com 3 mestres internacionais provenientes da África do Sul para orientar o curso de arbitragem, formação de treinadores e graduação para a faixa mais elevada.
5: Sensei Carlos Dias, presidente da Associação Moçambicana de Karatê no estilo Kimura Shikokai, durante a preparação rumo a esta prova estarão em Moçambique 3 técnicos sul-africanos que vão formar árbitros e também proceder nas graduações de mestres em todos os cinturões.
1: No Taekwondo, 4 praticantes a caminho do Zimbábue são atletas da província de Inhambane.
7: A partida para aquele país vizinho teve lugar na capital provincial de Inhambane esta quinta-feira e é liderada pelo mestre Evaristo Mabota. Em entrevista à Rádio Moçambique, Evaristo Mabota disse que o objetivo da delegação é ocupar lugares cimeiros na prova, que junta atletas de outros países africanos.
8: Queremos maior número de medalhas, neste caso somos quatro, queremos trazer quatro medalhas de ouro para a nossa província, queremos representar com dignamente a nossa seleção, queremos representar ainda mais Moçambique neste campeonato e estamos a fazer tudo, temos trabalhado bastante para que isto aconteça e que os resultados sejam positivos.
7: Evaristo Mabota, mestre de Taekwondo e a participação da sua equipa no Zimbábue num torneio internacional da modalidade. O referido torneio vai decorrer na cidade zimbabuiana de Marondera e termina este domingo. Abílio Yankundera, Nyambane.
1: O atual da Galáxia Desportiva. Boa tarde.
0: Informação certa e na hora exata com Adoma Temba. São 17 horas e 6 minutos. Boa viagem.

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Show da Bola aqui na sua antena desportiva. Saiba que a cerimónia de atribuição da Bola de Ouro de 2026 vai realizar-se em Londres, o que acontecerá pela primeira vez em 26 de outubro. Anunciaram hoje os organizadores do prêmio que distingue o melhor futebolista mundial de 2025-2026. Pois é, a 70ª edição da Bola de Ouro, que habitualmente é entregue em Paris, ocorrerá na capital inglesa, no âmbito de uma estratégia que visa reforçar o estatuto internacional do troféu, o prêmio individual mais prestigiado do futebol mundial, que é atribuído pela revista France Football desde 1956. Os organizadores não revelaram o local exato em Londres, onde decorrerá a cerimónia de entrega da Bola de Ouro, que já teve três vencedores portugueses: Eusébio, em 1965, Figo, em 2000, e Cristiano Ronaldo, o segundo jogador mais distinguido, com 5 troféus, em 2008, 2013, 2014, 2016 e 2017, atrás do argentino Lionel Messi, com 8.

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1: Gute Nacht.
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1: Esta é a sua antena de eleição, onde o desporto e a música caminham de mãos bem dadas. Viaja agora até a vizinha África do Sul, onde o selecionador dos Bafana Bafana, Hugo Bros, anunciou esta quarta-feira a lista final de 26 jogadores que irão representar a África do Sul no Mundial 2026 no Grupo A. Entre eles, como já esperado, Yaya Sitole. Numa cerimónia em Pretória com todos os jogadores, o técnico belga esteve acompanhado no pódio por várias figuras de destaque, incluindo o presidente da África do Sul, Cyril Ramaphosa, o ministro do Desporto, Artes e Cultura, Gaiton Mkhize, e o presidente da Federação Sul-Africana de Futebol, Danny Jordan. Antes da partida, os Bafana Bafana realizarão um último jogo em solo sul-africano. A equipa defrontará a Nicarágua já esta sexta-feira, ou seja, amanhã. Este encontro servirá de despedida antes do jogo de abertura do Mundial, agendado para 11 de junho no Estádio Azteca com o México. No âmbito da preparação para a competição, a Federação Sul-Africana confirmou ainda a realização de um jogo amigável contra a Jamaica, já em território mexicano.
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Estamos a 18 minutos, ou melhor, a 12 minutos das 18, assim que é. Tenha um excelente final de tarde, ótima escuta, onde quer que se encontre e com quem quer que esteja. Para os incomodados, vão os nossos votos de rápidas melhoras. Toca dançar. Obrigada pela companhia.

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Seguimos musicalmente até às 19h01, altura em que, em simultâneo com a Antena Nacional, levaremos até si o Jornal Desportivo. Um abraço muito especial para você que hoje sobe mais um degrau na escada da vida. Parabéns, muitas felicidades para si, tudo de bom. Que esta data se repita por muitos e longos anos. Para os incomodados vão os votos de rápidas melhoras. Oito e quatro. Boa viagem.

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São quentes neste início de noite de quinta-feira. São 18:18. Renovamos os votos de uma boa noite e ótima escuta onde quer que se encontre e com quem quer que esteja. Para os incomodados, vão os nossos votos de rápidas melhoras. Seguimos musicalmente numa noite em que o Petro de Luanda defronta no pavilhão do BK Arena o Al Ahly Benghazi da Líbia, em jogo referente às meias finais da 6ª edição da Liga Africana de Basquetebol, BAL, que decorre em Kigali, no Ruanda. Os tricolores disputam sua 6ª meia-final e vão ter pela frente um adversário com quem jogaram na final em 2024, em que os angolanos sagraram-se campeões pela primeira vez. No passado mês de abril, na Conferência Kalahari, que decorreu na cidade sul-africana de Pretória, o Petro venceu por 104-90, com o base Chile do Undão a anotar 27 pontos. Para chegar à meia-final, o Petro de Luanda eliminou o Dar City da Tanzânia, com quem perdeu na primeira mão por 82-88 e venceu o segundo encontro por 83-69. Já os líbios do Al Ahly despacharam o clube africano da Tunísia com o duplo triunfo de 88-87 e 98-80, respectivamente. A formação da casa Tigers garantiu apuramento na noite desta quarta-feira, ao eliminar o Al Ahly do Egito por 106-97.

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9: 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Boa viagem.

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4: 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Estamos a 10 minutos das 19. Recordá-lo que é 19 horas e 1 minuto em simultâneo com a Antena Nacional e faremos até si o Jornal Desportivo.

0: mesmo para mexer consigo. São 19 horas e 1 minuto. Já a seguir, o Jornal Desportivo.
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0: O diretor técnico da Federação Moçambicana de Futebol, Arnaldo Salvado, defende a modernização de infraestruturas desportivas como forma de estimular o alto rendimento no país. Na província de Tete serão conhecidos amanhã os atletas que vão integrar a pré-seleção provincial ao Festival Nacional dos Jogos Desportivos Escolares em Inhambane 2026. Manchetes do Magazine da Noite da Rádio Moçambique, que levou hoje as assinaturas de Danilo Oliveira e Suzério Marcos. Formulado o convite, fique desse lado e ótima escuta. O diretor técnico da Federação Moçambicana de Futebol, Arnaldo Salvado, defende a modernização de infraestruturas desportivas como forma de estimular o alto rendimento no país. Toda a informação por Mércio João.
1: O pensamento de Arnaldo Salvado aparece numa altura em que cresce o nível de exigências para com os praticantes do desporto, no sentido de apresentarem resultados cada vez mais positivos. A construção de centros técnicos regionais seria, numa primeira fase, no raciocínio de Arnaldo Salvado, o caminho da centralização de talentos e potenciação de craques de diversas modalidades. Salvado falava em entrevista à RM Desporto no fim da campanha dos Mambinhas no Campeonato Africano das Nações em Rabat, Marrocos.
2: É muito difícil nós, no departamento técnico e os nossos treinadores, poderem desenvolver um trabalho de melhor qualidade sem campos. Nós temos o centro que foi construído na Namacha com dinheiros da FIFA. Não há preocupação em ter aquele centro realmente ativo, que serviria para ações de formação, por exemplo. Tornariam muito mais baratas as ações de formação que nós fazemos. Serviria para concentrar seleções e trabalhar de uma forma mais programada, mais correta do que aquilo que nós fazemos. Mesmo nós, para treinar, nós temos que ou pagar a clubes ou clubes que nos cedem de forma gratuita, e nisso temos que agradecer.
1: Se de um lado a nossa fonte fala de construção e modernização de infraestruturas desportivas no país, no outro ângulo, Arnaldo Salvado aborda a necessidade de capitalização de campos existentes e alguns deles abandonados.
2: Por exemplo, uma localização no campo do Ferroviário de Gondola, que é um excelente local em nível de clima, alimentação, segurança, tem escola, tem todos os campos, quer relevados, quer o campo de futebol de praia, futsal, piscina, e que são instalações que estão abandonadas. E se finalizar o complexo desportivo em Cabo Delgado, que começou e nunca mais acabou. Então, se nós tivéssemos no mínimo 3 centros técnicos a funcionar, nós podíamos muito melhor observar atletas das outras províncias, que tem sido uma crítica que tem sido constante, algumas vezes com razão, outras vezes não tanto, para poder trazer jogadores das mais variadas províncias para as seleções.
1: Arnaldo Salvado, diretor técnico da Federação Moçambicana de Futebol, e a sua opinião sobre o investimento que se deve direcionar à modernização de infraestruturas desportivas no país.
0: Caiu hoje o pano sobre o Festival Nacional dos Jogos Desportivos Escolares em Sofala e, para já, uma viagem virtual à cidade da Beira ao encontro de Filipe Jorge.
3: O Distrito da Beira é o vencedor absoluto da 13ª edição do Festival Provincial dos Jogos Desportivos Escolares em Sofala. As seleções da capital da província conquistaram um total de 140 pontos, deixando para trás Dondo e Buzi, que ocuparam o segundo e terceiro lugares com 136 e 40 pontos cada. Falando em representação do governador, o diretor provincial de Educação de Sofala disse que o festival serviu para a promoção da disciplina, fraternidade, fatores que contribuem para a formação da juventude. Luiz Meno explicou que neste tipo de competições, o mais importante não é conquistar troféus, mas sim criar amizades entre alunos.
4: Foi um verdadeiro espaço de promoção da unidade nacional, da disciplina, da amizade, do patriotismo e intercâmbio cultural entre alunos de diferentes distritos da nossa província.
3: Os atletas dos distritos que ocuparam lugares do pódio não esconderam a sua satisfação.
5: Maria Laura foi a maior.
6: Muito preparado e dessa vez a vitória mesmo vai. Sofala vai ganhar dessa vez. Pode vir qualquer coach falar, quero essa atleta para jogar para Sofala. Estou bem preparada, estou bem disposta.
7: Luiz Alberto, dono do segredo do sucesso é treinar mais e estar muito concentrado. Tem muita motivação e também temos fé que vamos ganhar.
3: Panorama da 13ª edição do Festival Provincial dos Jogos Desportivos Escolares, evento que terminou esta quinta-feira na cidade da Beira, de onde vos falou Felipe Jorge.
0: Em Nampula também já são conhecidos os vencedores do Festival Provincial, Nelson Tatanha.
8: O distrito de Nampula sagrou-se vencedor da 16ª edição do Festival Nacional dos Jogos Desportivos Escolares Fase Provincial de Nampula, que decorria desde a última segunda-feira na cidade capital provincial. Dados divulgados esta quinta-feira no encerramento da prova no estádio 25 de junho indicam que os anfitriões amealharam maior número de taças nas provas coletivas e medalhas nas individuais. Das 8 modalidades que estiveram na corrida, o distrito de Nampula ocupou as primeiras posições em futebol, atletismo, voleibol, handebol feminino, basquetebol e ginástica, jogos tradicionais, sendo que no xadrez venceu o distrito de Mossuril. O diretor provincial de Educação de Nampula disse no discurso de encerramento da prova que, mais do que taças e medalhas, o simples facto de participar no festival e a descoberta de talentos foram preponderantes tanto para o governo, assim como para os futuros craques do país. William Tunzin pediu aos atletas a não colocarem um ponto final no treinamento desportivo e, mais do que isso, conciliarem o desporto aos estudos.
9: A vida raramente recompensa apenas quem vence a primeira. Muitas vezes recompensa quem insiste, quem aprende, quem corrige e quem regressa mais forte. Guardem essa lição. Mas permitam-me deixar também uma mensagem muito clara. Nunca abandonem a escola. O desporto pode abrir portas, mas a educação constrói caminhos dourados. Queremos atletas fortes, disciplinados e competitivos. Mas queremos também jovens preparados intelectualmente.
8: Falando em representação do presidente do município de Nampula, o vereador para a área das finanças, Hassan Hussein, disse que o município vai avançar no futuro próximo com a reabilitação de recintos desportivos para que os próximos eventos sejam um verdadeiro sucesso.
10: A partir daqui vimos que há necessidade e é grande responsabilidade do município de Nampula de reabilitar e melhorar outras infraestruturas desportivas para que a próxima etapa dos jogos escolares a nível da província de Nampula podemos ter campos e infraestruturas ao nível das nossas necessidades.
8: Vereador para a área das finanças no Conselho Municipal da cidade de Nampula, Hassan Hussein, e o comprometimento do Pelouro na reabilitação de recintos desportivos da urbe. Nelson Tatanha, Nampula.
0: O distrito de Lixinga sagrou-se igualmente vencedor absoluto do Festival Provincial dos Jogos Escolares no Niassa. Sampaio Vítor desenvolve a notícia.
11: O distrito de Lixinga sagrou-se campeão em futebol masculino, seguido de Marupa e Metarica para o segundo e terceiro lugares, respectivamente. Já em femininos, a primeira posição foi ocupada igualmente pelo distrito de Lixinga, seguido de Majuni. Para a modalidade de voleibol em femininos, o distrito do Lago ocupou a primeira posição e em masculino, o distrito de Lixinga ocupou igualmente o primeiro lugar. No encerramento do evento, o diretor provincial de Educação no Niassa, Matias Chapungo, em representação da governadora do Niassa, disse que esta fase foi de grande importância porque, para além da boa convivência, serviu igualmente para a descoberta de novos talentos que serão selecionados para representar a província na fase nacional. Matias Chapungo apelou desde já o início dos preparativos para a fase nacional a ter lugar em agosto próximo na província de Inhambane.
12: Esperamos que os jovens que brilharam nesta mostra desportiva possam representar amanhã a nossa província noutros palcos desportivos do país e além da fronteira. Aliás, este é um dos objetivos, descobrir talento com essas edições de jogos desportivos escolares.
11: Na ocasião, os diretores dos Serviços Distritais de Educação, Juventude e Tecnologia dos distritos de Kwamba Ingauma, Amand Yuasiki e Juma Jafari, respectivamente, assumiram o compromisso de fazer o acompanhamento necessário aos atletas.
13: Ingauma que não esperávamos. Nós alcançamos porque nós levamos duas modalidades, estamos a falar, o futebol, assim como o atletismo. Então, no futebol 11 nós tivemos o futebol feminino, em que arrecadamos aqui 8 medalhas. Todas as 8 meninas que nós trouxemos aqui já tiveram medalhas.
11: A Rádio Moçambique ouviu igualmente o sentimento dos atletas.
14: Jarlene, a nossa satisfação foi boa, porque houve muita comunicação e muito entendimento no campo. Vamos ser melhores e vamos continuar com os treinos.
11: Ecos do encerramento esta quarta-feira da 28ª edição dos Jogos Desportivos Escolares, fase provincial do Niassa. De referir que Niassa vai ao Nacional dos Jogos Desportivos Escolares com 8 modalidades. RDM Desporto, Sampaio Vitor, em Lixinga.
0: O distrito de Mussurizi domina as provas de atletismo no Festival Provincial dos Jogos Escolares em Manica, ao conquistar títulos nas provas de fundo e meio fundo em masculinos e feminino. O grande destaque vai para Amos Pita de Mussurizi, que brilhou ao vencer as provas de 3.000, 1.500 e 800 metros. Nos 3.000 metros, o atleta cortou a meta com um tempo de 10 minutos, 29 segundos e 17 centésimos. Já nos 1.500 metros, Amos Pita voltou a conquistar a medalha de ouro com a marca de 4 minutos, 51 segundos e 78 centésimos. Na prova masculina dos 3.000 metros, Lucas Fernando, do distrito de Barue, arrecadou a medalha de prata com um tempo de 10 minutos, 39 segundos e 16 centésimos, enquanto Isao Tonderai, de Sussundenga, ficou na terceira posição ao terminar a corrida com 10 minutos, 49 segundos e 21 centésimos. Em femininos, Isaura Júlio de Barue conquistou a medalha de ouro nos 3.000 metros. A medalha de prata foi para Jacinta Lucas, do distrito de Gondola, com um registro de 12 minutos, 40 segundos e 18 centésimos. O bronze coube a Tachila João, também de Barue, que completou a prova em 12 minutos, 42 segundos e 82 centésimos. Nos 1.500 metros masculinos, Bule Francisco, igualmente de Mussurizi, garantiu a medalha de prata com um tempo de 4 minutos, 56 segundos e 50 centésimos. Enquanto Lucas Fernando de Barue fechou o pódio com 5 minutos e 18 centésimos. Na prova dos 800 metros femininos, Anita Roberto de Mussurizi conquistou a medalha de ouro com a marca de 2 minutos, 46 segundos e 12 centésimos. Aquilda Francisco, também de Mussurizi, teve a medalha de prata com 2 minutos, 47 segundos e 60 centésimos. Já Ivete Américo, da cidade de Chimoio, ficou com a medalha de bronze ao cortar a meta em 2 minutos, 48 segundos e 82 centésimos. Os corredores consideram as provas de bastante competitivas, destacando o elevado nível técnico.
15: Sou a Isaura Júlio. Primeiro treinei, segundo corri de hoje ganhei. Ganhei 80 metros, segundo 300, terceiro 400. Meu treinador me treinou bem.
16: Amos Pita, aqui para ganhar aqui. Nacional, quem ganhar mais?
0: Edson Clementino, distrito de Baixás, consegue conquistar algumas provas.
17: Bem, bem, foi muito bem, a corrida foi muito bem, mas já foi fácil mesmo.
18: Paciência, Jaime. Foi boa, ganhei 100 metros, 200 metros e 400 metros em primeiro lugar. Foi difícil, mas treinei muito. Eu estou preparada para ir na Nacional, estou preparada.
0: Na classificação geral do atletismo em masculinos, o distrito de Mussurizi terminou na primeira posição com 42 pontos, seguido de Machase com 35, enquanto Vanduze ocupou o terceiro lugar com 15 pontos. Em femininos, Mussurizi voltou a destacar-se ao conquistar o primeiro lugar com 40 pontos. A cidade de Chimoio ficou na segunda posição com 32 pontos e Vanduze encerrou o pódio com 29 pontos. Na província da Zambésia começam a ser definidos os vencedores do Festival Provincial dos Jogos Escolares. Toda a informação por Abneiro Tchernenko.
19: O destaque vai para as modalidades de atletismo, ginástica, jogos tradicionais e xadrez. No atletismo, por exemplo, o atleta Dêncio Francisco de Climane percorreu a distância de 3 mil metros com o tempo de 11 minutos e 10 segundos. E em feminino, foi para a Taíba Anuar, da Maganja da Costa, com 12 minutos e 51 segundos. No lançamento de peso para o terceiro escalão em masculinos, o primeiro lugar ficou Edmilson João, do distrito de Milange, com a marca de 8 metros e 70 centímetros. E em feminino classificou-se na primeira posição Sadira de Pebane, com 6 metros e 90 centímetros. Ainda no atletismo, dois atletas se destacam do distrito de Mulumbo, nomeadamente Rui António e Ângela Marcos. Lideram duas provas no primeiro escalão em velocidade e no arremesso de disco. Nesta última categoria, Rui António, em masculino, tem a marca de 25 metros e 7 centímetros e Ângela Marcos fixou 19 metros e 54 centímetros. Entretanto, no xadrez, para o segundo escalão feminino, a vencedora é Liz Lier, merito de 14 anos, com 4 pontos e meio, e deixou para trás Josimer José, com 4 pontos, e Lucrécia Gregório, com 3 pontos e meio, na segunda e terceira posições, respectivamente.
20: Consegui chegar ao primeiro lugar, precisou de muita concentração, muita dedicação no jogo.
21: Como é que foi a sua preparação para esta fase?
20: A minha preparação foi boa. Ano passado nós treinamos e falaram que vamos jogar. O jogo não se realizaram, falaram que vamos jogar esse ano. E são esses jogos que eu consegui ganhar em primeiro lugar.
19: Leslie Ermerito, atleta vencedora do torneio de xadrez no segundo escalão feminino, do jogo desportivo de escolares que decorrem em Climane desde a segunda e terminam esta sexta-feira. Abner Tchernenko, Climane.
0: Na província de Tete serão conhecidos amanhã os atletas que vão integrar a pré-seleção provincial ao Festival Nacional dos Jogos Desportivos Escolares em Inhambane 2026. Os detalhes por Manuel Cardoso.
22: A Comissão Técnica da Direção Provincial da Educação em Tete vai divulgar esta sexta-feira a pré-seleção de Tete à fase nacional de Jogos Desportivos Escolares em Inhambane 2026. No terreno, faz-se os últimos acertos para esta divulgação que está sendo aguardada com enorme expectativa no seio dos atletas e técnicos das 8 modalidades esportivas convocadas para esta festa desportiva estudantil. Nos últimos dias, a comissão foi visualizando os prováveis candidatos, sendo que o maior número destes aponta para os distritos de Tete, Caurabassa, Matize, Angoni, Macanga, Sangano e Magué. Achei o departamento para os assuntos transversais na Direção Provincial da Educação em Tete, Teresa Andicini, disse que esta é apenas uma previsão, permitindo fazer uma seleção isenta, imparcial e com todo o rigor. Segundo Teresa, há que cumprir com a orientação do governador de Tete, Domingos Viola, que quer que sejam selecionados os melhores dos melhores, observando as idades e identidades.
23: Vai ser a pente fino e seremos rigorosos para a seleção dos atletas que irão ao Festival Nacional de Jogos Esportivos Escolares em Inhambane.
24: Não haverá compadrio?
23: Não haverá compadrios, nem para os atletas, nem para os treinadores.
24: Não haverá recados?
23: Recados não haverá, porque nós o que queremos é dignificar a nossa província de Tete. O Sua Excelência, no seu discurso, deixou um apelo a todos. Vamos levar melhor dos melhores. Aqueles que merecem farão parte da seleção provincial rumo ao Nacional em Inhambane.
22: Três anos de série, seu departamento para os assuntos transversais na Direção Provincial da Educação em Tete, a dizer que vão a Inhambane 2026 aqueles que merecem lá estar para o Festival Nacional agendado para a Terra de Boa Gente entre 30 de agosto a 5 de setembro deste 2026. Arriba de esporro, sinal de teto, Manuel Cardoso.
0: Tudo dito nesta edição do Magazine da Noite, referente a esta quinta-feira, 28 de maio de 2026. Assinam este jornal desportivo, Daniel Oliveira e Suzério Marcos. Boa noite e até à próxima.
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Música para mexer consigo e fazê-lo desejar mais e muito mais nesta noite de quinta-feira. São 19h37. No Velho Continente, com as vitórias do Aston Villa e do Crystal Palace sobre os alemães do Friburgo por 3-0 e os espanhóis do Rayo Vallecano por 1-0 nos jogos decisivos da Liga Europa e Liga Conferência, segunda e terceira provas da UEFA, respectivamente, o Arsenal pode acentuar a supremacia do seu país nesta época, temporada na qual venceu a Premier League ao fim de 22 anos. O emblema londrino, único sem derrotas na atual edição, não chegava tão longe na principal competição continental há 20 anos, quando perdeu com reviravolta frente ao Barcelona em 2005-2006, na sua estreia em finais. Curiosamente, nos arredores de Paris, a cidade sede do PSG, no qual atuam Nuno Mendes, João Neves, Vitinha e Gonçalo Ramos. Depois de ter afastado o Sporting de Gian Catamo nos quartos de final, o Arsenal pode ser o sétimo clube inglês a sagrar-se campeão europeu. Só Liverpool, Manchester United e City que se conquistaram então os títulos nacionais e continentais na mesma época, no lote que inclui o Aston Villa, vitorioso na época 81-82 e de regresso aos êxitos internacionais esta temporada. A equipa de Birmingham ganhou ao Friburgo, responsável pela eliminação do Braga nas meias finais, no embate decisivo da Liga Europa realizado no dia 20 deste mês em Istambul, na Turquia. Se o Aston Villa sucedeu aos compatriotas do Tottenham no palmarés da Liga Europa, o Crystal Palace fez o mesmo na Liga Conferência, face aos também londrinos do Chelsea, campeões mundiais de clubes, após ter festejado na quarta-feira um inédito troféu continental perante o Rayo Vallecano. O Arsenal ficou assim em condições de consumar o primeiro pleno de centros europeus de um país desde a criação da Liga Conferência em 2021-2022, sendo que antes desta década, Inglaterra ganhou todas as provas continentais possíveis na mesma época, em 1967-68 e 2018-2019. Nessas ocasiões, a UEFA só organizava duas competições de clubes durante a temporada, com exceção da Supertaça Europeia disputada por norma no defeso a partir da década de 1970 e numa periodicidade anual entre os campeões continentais e os que detinham a já extinta Taça dos Vencedores das Taças até 1999. A Taça UEFA de 2000 a 2009 ou a Liga Europa desde 2010. Na época 67-68, o Manchester United conquistou a então designada Taça dos Clubes Campeões Europeus frente ao Benfica em Wembley e o Leeds derrotou a duas mãos os húngaros do Ferencváros na final da Taça das Cidades com Feiras. Inglaterra voltaria a dominar 51 anos depois, em 2018-2019, quando Liverpool e Chelsea bateram os compatriotas do Tottenham por 1-0 em Madrid e do Arsenal por 4-1 em Baku, na Liga dos Campeões e da Liga Europa, respectivamente. O feito não é exclusivo de Inglaterra, já que a Espanha obteve plenos nas edições 57-58 e 59-60 a incidir na Taça dos Campeões e na Taça das Cidades com Feiras. E em 2005-2006, 2013-2014, 2014-2015, 2015-2016 e 2017-2018, com sucessos na Liga dos Campeões e na Taça UEFA,
ou na Liga Europa. A UEFA lançou a Taça dos Campeões em 1955-56 e converteu-a em Liga dos Campeões a partir da época 92-93, enquanto a Taça das Cidades com Feiras vigorou entre 1955-56 e 1970-71 e foi precursora da Taça UEFA, inaugurada na época 1971-72 e renomeada para Liga Europa desde 2009-2010. Antes do surgimento da Liga Conferência, os clubes qualificados para as provas continentais estiveram distribuídos por três frentes, de 1960-61 a 1998-99, as épocas de início e fim das Taças das Taças. Perante esse cenário, a Itália atingiu um recorde de três vitórias em 1960.

Sat 2018 e chega ao último jogo das competições europeias desta época com um recorde de 119,408 pontos.

música de vários quadrantes e para todos os gostos. Estamos a 9 minutos das 20, altura em que teremos a atualização das notícias.

0: ouvir na íntegra logo a seguir as notícias que levam esta noite a assinatura de Adalma Timbe. Boa noite.
1: Boa noite. Mambinhas sub-17 começam a preparar a Copa do Mundo Qatar 2026 a partir da próxima semana. Antes do Mundial, os Mambinhas vão disputar o torneio da CPLP a ter lugar em Portugal. No Mundial, Moçambique integra o Grupo B a par da Coreia do Sul, Equador e Nova Caledônia. E para estimular o surgimento de mais craques, o diretor técnico da Federação Moçambicana de Futebol, José Arnaldo Salvado, aponta para a melhoria do Parque Desportivo Nacional.
2: A construção de centros técnicos regionais seria numa primeira fase, no raciocínio de Arnaldo Salvado, o caminho da centralização de talentos e potenciação de craques de diversas modalidades. Salvado falava em entrevista à RM Desporto no fim da campanha dos Mambinhas no Campeonato Africano das Nações em Rabat, Marrocos.
3: É muito difícil nós, no departamento técnico e os nossos treinadores, poderem desenvolver um trabalho de melhor qualidade sem campos. Nós temos o centro que foi construído na Namacha com dinheiros da FIFA. Não há preocupação em ter aquele centro realmente ativo, que serviria para ações de formação, por exemplo. Tornariam muito mais baratas as ações de formação que nós fazemos. Serviria para concentrar seleções e trabalhar de uma forma mais programada, mais correta do que aquilo que nós fazemos. Mesmo nós, para treinar, nós temos que ou pagar a clubes ou clubes que nos cedem de forma gratuita, e nisso temos que agradecer.
2: Se de um lado a nossa fonte fala de construção e modernização de infraestruturas desportivas no país, no outro ângulo, Arnaldo Salvado aborda a necessidade de capitalização de campos existentes e alguns deles abandonados.
1: Baía de Pemba, Futebol Clube de Montepuez, deste domingo. Baía de Pemba, Futebol Clube de Montepuez, deste jogo vai sair o adversário do Clube Ferroviário de Pemba na final da Taça de Moçambique, fase provincial de Cabo Delgado. Um encontro entre equipas treinadas por Artur Semedo e Shabab Ahmad Shabab foi remarcado para domingo em Pemba. O Ferroviário de Pemba afastou da competição a Associação Desportiva de Pemba por 5-4 na marcação de pontapés de grandes penalidades. Abrimos agora o cenário aos jogos escolares. O distrito da Beira é o vencedor absoluto da fase provincial dos jogos em Sofala.
4: As seleções da capital da província conquistaram um total de 140 pontos, deixando para trás Dondo e Buzi, que ocuparam o segundo e terceiro lugares com 136 e 40 pontos cada.
1: Tal como em Sofala e Nampula, os anfitriões dominam a competição.
5: Dados divulgados esta quinta-feira no encerramento da prova no estádio 25 de junho indicam que os anfitriões amealharam maior número de taças nas provas coletivas e medalhas nas individuais. Das 8 modalidades que estiveram na corrida, o distrito de Nampula ocupou as primeiras posições em futebol, atletismo, voleibol, handebol feminino, basquetebol e ginástica, jogos tradicionais, sendo que no xadrez venceu o distrito de Mossuril. Nelson Tatanha, Nampula.
1: Em Manica, o distrito de Mossuril ficou no comando.
6: Na classificação geral do atletismo em masculinos, o distrito de Mossuril terminou na primeira posição com 42 pontos, seguido de Machás com 35, enquanto Vanduze ocupou o terceiro lugar com 15 pontos. Em femininos, Mossuril voltou a destacar-se ao conquistar o primeiro lugar com 40 pontos. A cidade de Chimoio ficou na segunda posição com 32 pontos e Vanduze encerrou o pódio com 29 pontos.
1: O distrito de Gilé destaca-se no xadrez masculino nos Jogos Desportivos Escolares que encerram esta sexta-feira em Quilimane.
7: No segundo escalão masculino, os três primeiros lugares foram ocupados por atletas de Gilé. No voleibol e handebol em feminino, Mucuba venceu o torneio e em masculino ficou Quilimane. As restantes modalidades, o desfecho final será conhecido esta sexta-feira com destaque para o futebol. Abneiro Tcharnengo, Quilimane.
1: Vilanculo, por seu turno, domina o voleibol feminino em Ambane.
8: No jogo de consagração do título, bateu Zavala por 2-0 com os parciais 25-23 e 25-19.
1: Em Tete, a pré-seleção provincial será divulgada nesta sexta-feira.
9: Nos últimos dias, a comissão foi visualizando os prováveis candidatos, sendo que o maior número destes aponta para os distritos de Tete, Caurabaça, Matize, Angoni, Macanca, Sangano e Magoé. A cheio do departamento para os assuntos transversais da Direção Provincial da Educação, em Teres Andicini, disse que esta é apenas uma previsão, prometendo fazer uma seleção isenta, imparcial e com todo rigor.
1: Notas finais, Estados Unidos da América investigam FIFA por preços dos bilhetes do Mundial a menos de 2 semanas do arranque. Os estados de Nova York e Nova Jersey abriram investigações formais às vendas de bilhetes da FIFA para o torneio, invocando preocupações com preços enganosos e com a precisão da atribuição de lugares, enquanto críticos acusam a organização de explorar adeptos que passaram anos à espera que a competição lhes chegasse à porta de casa. De acordo com o comunicado conjunto divulgado na quarta-feira, a Procuradora-Geral de Nova York, Letitia James, e a Procuradora-Geral de Nova Jersey, Jennifer Davenport, emitiram intimações para obter documentação interna sobre a forma como foram fixados os preços dos bilhetes e como foram definidas e comercializadas categorias de lugares. A investigação incide sobre 8 jogos no MetLife Stadium em Nova Jersey, incluindo a final do torneio marcada para 19 de julho.
0: Informação certa e na hora exata com Adoma Timba. São 20 horas e 7 minutos. Boa viagem.

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São 20 e 17. 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

0: 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São neste momento 21 horas no país.
1: Boa noite. Mambinhas Sub-17 começam a preparar a Copa do Mundo Qatar 2026 a partir da próxima semana. Antes do Mundial, os Mambinhas vão disputar o torneio da CPLP a ter lugar em Portugal. No Mundial, Moçambique integra o Grupo B a par da Coreia do Sul, Equador e Nova Caledônia. E para estimular o surgimento de mais craques, o diretor técnico da Federação Moçambicana de Futebol, Zé Arnaldo Salvado, aponta para a melhoria do Parque Desportivo Nacional.
2: A construção de centros técnicos regionais seria numa primeira fase, no raciocínio de Arnaldo Salvado, o caminho da centralização de talentos e potenciação de craques de diversas modalidades. Salvado falava em entrevista à RM Desporto no fim da campanha dos Mambinhas no Campeonato Africano das Nações em Rabat, Marrocos.
3: É muito difícil nós, no departamento técnico e os nossos treinadores, poderem desenvolver um trabalho de melhor qualidade sem campos. Nós temos o centro que foi construído na Mancha com dinheiros da FIFA. Não há preocupação em ter aquele centro realmente ativo, que serviria para ações de formação, por exemplo. Tornariam muito mais baratas as ações de formação que nós fazemos. Serviria para concentrar seleções e trabalhar de uma forma mais programada, mais correta do que aquilo que nós fazemos. Mesmo nós, para treinar, nós temos que ou pagar a clubes ou clubes que nos cedem de forma gratuita, e nisso temos que agradecer.
2: Se de um lado a nossa fonte fala de construção e modernização de infraestruturas desportivas no país, no outro ângulo, Arnaldo Salvado aborda a necessidade de capitalização de campos existentes e alguns deles abandonados.
1: Baía de Pemba Futebol Clube de Montepuez, deste domingo. Baía de Pemba Futebol Clube de Montepuez, deste jogo vai sair o adversário do Clube Ferroviário de Pemba na final da Taça de Moçambique, fase provincial de Cabo Delgado. Um encontro entre equipas treinadas por Artur Semedo e Shabab Ahmad Shabab foi remarcado para domingo em Pemba. O Ferroviário de Pemba afastou da competição a Associação Desportiva de Pemba por 5-4 na marcação de pontapés de grandes penalidades. Abrimos agora o cenário aos jogos escolares. O distrito da Beira é o vencedor absoluto da fase provincial dos jogos em Sofala.
4: As seleções da capital da província conquistaram um total de 140 pontos, deixando para trás Dondo e Buzi, que ocuparam o segundo e terceiro lugares com 136 e 40 pontos cada.
1: Tal como em Sofala e Nampula, os anfitriões dominam a competição.
5: Dados divulgados esta quinta-feira no encerramento da prova no estádio 25 de junho indicam que os anfitriões amealharam maior número de taças nas provas coletivas e medalhas nas individuais. Das 8 modalidades que estiveram na corrida, o distrito de Nampula ocupou as primeiras posições em futebol, atletismo, voleibol, handebol feminino, basquetebol e ginástica, jogos tradicionais, sendo que no xadrez venceu o distrito de Mossuril. Nelson Tatanha, Nampula.
1: Em Manica, o distrito de Mossuril ficou no comando.
6: Na classificação geral do atletismo em masculinos, o distrito de Mossuril terminou na primeira posição com 42 pontos, seguido de Machás com 35, enquanto Vanduze ocupou o terceiro lugar com 15 pontos. Em femininos, Mossuril voltou a destacar-se ao conquistar o primeiro lugar com 40 pontos. A cidade de Chimoio ficou na segunda posição com 32 pontos e Vanduze encerrou o pódio com 29 pontos.
1: O distrito de Gilé destaca-se no xadrez masculino nos Jogos Desportivos Escolares que encerram esta sexta-feira em Quelimane.
7: No segundo escalão masculino, os três primeiros lugares foram ocupados por atletas de Gilé. No voleibol e handebol em feminino, Mucuba venceu o torneio e em masculino ficou Quelimane. As restantes modalidades, o desfecho final será conhecido esta sexta-feira com destaque para o futebol. Abneiro Tchernengo, Quelimane.
1: Vilanculo, por seu turno, domina o voleibol feminino em Amane.
8: No jogo de consagração do título, bateu Zavala por 2-0 com os parciais 25-23 e 25-19.
1: Em Tete, a pré-seleção provincial será divulgada nesta sexta-feira.
9: Nos últimos dias, a comissão foi visualizando os prováveis candidatos, sendo que o maior número destes aponta para os distritos de Tete, Caurabaça, Matize, Angoni, Macanca, Sangano e Magué. Achei o departamento para os assuntos transversais da Direção Provincial da Educação em Tete, Teresa Andicini, disse que esta é apenas uma previsão permitindo fazer uma seleção isenta, imparcial e com todo rigor.
1: Notas finais: Estados Unidos da América investigam FIFA por preços dos bilhetes do Mundial a menos de 2 semanas do arranque. Os estados de Nova York e Nova Jersey abriram investigações formais às vendas de bilhetes da FIFA para o torneio, invocando preocupações com preços enganosos e com a precisão da atribuição de lugares, enquanto críticos acusam a organização de explorar adeptos que passaram anos à espera que a competição lhes chegasse à porta de casa. De acordo com um comunicado conjunto divulgado na quarta-feira, a Procuradora-Geral de Nova York, Letitia James, e a Procuradora-Geral de Nova Jersey, Jennifer Davenport, emitiram intimações para obter documentação interna sobre a forma como foram fixados os preços dos bilhetes e como foram definidas e comercializadas categorias de lugares. A investigação incide sobre 8 jogos no MetLife Stadium em Nova Jersey, incluindo a final do torneio marcada para 19 de julho.

ouvintes do canal desportivo da Rádio Moçambique, muito bom dia. Melhor, boa noite. São neste momento 21 horas e 10 minutos. Estivemos então com a Dalma Timbo, que trouxe-nos tanto as notícias do desporto, o mesmo que nos vai trazer, portanto, às 23 horas, o resumo informativo referente ao dia 28 de maio para o ano 2026, numa altura em que desejo um ótimo descanso a Jaimita mais velha, que esteve desde as 15 horas, portanto às 21, aqui no canal dos campeões. E de agora em diante começa mais um período de emissão que vai se estender até aproximadamente meia-noite, e depois daí vem Adérito Magaia para outras emissões do desporto. Portanto, isso já no dia 29, ou seja, será a essa altura sexta-feira, não é verdade? Uma emissão que vai até aproximadamente 5 horas.

muito bem, campeões, recebam um abraço de Agostinho Leice, que irá ser, portanto, a sua companhia até à meia-noite. Quem deseja a todos uma ótima noite, portanto, na companhia do canal desportivo da Rádio Moçambique. São 21 horas e 12 minutos.

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0: Canal Desportivo da Rádio Moçambique, 21 horas e 39 minutos, a ouvirmos esse I Feel Like a Woman, Shania Twain, ainda pouco Michael Brun para N, ou seja, Coming Your Way, portanto, depois de Dua Lipa com esse Dancing the Night. E também, mais para trás, estivemos com os nossos comerciais, estivemos com música de Ari, Damia, juntamente com Bonga e também David Kishito, portanto, para música mulata, tanto na abertura então deste nosso encontro de hoje, 28 de maio para o ano 2026.
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1: Boa noite. Mambinhas Sub-17 começam a preparar a Copa do Mundo Qatar 2026 a partir da próxima semana. Antes do Mundial, os Mambinhas vão disputar o torneio da CPLP a ter lugar em Portugal. No Mundial, Moçambique integra o Grupo B a par da Coreia do Sul, Equador e Nova Caledônia. E para estimular o surgimento de mais craques, o diretor técnico da Federação Moçambicana de Futebol, Zé Arnaldo Salvado, aponta para a melhoria do Parque Desportivo Nacional.
2: A construção de centros técnicos regionais seria, numa primeira fase, no raciocínio de Arnaldo Salvado, o caminho da centralização de talentos e potenciação de craques de diversas modalidades. Salvado falava em entrevista à RM Desporto no fim da campanha dos Mambinhas no Campeonato Africano das Nações em Rabat, Marrocos.
3: É muito difícil nós, no departamento técnico, e os nossos treinadores poderem desenvolver um trabalho de melhor qualidade sem campos. Nós temos o centro que foi construído na Namacha com dinheiros da FIFA. Não há preocupação em ter aquele centro realmente ativo, que serviria para ações de formação, por exemplo. Tornariam muito mais baratas as ações de formação que nós fazemos. Serviria para concentrar seleções e trabalhar de uma forma mais programada, mais correta do que aquilo que nós fazemos. Mesmo nós, para treinar, nós temos que ou pagar a clubes ou clubes que nos cedem de forma gratuita, e nisso temos que agradecer.
2: Se de um lado a nossa fonte fala de construção e modernização de infraestruturas desportivas no país, no outro ângulo, Arnaldo Salvado aborda a necessidade de capitalização de campos existentes e alguns deles abandonados.
1: Baía de Pemba, Futebol Clube de Montepuez, deste domingo. Baía de Pemba, Futebol Clube de Montepuez, deste jogo vai sair o adversário do Clube Ferroviário de Pemba na final da Taça de Moçambique, fase provincial de Cabo Delgado. Um encontro entre equipas treinadas por Artur Semedo e Shabab Ahmad Shabab foi remarcado para domingo em Pemba. O Ferroviário de Pemba afastou da competição a Associação Desportiva de Pemba por 5-4 na marcação de pontapés de grandes penalidades. Abrimos agora o cenário aos jogos escolares. O distrito da Beira é o vencedor absoluto da fase provincial dos jogos em Sofala.
4: As seleções da capital da província conquistaram um total de 140 pontos, deixando para trás Dondo e Buzi, que ocuparam o segundo e terceiro lugares com 136 e 40 pontos cada.
1: Tal como em Sofala e Nampula, os anfitriões dominam a competição.
5: Dados divulgados esta quinta-feira no encerramento da prova no estádio 25 de junho indicam que os anfitriões amealharam maior número de taças nas provas coletivas e medalhas nas individuais. Das 8 modalidades que estiveram na corrida, o distrito de Nampula ocupou as primeiras posições em futebol, atletismo, voleibol, handebol feminino, basquetebol e ginástica, jogos tradicionais, sendo que no xadrez venceu o distrito de Mossuril. Nelson Tatanha, Nampula.
1: Em Manica, o distrito de Mossuril ficou no comando.
6: Na classificação geral do atletismo em masculinos, o distrito de Mossuril terminou na primeira posição com 42 pontos, seguido de Machás com 35, enquanto Vanduz ocupou o terceiro lugar com 15 pontos. Em femininos, Mossuril voltou a destacar-se ao conquistar o primeiro lugar com 40 pontos. A cidade de Chimoio ficou na segunda posição com 32 pontos e Vanduz encerrou o pódio com 29 pontos.
1: O distrito de Gilé destaca-se no xadrez masculino nos Jogos Desportivos Escolares que encerram esta sexta-feira em Quelimane.
7: No segundo escalão masculino, os três primeiros lugares foram ocupados por atletas de Gilé. No voleibol e handebol em feminino, Mucuba venceu o torneio e em masculino ficou Quelimane. As restantes modalidades, o desfecho final será conhecido esta sexta-feira com destaque para o futebol. Abneiro Tchernengo, Quelimane.
1: Vilanculo, por seu turno, domina o voleibol feminino em Ambane.
8: No jogo de consagração do título, bateu Zavala por 2-0 com os parciais 25-23 e 25-19.
1: Em Tete, a pré-seleção provincial será divulgada nesta sexta-feira.
9: Nos últimos dias, a comissão foi visualizando os prováveis candidatos, sendo que o maior número destes aponta para os distritos de Tete, Caurabaça, Moatize, Angoni, Macanga, Sangana e Magué. Achei o departamento para os assuntos transversais da Direção Provincial da Educação em Tete, Teresa Andicini, disse que esta é apenas uma previsão permitindo fazer uma seleção isenta, imparcial e com todo rigor.
1: Notas finais, Estados Unidos da América investigam FIFA por preços dos bilhetes do Mundial a menos de 2 semanas do arranque. Os estados de Nova York e Nova Jersey abriram investigações formais às vendas de bilhetes da FIFA para o torneio, invocando preocupações com preços enganosos e com a precisão da atribuição de lugares, enquanto críticos acusam a organização de explorar adeptos que passaram anos à espera que a competição lhes chegasse à porta de casa. De acordo com o comunicado conjunto divulgado na quarta-feira, a Procuradora-Geral de Nova York, Letitia James, e a Procuradora-Geral de Nova Jersey, Jennifer Davenport, emitiram intimações para obter documentação interna sobre a forma como foram fixados os preços dos bilhetes e como foram definidas e comercializadas categorias de lugares. A investigação incide sobre 8 jogos no MetLife Stadium em Nova Jersey, incluindo a final do torneio marcada para 19 de julho.

notícias do desporto a esta hora pura da Uma Timb. 22 horas e 7 minutos, abrimos mais uma hora de música e também de informação no canal dos campeões. Atenção, às 23 temos resumo informativo.

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0: Ouvimos então bastante música para esta sua noite de quinta-feira, hoje é dia 28 de maio para o ano 2026, são 22 horas e 34 minutos, estivemos a ouvir o telefone, portanto, da ABC, dizê-la com Maria Manuela ainda a dia pique para o tema Barona, mas para trás é de Maf, é Will Smith, portanto, em dupla dosagem. Aqui no canal dos campeões. São 22 horas e 34 minutos e meia. Atenção às 23. Vamos ter resumo informativo por Adão Matimbe.
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Canal Desportivo da Rádio Moçambique, 22:49. Caminhamos a passos largos então para as 23, a altura em que vamos estar com a Dalma Timbe para o último serviço de notícias. Será o resumo, portanto, informativo. Esperamos ouvir esse Oh My God, portanto, de Adele, ainda duplamente, primeiro com Sometime, depois com Baby One More Time, portanto, Britney Spears, passa, portanto, por aqui. Pelo canal desportivo da Rádio Moçambique, em plena noite, então, de quinta-feira. São 22:49. Boa noite, bom descanso. Vale lembrar também que a partir da meia-noite vamos estar com o Adérito Magaia, que vai nos trazer, portanto, as emoções da madrugada até às 5 da manhã.

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0: pura angolana é de Karina Santos. Cláudio também passou por aqui com Pio Pio Zoyami de José Agostinho. São neste momento 23:01. Partimos ao encontro de Adão Matimpi.
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2: Boa noite. Mambinhas Sub-17 começam a preparar a Copa do Mundo Qatar 2026 a partir da próxima semana. Antes do Mundial, os Mambinhas vão disputar o torneio da CPLP a ter lugar em Portugal. No Mundial, Moçambique integra o Grupo B a par da Coreia do Sul, Equador e Nova Caledónia. E para estimular o surgimento de mais craques, o diretor técnico da Federação Moçambicana de Futebol, José Arnaldo Salvado, aponta para a melhoria do Parque Desportivo Nacional.
3: A construção de centros técnicos regionais seria numa primeira fase, no raciocínio de Arnaldo Salvado, o caminho da centralização de talentos e potenciação de craques de diversas modalidades. Salvado falava em entrevista à RM Desporto no fim da campanha dos Mambinhas no Campeonato Africano das Nações em Rabat, Marrocos.
4: É muito difícil nós, no departamento técnico e os nossos treinadores, poderem desenvolver um trabalho de melhor qualidade sem campos. Nós temos o centro que foi construído na Namacha com dinheiros da FIFA. Não há preocupação em ter aquele centro realmente ativo, que serviria para ações de formação, por exemplo. Tornariam muito mais baratas as ações de formação que nós fazemos. Serviria para concentrar seleções e trabalhar de uma forma mais programada, mais correta do que aquilo que nós fazemos. Mesmo nós, para treinar, nós temos que ou pagar a clubes ou clubes que nos cedem de forma gratuita, e nisso temos que agradecer.
3: Se de um lado a nossa fonte fala de construção e modernização de infraestruturas desportivas no país, no outro ângulo, Arnaldo Salvado aborda a necessidade de capitalização de campos existentes e alguns deles abandonados.
4: Por exemplo, uma localização no campo do Ferroviário de Gondola, que é um excelente local em nível de clima, alimentação, segurança, tem escola, tem todos os campos, quer relevados, quer o campo de futebol de praia, futsal, piscina, e que são instalações que estão abandonadas. E se finalizar o complexo desportivo em Cabo Delgado, que começou e nunca mais acabou. Então, se nós tivéssemos no mínimo 3 centros técnicos a funcionar, nós podíamos muito melhor observar atletas das outras províncias, que tem sido uma crítica que tem sido constante, algumas vezes com razão, outras vezes não tanto, para poder trazer jogadores das mais variadas províncias para as seleções.
3: Arnaldo Salvado, diretor técnico da Federação Moçambicana de Futebol, e a sua opinião sobre o investimento que se deve direcionar à modernização de infraestruturas desportivas no país.
2: Baía de Pemba Futebol Clube de Montepuez, deste domingo. Baía de Pemba Futebol Clube de Montepuez, deste jogo vai sair o adversário do Clube Ferroviário de Pemba na final da Taça de Moçambique, fase provincial de Cabo Delgado. Um encontro entre equipas treinadas por Artur Semedo e Shabab Ahmad Shabab foi remarcado para domingo em Pemba. O Ferroviário de Pemba afastou da competição a Associação Desportiva de Pemba por 5-4 na marcação de pontapés de grandes penalidades. Abrimos agora o cenário aos jogos escolares. O distrito da Beira é o vencedor absoluto da fase provincial dos jogos em Sofala.
5: As seleções da capital da província conquistaram um total de 140 pontos, deixando para trás Dondo e Buzi, que ocuparam o segundo e terceiro lugares com 136 e 40 pontos cada. Os atletas dos distritos que ocuparam lugares do pódio não esconderam a sua satisfação.
6: Meu nome é Maria Laura Fuasmael. Muito preparado, e dessa vez a vitória mesmo vai. Sofala vai ganhar dessa vez. Apesar que eu não fui, porque outros colegas foram. Apesar de, pode vir qualquer coach falar, quero essa atleta para jogar para Sofala. Eu posso ir, estou bem preparada, estou bem disposta. É a minha primeira vez a entrar no jogo escolar, eu estou muito feliz.
7: Luiz Alberto, John, segredo do sucesso é treinar mais e estar muito concentrado. Tem muita motivação e também temos fé que vamos ganhar.
8: Nazaré Marcos Sebastião. Mas passou bem, passei bem. Foi bom. E estamos muito felizes.
5: Panorama da 13ª edição do Festival Provincial dos Jogos Desportivos Escolares, evento que terminou esta quinta-feira na cidade da Beira. De onde vos falou, Felipe Jorge.
2: Tal como em Sofala e Nampula, os anfitriões dominam a competição.
9: Dados divulgados esta quinta-feira no encerramento da prova no estádio 25 de junho indicam que os anfitriões amealharam maior número de taças nas provas coletivas e medalhas nas individuais. Das 8 modalidades que estiveram na corrida, o distrito de Nampula ocupou as primeiras posições em futebol, atletismo, voleibol, handebol feminino, basquetebol e ginástica, jogos tradicionais, sendo que no xadrez venceu o distrito de Mossuril. Nelson Tatanha, Nampula.
2: Em Manica, o distrito de Mossuril ficou no comando.
10: Na classificação geral do atletismo em masculinos, o distrito de Mossuril terminou na primeira posição com 42 pontos, seguido de Machase com 35, enquanto Vanduze ocupou o terceiro lugar com 15 pontos. Em femininos, Mossuril voltou a destacar-se ao conquistar o primeiro lugar com 40 pontos. A cidade de Chimoio ficou na segunda posição com 32 pontos e Vanduze encerrou o pódio com 29 pontos. Os corredores consideram as provas de bastante competitivas, destacando o elevado nível técnico.
11: Sou Isaura Júlio. Primeiro treinei, segundo corri de hoje ganhei. Ganhei 80 metros, segundo 300, terceiro 400. Meu treinador me treinou bem.
12: Amor Espita, aqui para ganhar aqui. Nacional, quem ganhar mais?
10: Edson Clementino, distrito de Machase. Consegue conquistar algumas provas?
13: Bem, foi muito bem. A corrida foi muito bem. Mas já foi fácil mesmo.
14: Paciência, Jaime. Foi boa. Ganhei 100 metros, 200 metros e 400 metros em primeiro lugar. Foi difícil, mas treinei muito. Eu estou preparada para ir na Nacional. Estou preparada.
2: O distrito de Gilé destaca-se no xadrez masculino nos Jogos Desportivos Escolares que encerram esta sexta-feira em Quilimane.
15: No segundo escalão masculino, os três primeiros lugares foram ocupados por atletas de Gilé. Bruno Duarte, atual campeão nacional da última edição em 2024 em Nampula, voltou a destacar-se demonstrando os seus dotes de forte favorito à escolha para Inhambane. Durante o torneio escolar, não teve mãos a medir e foi deixando em terra os seus adversários. Para alcançar-se o vencedor, teve que derrotar o seu conhecido adversário, também de Gilé, Logan Assumani, numa final a melhor de 5 jogos.
16: O último jogo eu com o Logan, empatamos muito, às vezes também ele me ganhou, mas a maioria dos jogos só que ganhei. Sim, ele me ganhou 2 vezes e eu 3. Só toda a capacidade que eu trago é graças ao meu pai que me incentiva todos os dias e também meu mister. Meus amigos.
15: Bruno Adolfo Duarte, de seu nome completo, campeão nacional de xadrez nos Jogos Escolares, descrevendo o seu percurso na vaga para a fase nacional deste torneio que terá lugar em Inhambane. O adversário Logan Assumani reconhece o potencial do seu colega de delegação.
17: Quem me incentiva a treinar é o meu mister, também meu colega. Eu tento pegar o nível dele. Mas sinto que estou quase pegando o nível dele.
15: O chefe da delegação do distrito de Gilé, na Zambésia, Dino Chabana, admira as habilidades dos seus atletas.
18: Há um gosto. Lá, o pessoal lá de Gilé tem gosto pelas modalidades. E há um número grande de miúdos que estão a desmontar no xadrez, bem como nos jogos tradicionais. Então, aliado ao diretor e algumas pessoas que gostam de desporto e os que naturais que gostam de desporto, então saem esses resultados.
15: No voleibol e handebol em feminino, Mucuba venceu o torneio e em masculino ficou Climano. As restantes modalidades, o desfecho final será conhecido esta sexta-feira com destaque para o futebol. Abneiro Tcharnengo, Climano.
2: Vilanculo, por seu turno, domina o voleibol feminino em Amano.
19: No jogo de consagração do título, bateu Zavala por 2-0 com os parciais 25-23 e 25-19. A capitã da equipa de Vilanculo não escondeu a sua satisfação.
20: Sim, de amor, sim, então. Primeiro lugar garantido, claro. O jogo foi pesado, mas conseguimos de ganhar.
19: Poderá ser selecionada para o Nacional?
20: Claro, sim.
19: A capitã de Zavala reconheceu a derrota, mas está satisfeita.
21: Ele é Rodrigues Bombe. O jogo com dados, mas com isso nós jogamos bem. Acreditamos mesmo que da próxima vamos jogar bem e podemos ganhar.
19: O treinador de Zavala é masculino campeão do torneio após bater Vilancouro por 2-1 com os parciais 25-22, 22-25 e 19-16-14.
22: Moisés Rafael Kwame. Tudo está sendo trabalhado conforme se viu no campo, né? Estamos já a fazer um grande esforço. Caída e subida sempre é variável. Estamos com um adversário também preparado. O que tem sido mesmo calcanhar de Aquis tem sido Vilanculos, mas conseguimos travá-los e é bom assim.
19: O treinador de Vilanculo considera de missão cumprida, apesar da derrota em masculinos.
23: São temos, mas é bom. Os miúdos não ficaram concentrados durante o jogo e acabamos perdendo. Para um adversário ganha soro. Ah, é claro que vamos ganhar, sempre ganhamos.
19: Depende da derrota de Zavala para sagrar os campeões?
23: Sim, dependemos sim, porque até então nós ainda estamos à frente. Seguimos sempre Zavala.
19: Ecos do torneio de voleibol inserido no Festival Provincial de Jogos Esportivos Escolares.
2: Em Tete, a pré-seleção provincial será divulgada nesta sexta-feira.
24: Nos últimos dias, a comissão foi visualizando os prováveis candidatos, sendo que o maior número destes aponta para o distrito de Tete, Caurabaça, Matize, Angoni, Macanca, Sangano e Magué. Achei o departamento para os assuntos transversais da Direção Provincial da Educação em Tete, Teresa Andicini, disse que esta é apenas uma previsão, permitindo fazer uma seleção isenta, imparcial e com todo o rigor. Segundo Teresa, há que cumprir com a orientação do governador de Tete, Domingos Viola, que quer que sejam selecionados os melhores dos melhores, observando as idades e identidades.
25: Vai ser a pente fino e seremos rigorosos para a seleção dos atletas que irão ao Festival Nacional de Jogos Esportivos Escolares em Inhambane.
24: Três anos de série, seu departamento para os assuntos transversais na Direção Provincial da Educação em Tete, a dizer que vão em Inhambane 2026 aqueles que merecem lá estar para o Festival Nacional agendado para a Terra de Boa Gente, entre 30 de agosto a 5 de setembro deste 2026. Arriama Desporto, Sinal de Tete, Manuel Cardoso.
2: Notas finais, Estados Unidos da América investigam FIFA por preços dos bilhetes do Mundial a menos de 2 semanas do arranque. Os estados de Nova York e Nova Jersey abriram investigações formais às vendas de bilhetes da FIFA para o torneio, invocando preocupações com preços enganosos e com a precisão da atribuição de lugares, enquanto críticos acusam a organização de explorar adeptos que passaram anos à espera que a competição lhe chegasse à porta de casa. De acordo com um comunicado conjunto divulgado na quarta-feira, a Procuradora-Geral de Nova York, Letitia James, e a Procuradora-Geral de Nova Jersey, Jennifer Davenport, emitiram intimações para obter documentação interna sobre a forma como foram fixados os preços dos bilhetes e como foram definidas e comercializadas categorias de lugares. A investigação incide sobre 8 jogos no MetLife Estádio em Nova Jersey, incluindo a final do torneio marcada para 19 de julho.
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Canal Desportivo da Rádio Moçambique, 23 horas e 27 minutos. Laura Pausini, Ed Sheeran, numa recriação aqui por esse Njof Yod Choir, portanto, Yod Njof Choir, melhor assim, portanto, da África do Sul, e também Calvin Harris e Phil, portanto, no Canal 2 Campeões. Atenção, à meia-noite colocamos ponto final, logo depois entra em cena Adérito Magai até às 5 horas. São 23 horas e 28 minutos.

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Canal Desportivo da Rádio Moçambique. Estamos sensivelmente 8 minutos então para o término deste nosso encontro. Começou às 21 horas. Começamos então com as notícias trazidas por Adam Matimbel, que depois trouxe-nos o resumo informativo às 20

da Rádio Moçambique. São 23 horas e 52 minutos e meio. Atenção, meia-noite, Adérito Magaia traz-nos outras emoções até aproximadamente 5 horas.

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2: Campeões, é tudo por hoje, já não dá para mais. Fico por aqui com promessas de cá estar, mas logo prestas e outras emoções. Boa noite, eu sou Agostinho Leis.

Boa noite, este é o Canal Esportivo da Rádio Moçambique. Eu sou Adérito Magalhães, estamos juntos até bem próximo das 5, por aqui, juntando música e palavra amiga. Na Terra, ninguém vai levar nada. Todos nós estamos de passagem. E vá onde, como diz na próxima música, na música inicial, o Roberto Chitsonso. Até já, vamos juntos.

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A inspiração existe, porém temos que encontrá-la trabalhando.